0: tenta resgatar a bola, agarrou, perde, recupera Gerson, Gerson, bom domínio, rolou a bola pelo setor de meia esquerda, carrega, toca para Matheus Pereira, devolveu para Gerson, Gerson, bico na grande área, levantou pro Arroio, para dentro da área, tira a zaga, tirou para dentro da área, foi mal na jogada, o Bidu voltou a bola reboteada, briga pela bola por ali, perde, ganha do lado direito, tentativa de escapada, cruzamento para trás, a bola saiu e deu tiro de meta. 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
0: E vamos girar o tempo e o placar do Nova Brasil em campo. Chega na marca de 25 minutos da segunda etapa. Campeonato Brasileiro, 23ª rodada aqui em Itaquera, tem Corinthians 1, Cruzeiro também 1, Eber Lima.
2: Cleiton Gamarra, agora há pouco terminou no Maião. O Flamengo atropelou o Mirassol em casa no interior paulista 5-1. E no Barradão, o Vitória venceu o Botafogo por 1-0.
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0: Isso, fala!
4: Caio César e Pedro Raul foram embora. O Dieguinho está em campo. Dieguinho, camisa 61. E também o Guinegão. Guinegão no lugar do Pedro Raul. O Guinegão, camisa 56. E na equipe do Cruzeiro foi embora o Bruno Rodrigues. E entrou camisa 97, Lúcio Rodrigues.
0: Corinthians no ataque. Cruzamento para dentro da área. Dominou. Fez a vida para cima da marcação. Carro bateu em cima do zagueiro. A bola voltando. Reboteada, luta pela sobra o Guinegão. Guinegão dominou, espalha fatoso, comete falta já. A bola parada, posse
4: era
0: de bola.
4: O Lingard.
0: Só confirma pra mim o do Cruzeiro, o Rufino.
4: Entrou o Lúcio Rodrigues, camisa 97.
0: E saiu quem?
4: Saiu camisa 9, o Bruno Rodrigues.
0: É, o Lúcio Rodrigues, camisa número
4: 97.
0: Que falhou a caneta aqui, por isso que eu perguntei.
4: Sempre falha a caneta.
0: Nunca falha. Sai jogando o goleiro Otávio. Domina pelo setor direito. Já o Celso vai analisar essas alterações do Corinthians e do Cruzeiro. Pode ser agora, Celso, a bola saiu. As alterações do Corinthians e do Cruzeiro, Celso.
5: Bom, estratégias diferentes. O Fernando Diniz preferiu começar com os titulares para depois sacar os jogadores que vão jogar na quinta. E o Arthur Jorge fez o contrário. Começou com os reservas para depois colocar titulares em campo. É, Pedro Raul e Caio César são opções para quinta, por isso eles estão sendo sacados agora. E ao mesmo tempo, a oportunidade de você ver em campo mais uma vez o Dieguinho e o próprio Guinegão, né? Que os nossos ouvintes estavam conversando lá com o Gaviva no bar do Cabeção.
0: Dieguinho dominou, escapou na marcação, levou a bola até a meia lua da grande área, rolou pro Bidu, Linga passou, Bidu bateu pro gol, pra fora! Bola passa à esquerda com perigo, Rufino.
4: Jogada iniciada com o Dieguinho, servindo pela esquerda o Bidu, chutou forte, o goleiro Otávio estava fechando o canto direito, a bola foi no canto esquerdo, mas pela linha de fundo, tirou de meta, 1-1 Corinthians e Cruzeiro.
0: Pode concluir, Celso?
5: Não, então, e o Dieguinho entrou bem no jogo, o Negão ainda não fez muita coisa, mas o Dieguinho dá sinais de que realmente pode fazer uma boa partida contra o Cruzeiro.
0: E sai jogando a equipe do Cruzeiro, Jonathan Jesus golou a bola pela meia esquerda, vem aqui com o Lúcio, volta a bola para Jonathan Jesus, tentou escapar da marcação, saiu com a bola e tudo, o Bandeirinha ficou ali na dúvida para quem que ele marcava, o lateral marcou pro Cruzeiro.
5: Eu achei que era lateral pro Corinthians.
0: É isso, mas ele marcou pro Cruzeiro e falou, na dúvida é pra nós. Lateral favorecendo a equipe do Cruzeiro, Vidalba, vem pra cobrança aqui pela lateral esquerda do campo, arremessa essa bola, casquinha na bola do Matheus Pereira, chega bem na cobertura, choca, tira a bola, voltou reboteada pra equipe do Cruzeiro, vem pra contra-carga agora na velocidade, tentativa de passagem, corta a zaga, pedido de falta e o Arthur marcou a falta por ali, falta marcada, jogo paralisado, Rufino.
4: A falta aconteceu realmente, é pela esquerda já no campo de ataque, e o Corinthians foi procurado nos últimos dias pelo Le Mans, clube da França, e também pelo Philadelphia Union dos Estados Unidos, para tentar a contratação do Guinegão. Em relação ao clube francês, queria por empréstimo, o Corinthians não liberou, e agora o time dos Estados Unidos pode contratá-lo em definitivo.
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0: Desceu o Cruzeiro, cruzamento para a área do Arroio, a bola bateu na marcação, saiu escanteio. Escanteio Cruzeiro lá do lado direito, Matheus Pereira vem nela, Rufino.
4: É, um dos craques da equipe do Cruzeiro, Matheus Pereira.
0: Já cobrou pro Arroio, o bico da grande área, rolou.

0: por dentro, tocou, boa bola, Gerson bateu pro gol, pra fora! Numa paulada, um tirão, passo buscando o ângulo, a bola passou muito perto, seria um golaço, Rufino!
1: A cobrança curta ali no escanteio, Matheus Pereira, Arroio servindo o Gerson, chute forte com efeito, mas do lado contrário passou perto.
0: É, rapaz.
2: O Gamar,
0: diga.
2: Parafraseando lá um cliente do bar do Cabeção, o Gaviva, o bagulho tá doido, rapaz.
0: É, não tá fácil não,
2: o
0: hein?
2: O jogo tá laicado.
0: E vem o Cruzeiro agora na ponta, dominou o Arroio, vai pra cima da marcação, levou a bola pra entrada da área, puxou o pé canhoto, tentou o bate, foi desarmado. Chega bem na cobertura, na interceptação defensiva. Alan tira pra equipe do Corinthians, solta a bola pelo setor esquerdo pra Matheus Bidu, lançou a bola, era pro Garro, no meio do caminho. Chega bem na cobertura, João Marcelo tira para a equipe do Cruzeiro, o jogo não para, a bola saiu, agora parou, vamos lá, Gaviva, tem gente com a gente, Gaviva.
3: Tem o Chubaba, olha o Chubaba aí.
0: Opa.
3: É muito educado, falando vamos Corinthians, boa noite, abraço a todos da equipe, aí ó. O Vanderlei em Araçatuba, dizendo que a diferença do Flamengo pro Palmeiras é que o Flamengo tem técnico e o Palmeiras não, Gamar.
0: Tá certo, é isso aí, rapaz. O pessoal tá brabo com o Abel Ferreira lá no Palmeiras, hein?
2: Mas nessa eu vou discordar, viu? Eu acho o Abel mais técnico do que o Leonardo Jardim.
0: É isso, lateral para a equipe do Cruzeiro. 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
0: Corinthians no ataque, dominou, escapou na marcação, fez a finta, tentou o recuo de bola, perde, recupera a equipe do Cruzeiro, contra a carga, lançamento cumprido do Matheus Pereira, muito forte. É, rapaz, pegou mal na bola por ali, vamos girar o tempo e o placar do Nova Brasil em campo. Chega na marca de 31 minutos da segunda etapa. Campeonato Brasileiro, 23ª rodada aqui em Itaquera, tem Corinthians 1, Cruzeiro também 1, Éber Lima.
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0: Sai jogando o Jonathan Jesus, abre a bola para Vidalba, Vidalba solta a bola pela meia, tentativa de passe do Lucas Romero, a bola passou aqui pelo setor esquerdo, bate a marcação do primeiro, dominou, vai para cima da marcação, João Costa centralizou o passe, boa, a bola vai chegando, Arroio, Fagner passou, Arroio dominou, rolou para Fagner, rolou para trás, vem a batida pro gol, na trave! A bola pega no pé da trave e sai, quase o gol do Cruzeiro. O Lúcio Moraes virou muito rápido, bateu pro gol e o Corinthians foi salvo pela trave, Rufino.
1: Ah, de pé em pé, troca maravilhosa da equipe do Cruzeiro e o Lúcio Gonzalez chutando forte, bola batendo no poste e perdendo a oportunidade do segundo gol.
0: É isso aí, Lúcio Rodrigues mandou pro gol, Lúcio Rodrigues. É isso aí, lançamento lá pelo comando de ataque, lá pro Guinegão, não conseguiu pegar na bola, Jonathan Jesus cortou, mandou a bola ali, a bola saiu, hein? A bola saiu, é lateral e o Cruzeiro vai mexer já para Pão de Alhozinho, com Pão de Alhozinho, dá jogo!
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0: 32, Celso Cardoso, jogo melhorou, 1-1 aqui em Itaquera.
2: É um jogaço, melhorou muito o jogo, aberto, os dois times tentando. Aliás, passou desapercebido na transmissão um lance que o Gerson chutou e o árbitro fez o corta-luz, rapaz. O árbitro fez um corta-luz fantástico e o Gerson quase marcou alguns minutos atrás.
0: Dieguinho domina, rola a bola para Mateuzinho. Corinthians no Gabriel de ataque, já informação. Rola a bola pela ponta, Mateuzinho apertado, marcado, recua a bola para Choca. Choca domina com a perna da canhota de pé direito, soltou. Boa bola para o Alan. Bidu passou na lateral esquerda, tocou, boa bola, pode vir o lance, boa a bola pelo setor ofensivo, tentativa de passe pelo setor esquerdo, o Bidu cruzou a bola para dentro da área, toca de cabeça para o gol, para fora! O Lingard tocou para o Bidu, que cruzou para a área, e o Guinegão mandou de cabeça lá no cantinho, a bola passou perto, Rufino.
1: E olha que passou perto, realmente, onde eu estou, passou pertinho, pertinho, quase o Guinegão desencanta e marca o segundo do Timão.
0: Vamos lá, e a alteração do Cruzeiro, Rufa.
1: Ah, na alteração do Cruzeiro saiu João Costa e entrou o, deixa eu lembrar aqui, 94, camisa 94, Wanderson.
0: Wanderson, outro jogador aí que é bem muito utilizado pelo Arthur Jorge, ex-internacional de Porto Alegre. 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
1: Muda.
0: Diga.
1: Ah, foi chamado Matheus Pereira, entrando camisa 23, André Carrilho cansou, 19 está saindo.
0: E aí, Celso, Matheus Pereira no lugar do Carrillo.
7: É, o Carrillo fez um belo jogo hoje. Realmente foi um dos destaques do time do Corinthians. E bom também para resgatar confiança, né? O Carrillo há muito tempo não tinha uma partida boa. Então, e deve ser uma das opções também, se não como titular. O Raniel, imagino, vai ser titular contra o Rosário. Mas para o jogo de quinta-feira, uma opção para entrar.
0: O lugar do Alan, né?
1: É, o Alan está suspenso.
7: Exatamente isso.
0: É isso, o Alan foi expulso, o André não sabe se volta, acho que não volta, né, Rufino?
1: Acho que não dá tempo não, hein?
0: É, rapaz, então, ih, rapaz, olha o Cruzeiro entregando a paçoca por aqui, recolheu, dominou lá pelo setor de ponto, Lingard, a bola acabou saindo, o torcedor aplaude o esforço.
8: Gamarra.
0: A bola saiu do garro por ali, a bola saiu, é lateral para a equipe do Cruzeiro, fala, Gaviva!
3: Sabe quem me mandou mensagem aqui, torcendo pro Cruzeiro? Hugo Botelho,
0: opa!
3: Nosso. Hugo Botelho diz que está usando a sua cueca da sorte do Cruzeiro.
0: Que beleza, hein? Que mas peraí, Ele mandou mensagem pra você ou pra Dona Alzira?
3: Não, mandou mensagem pra mim, foto pra Dona Alzira.
0: Ah,
3: só que a Dona Alzira veio e mostrou a foto pra mim. A cueca na frente tá escrito cabuloso e atrás guloso. Ouvindo nós aí. Valeu, Hugo Botelho, continua com nós.
0: O melhor gol do rádio brasileiro, nosso Hugo Botelho, ligado com os cruzeirenses. O nosso Hugo Botelho é fã da Dona Alzira. Corinthians recupera a posse pela meia, lançamento é bom, tá na área, popitar, pedido de pênalti.
1: Tive a impressão que caiu sozinho o Garro.
0: Caiu, tá cansadão o Garro, né, velho? Impressionante.
1: Renda e público.
0: Já, vem aqui dominando pelo setor direito do gramado da equipe do Cruzeiro. Recolhe, domina Gerson. Gerson leva a bola até a metade do campo, pisa no campo de ataque pelo setor de meia direita. Ele leva a bola pela ponta direita, pra perto da canhota, recua a bola pela metade do campo pra Fagner. Fagner pra Gerson. Gerson recepcionou, aprofundou o passe pra Arroyo. Fagner fez a meia. Ele enfiou boa bola aqui por dentro. Vai chegando o Lute. Lute cruzou para tentar o toque de cabeça.
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0: Wanderson! É do Cruzeiro! É do Cabuloso! A jogada toda ela iniciada pelo Gerson. O Gerson joga a bola, o Gerson enfiou a bola pro Arroio, aprofundou o passe pro Lúcio, que cruzou a bola pro interior da grande área. E o Wanderson livre, Mateuzinho não marcou, ele mete a cabeça na bola lá no canto direito do goleiro Gus Souza, que pulou e não achou, que pulou e não achou. Wanderson faz a festa celeste aqui em Itaquera. Wanderson faz a festa na torcida do Cruzeiro em todo o Brasil. O Wanderson é embaçado. O Wanderson é muito embaçado. Coloca no placar agora. Aqui em Itaquera tem Corinthians 1, Cruzeiro 2, Edson Rufino.
1: Uma jogada de pé em pé, o Gerson servindo Arroio aí no cruzamento, utilizando a cabeça. Wanderson, que entrou há pouco, tocou a bola no fundo do barbante. Hugo Souza tentou, mas não conseguiu evitar. Wanderson é o dono do gol, motivo da alegria do torcedor do Cruzeiro. O placar mostra, a galera faz festa. 2-1, Cruzeiro vence.
0: Celso Cardoso, Cruzeiro na frente.
2: O jogo estava muito aberto, né? Corinthians criando chance, Cruzeiro criando chance. Só nesse segundo tempo, a gente está falando de 17 finalizações, 9 para o Corinthians e 8 para o Cruzeiro. Só que o Cruzeiro deu um up, mudou de patamar com a entrada dos titulares. É um outro Cruzeiro, um Cruzeiro muito mais envolvente, muito mais efetivo. Gerson jogando muito, Matheus Pereira jogando muito. E olha, cabe mais, mais Cruzeiro.
0: Atenção no Cruzeiro aí na quarta-feira, hein? Tá todo mundo falando, vai dar Flamengo, Flamengo. O Cruzeiro tem um timaço, velho. E o Gerson tá jogando de mal, ele de novo aqui. Rolou a bola aqui pro setor ofensivo, pra Wanderson. Wanderson recepcionou pela ponta canhota, leva a bola até a linha de fundo, chega Tchoca. Manda a bola pela linha lateral.
2: Aqui no duelo das estratégias, o Corinthians optou em começar com os titulares e não matou o jogo. Aí o Cruzeiro colocou os titulares quando o Corinthians colocou os reservas. E é o que a gente está vendo, o Cruzeiro muito melhor que o Corinthians agora.
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0: E vem a equipe do Cruzeiro, vinha. E o Mateuzinho deu uma moscada na marcação, que não pode, né, velho? Tá marcando, deixou o cara subir sozinho por ali. Lançamento lá pelo comando de ataque. Chega na marca de 40 minutos já. Vem Matheus Pereira, tentou escapar a marcação. Matheus Pereira do Corinthians tirou, ficou com a bola. Abre a bola pelo setor direito do gramado com Raniari. Raniari bateu na ponta, rolou pelo setor direito. Vai pra cima da marcação com o Dieguinho. Dieguinho cortou a marcação, levou a bola pela meia. Reconectando a jogada pela linha. Ergue a cabeça, avalia as opções, domina. Rola a bola por dentro, vem o Corinthians com linha. Soltou a bola por dentro, passe errado. Chega na cobertura, o corte da zaga, bola vem de graça pro Corinthians com Gustavo Henrique. E vamos girar o tempo e o placar do Nova Brasil em campo. Chegando a marca de 40 minutos da segunda etapa. Campeonato Brasileiro, 23ª rodada aqui em Itaquera tem. Corinthians vem pro ataque, Guinegão acionado, Fagner tira. Complementando o Corinthians, um Cruzeiro 2, o Weber Lima.
4: Cleiton Gamarra, na quarta-feira, Nova Brasil transmite a partir das 18h45. Cerro Porteño e Palmeiras decidindo uma vaga nas quartas de final da Libertadores.
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0: O Cruzeiro se fecha, o Corinthians vai pra cima, pelo setor de meia esquerda. Domínio de bola com o Alan. Alan solta a bola para Gustavo Henrique, ele recepcionou, dominou, prendeu, largou o passe, tentou a tabela, avançou pro campo de ataque, deixou a defesa aberta, errou o passe, contra-ataque da equipe do Cruzeiro pra matar. Vem Matheus Pereira, Arroio passou, Matheus Pereira enfiou a bola pro Wanderson, chega na cobertura Mateuzinho, intercepta, tira a bola pela linha lateral. 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
0: Wanderson recepcionou, arremessou pela ponta, a bola bateu no Wanderson, portanto lateral pro Corinthians pelo Gamar. Setor direito do gramado. Fala, Gaviva.
6: Mandar um abração pro Davi Viana. Venham visitar Sorocaba, equipe Nova Brasil. Vocês vão conhecer a diretoria do Esporte Clube São Bento. Tá fazendo um convite pra gente ir lá no São Bento de Sorocaba. Boa. Opa, se mandar que vai ter um almoço pra nós vai, não vai, Gamar?
0: Vamos que vamos, velho. Só mandar o convite que a gente tá lá. Sai jogando, Mateuzinho. E o domínio do Gui Negão aqui, eu vou te falar.
7: Ainda mais o Gamarra, hein?
0: Sai jogando pelo... Por quê? Ainda mais
7: bom,
0: o Gamarra.
7: Bom de prato, bom de prato. Ah,
0: por quê? Você convive comigo pra saber?
6: Olha!
0: Só porque eu sou gordo, você acha que eu como bastante? Eu como mesmo, Rufino! Dominou lá pela Santana esquerda, recolhe e domina pra ele, que virou Corinthians.
7: É assim.
0: Gustavo Henrique leva a bola até a metade do campo, pisando, cabo de ataque, soltura de bola. É pro Matheus Pereira, muito forte o lançamento. O Matheus Pereira do Corinthians, lembrando que temos dois agora no campo, hein?
7: Rapaz, que diferença um do outro.
0: Isso é verdade. E ele tenta ali o domínio do Corinthians, perde a bola, recupera a equipe do Cruzeiro. Lucas Romero rolou pro MP10 da equipe do Cruzeiro, soltou a bola por dentro, pôs a bola pro Lúcio, Lúcio a Wanderson, chega na cobertura, Tchoca tira, fica com a bola, o Corinthians tenta sair jogando com o Alan, ele recepcionou, lançou a bola pela esquerda, não passa essa bola pro Lingard, fica com a bola a equipe do Cruzeiro, retomando a posse com o Romero, e o Lucas Romero rolou pra chegada aqui, é do Lúcio, Lúcio pra MP10, erra o passe, caiu o jogador do Corinthians por ali, Corinthians no recuo de bola pra Hugo Souza, levanta a bola pra metade do campo, a bola subiu, desceu em direção a Guinegão, chega bem na cobertura, João Marcelo tirou, MP10 da equipe do Cruzeiro, solta a bola pelo setor de meia, vai chegando com o Gerson, Gerson recepciona, tem vídeo, uma pedida ao seu lado, olha o Gerson aí, escapou na marcação do primeiro que passe pro MP10, rolou pra Wanderson, tocou por dentro pro Lúcio, chega na cobertura, corta, choca, tira para a equipe do Corinthians, sai jogando para a equipe do Corinthians, tenta acelerar a jogada aqui, o Dieguinho recepcionou, dominou, prendeu, escapou, falta nele. Falta para a equipe do Corinthians na ponta direita, Rufino.
7: É, a falta aconteceu também por ali, estava o Garro, falta marcada pela direita, favorecendo a equipe do Corinthians.
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0: Vem o Corinthians, levantamento para a área, Otávio, em dois tempos faz a defesa, quase a bola escapuliu dele, hein, Rufino?
7: É, não foi por querer, não, foi sem querer, querendo que ele conseguiu fazer a defesa.
0: Vai repor a bola em jogo o goleiro da equipe do Cruzeiro. Perna direita na bola, levanta a bola. Nossa senhora, hein? Mandou a bola pra placa de publicidade, Celso.
7: Deve ter sido o vento, né?
8: Não, é a reposição ruim mesmo.
0: E veio o Cruzeiro agora recuperando a posse, vai pra cima da marcação, Wanderson ataca o espaço, puxou a bola pro pé direito, rolou pela meia, escapou, dominou, Lúcio, tocou pro MP10, tenta o passe, não tinha ninguém com ele, corta a zaga, Corinthians vai tentar o contra-ataque agora, Garro escapou, falta nele, Alda pra cima do Garro, falta marcada, jogo parado, Rufino.
7: Exatamente, cartão amarelo, Vidalba recebe o cartão, evitando a jogada rápida do Corinthians.
0: É isso, falta para a equipe do Corinthians pela linha defensiva, 44
7: subiu.
0: Minutos, diga.
7: 5 minutos, hein? É isso?
0: Isso.
7: Foi chegando direitinho, né?
0: 5
7: minutos, vamos até 50.
0: Corinthians no ataque, dominou Matheus Pereira, abre a bola pela ponta, Dieguinho, ele dominou fintando, tenta escapar da marcação, Vidalba dá o combate, consegue ficar com a bola, toca para Gerson, Gerson recua a bola para Wanderson, na quarta zaga para Jonathan Jesus, devolve a bola para Gerson, é só passe bom, passe de primeira para MP10, Matheus Pereira rolou a bola pela ponta canhota, e escapou, vem o Lúcio, vai para cima, conduziu a bola em progressão, puxou o pé direito, fez a finta, outra finta, que jogada, chega na cobertura, a quarta zaga do Corinthians, Matheus Bidu, tirou pro timão, ele solta a bola pela linha, perde a bola, o Garro, e dá um trança-pé ali na marcação, falta. 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
7: Amarelo.
0: É, rapaz, pegou pesado o Garro lá, né?
7: Pegou, recebe cartão amarelo, é o terceiro dele. Não vai enfrentar o Coritiba na próxima rodada.
8: Agora, pra quem é contra a renovação do Memphis Depay com o Corinthians, tem Guinegão e Dieguinho. E aí?
0: É complicado.
8: Entendeu?
0: Eu tô feliz.
8: No lugar do Pedro Raul.
0: E aí? É verdade. Eu tô feliz, muito feliz, viu? Porque o Gerson tá jogando demais, viu? Esse cara, a gente precisa dele na seleção brasileira. O que esse cara joga é uma coisa inacreditável.
8: Eu tava pensando justamente isso. Faltava tanto um meia na seleção,
0: sim,
8: né?
0: Tudo bem que ele, organizador, né?
8: É, ele não tava jogando, claro, obviamente.
0: É que o Tite inventou ele lá aberto pela ponta, matou o cara. Mas... ele joga aí, ó. No meio, velho, no meio de campo.
8: Muito. Imagina, você tem Gerson e Matheus Pereira.
0: É.
8: E tem gente que não tem um. Cruzeiro tem dois.
0: Não, mas aí o Corinthians tem, né? O Bidon, o Garro, São Paulo tem o Luciano, tem o Marcos Antônio.
8: É, mas é o
0: Palmeiras tem o Andreas Pereira e o Marlon Freitas. Tem aí umas duplas, né? Fala! falta para a equipe do Cruzeiro. Estamos mortos aqui em São Paulo, hein? Se precisar de um cara igual o Gerson. Vem para a cobrança, cruzamento lá para dentro da área. Tira Gustavo Henrique, cortou. A bola voltou reboteada. Ainda para a equipe do Cruzeiro. Matheus Pereira recua a bola pela linha para Fagner. Fagner domina com a perna canhota. Volta a bola para o goleiro Otávio. O tempo está passando, 47 minutos, 3 por jogar. Por enquanto, o placar é esse. Placar de 2-1 para a equipe do Cruzeiro. Cruzeiro que colocou seu time em reserva, só com Caio Jorge na titularidade. Depois, no segundo tempo, colocou, após o empate, o seu, antes do empate, na verdade, seu time titular. E aí a maioria desses jogadores faz o gol da vitória por enquanto. Wanderson dominou, bateu pro gol em cima da marcação. A bola voltou nele, bateu na cabeça dele e voltou pro Hugo Souza, que faz a defesa. Tem pressa o Hugo Souza. Sai jogando com Garro. Garro mata no peito, faz a bola dormir. O gramado morde na marcação. Romero. Ele lança a bola para Mateuzinho. Mateuzinho vai conduzindo a bola em direção à metade do campo. Se mete na jogada, Dieguinho. Dieguinho recebe a bola pela ponta, tenta escapar a marcação. Vai pra ponta, Mateuzinho passou. Dieguinho rolou pra Mateuzinho. Mateuzinho cruzou a bola pra dentro da área. Defendeu Otávio. Dentro da área, Gruda faz a defesa, Rufino. Ah,
7: faz a defesa. Quem estava ali para tentar como atacante, o zagueirão Gustavo Henrique. Antecipação do Otávio, fez a defesa.
0: Lançamento lá para o cobrador de ataque, chega na cobertura, corta, choca, a bola caiu ainda para a equipe do Corinthians, lá pelo lado esquerdo, tentativa de passe, dá o carrinho por ali, falta, o árbitro não marcou, segue o lance, Matheus Pereira, rola a bola pela meia, carrega em progressão, Corinthians tem a chance agora, hein, recolheu, dominou, Mateuzinho vai para cima, rolou a bola por dentro para o Garro abre a bola pelo setor esquerdo, foi derrubado o Garro, o árbitro deu vantagem, fica com a bola, choca, choca para Mateuzinho, vai alçar, alçou a bola para o interior da grande área, da grande cabeça, bola passiva. Vai pra fora! Teve desvio, escanteio, Corinthians no final!
7: Teve desvio, sim, no toque de cabeça do Gustavo Henrique. Gustavo Henrique conseguindo ganhar o escanteio. A galera entende que tem que ser agora. O tempo tá passando, Gamarra.
0: Escanteio! Garro pra cobrança, lado esquerdo, pé canhoto, olhos fixos lá pra dentro da área. Eu não vi desvio nenhum ali, mas tudo bem. Vem pra cobrança o Garro, preparou, pé canhoto, alçou a bola pra dentro da área, o toque de cabeça, Otávio! Faz a defesa, Rufino!
7: No toque de cabeça do João Pedro Choca. Mais uma vez, Otávio fez a defesa e o Cruzeiro já tem bola rolando. Olha o Corinthians.
0: Guinegão tentou chegar, perdeu a bola, recupera Lucas Romero, solta a bola, Vidalba, Digo, rolou a bola por dentro para Wanderson. Wanderson solta a bola pela linha com Lucas Romero, passe errado, recupera a equipe do Corinthians. Lançamento aqui para Linga, pelo setor ofensivo, corre o Garro, Digo. Garro dominou, evitou a saída de bola pela linha de fundo, preparou, equilibrou, tem Bidu pedindo ao seu lado, ele encara a marcação, puxa, solta a bola, Garro, não soltou, ficou, se complicou, vai tentar descolar o escanteio por ali, tá apertado, tá marcado, pedido de falta, a bola tá parada por ali, nada acontece, o árbitro tá em cima do lance por ali, e parou.
7: Meu amigo, hein, primeiro era o Fagner, ali na proteção, depois chegou o Gerson também, e o Garro, na parte de baixo, sofre a falta, o árbitro até faz um gesto que ele foi empurrado, o mini escanteio seria assim, ô Gamarra?
0: É, rapaz, mas era pra ter dado a falta no primeiro lance do Fagner, né, velho? Impressionante.
9: É que o Garro conseguiu aquilo que ele queria, a falta ou o escanteio pra jogar essa bola na área, que vai ser a última chance do Corinthians no jogo.
0: 50 já, é bater e acabar. Hugo Souza tá na área. Rapaz, é desespero total aqui em Itaquera, o Corinthians tentando pelo menos um empate. Garro vem pra cobrança, é bater e acabar, o Arthur vai lá, organiza a bagunça. Conversa com a rapaziada, Garro toma impulso, toma distância, pé canhoto lado esquerdo, olhos fixos lá pra dentro da área, preparou, equilibrou, mandou a bola pra dentro da área, corta a zaga, a bola voltou, Mateuzinho no rebote, bateu em cima da marcação, a bola voltou, reboteada pra Mateuzinho, Mateuzinho domina e vai terminar o jogo. O Arthur pede pra esperar, vai ver alguma coisa, se teve alguma irregularidade lá dentro da área, pra posteriormente pedir a bola e terminar o jogo. E termina quando, nesse momento, apita o árbitro. Termina o jogo em Itaquera e Deus Celeste. O Cabuloso vence aqui em Itaquera. Cruzeiro 2, Corinthians 1. E o Cruzeiro soma pontos importantíssimos na tabela de classificação. Vamos agora com Confira Comigo no replay, com a apresentação dele. Ele vem aí, vai daí, o Eder Lima.
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4: 9 horas e 29 minutos e deu Cruzeiro na Arena do Timão. 2-1 pro Cruzeiro. Teve um cara aí que cravou o resultado. É, minha bola de cristal não falha nunca, nem com as reservas do Cruzeiro. 9 horas e 29 minutos, Edson Rufino, o seu destaque com a torcida corintiana, Rufino.
14: Ouvindo aqui o amigo, viu o Corinthians sendo derrotado, mas gostou do que foi apresentado?
15: Ah, mais ou menos, né? Aqui em casa nós estamos perdendo a força a cada jogo que passa, meu. O Corinthians não é isso aqui dentro de casa, a gente tem que melhorar e muito. A folha salarial é altíssima e não está demonstrando resultado.
14: A estratégia, ele está saindo ali, porque nesse momento o Cruzeiro está fazendo festa ao lado do seu torcedor. E claro, a galera está naquele momento da bronca. Amigão, o que dá para falar a respeito desse resultado do Corinthians?
16: Bom, não dá pra falar muita coisa não, né, mano? Agora é focar na quinta-feira e é guerra, irmão. É guerra. Entendeu?
14: E esse resultado negativo com a estratégia do técnico Fernando Diniz, começando com titulares e o Cruzeiro encerrando com titulares.
16: Até eu acho que foi legal, mano, porque nós temos que poupar o segundo tempo mesmo pra quinta-feira, tá ligado? Só que assim, os caras têm que entrar também com a mentalidade que tem que entrar pra resolver, mano. Entendeu? Não dá pra, tipo assim, ficar cozinhando e achar que qualquer hora vai resolver, mano. E é isso, agora é quinta-feira, vambora.
14: E esse garotinho aqui? Conhece?
16: Não, mas é Coringão, é tudo novo.
14: Ele quer falar, o que você quer falar?
17: Foi um jogo bem difícil, mas que golaço do Gustavo Henrique de voleio. Eu não tava esperando isso. Vai, Corinthians!
14: vem aqui. Ah, o garotinho falou, mas o pai não quis falar não, ficou realmente sem coragem de falar. E aí você?
17: Vai Corinthians, em quinta é guerra, hein?
14: É guerra.
17: Corinthians!
14: Como seu nome?
17: Pedro Henrique.
14: Golaço do Gustavo Henrique, hein?
17: Golaço de bicicleta, eu tava ali.
14: Foi bicicleta, não, foi voleio.
17: Foi voleio, é.
14: Você sabe andar de bicicleta?
17: Eu sei.
14: Sabe fazer voleio?
17: Não, ainda não.
14: Mas é diferente, né?
17: É diferente. Mas eu... Infelizmente a gente não ganhou, né? Mas eu gostei de vir aqui, né?
14: Mas tá bom. Você tá emocionado?
17: Eu tô emocionado mesmo. Eu tô até rouco.
14: Um abraço pra galera aí. Marcando presença, um abraço, amigo. Amigão, dá pra falar com a gente aqui, Nova Brasil, a respeito desse jogo? Quando ele jogou bem, na sua opinião, mesmo com a derrota?
18: Ah, o primeiro tempo aí a gente tava mais intenso, atacando melhor, né? Só que o segundo tempo deu uma decaída. Mas é isso mesmo, a gente é Corinthians, a gente vem apoiar, a gente faz nossa parte. A gente tá aqui perdendo ou ganhando, nós é Corinthians.
14: Agora, quinta-feira, aí é outro papo, né?
18: Quinta-feira é guerra, Libertadores aí, né? Tem que entrar com raça e garantir a classificação e passar para as quartas de final aí.
14: Beleza, amigão, passando e falando conosco aqui no microfone da Nova Brasil FM. Fazer mais um registro aqui, chegar próximo do pessoal. E aí, amigo, recolhendo a blusa, fez muito frio aqui ou foi só nesse finalzinho
19: do
14: jogo?
19: Não, só o finalzinho do jogo, aqui tava tranquilo aqui.
14: O jogo tava quente também.
19: Quente, tava da hora, hein, mas agora quinta-feira é nóis.
14: E independente do resultado, você achou que o Corinthians jogou bem?
19: Ah, deu uma melhorada, mas melhor, tem que melhorar mais, né? Tá faltando o Yuri Alberto aí pra nós.
14: Quem é esse garotinho aqui?
19: Quem? Esse é o Thomas.
14: O Thomas. E aí, o Thomas quer falar. Quero falar. Fala, Thomas.
20: Ah, eu acho que o Corinthians tá jogando muito bem na temporada. Só que só falta um negócio.
14: O quê?
20: O negócio é que eles passam muita bola pra trás.
14: Bola pra trás? Mas será que não é o Fernando Diniz que pede isso?
20: Não sei.
14: Mas pode ser, né?
20: Pode ser também.
14: Mas hoje o time perdeu. Você vem sempre ver o jogo do Corinthians? Você vem sempre ver o jogo do Corinthians?
20: Sim.
14: Tá com frio, né? Tá frio aí?
20: Tô muito.
14: Você não trouxe blusa, não?
20: Trouxe, tá ali.
14: Ué, mas não colocou por quê?
20: Não sei. No final do jogo dá um friozinho, mas no, enquanto o jogo tava bem quentinho mesmo.
14: Tá bom, qual o seu nome mesmo? Thomas.
20: Thomas Bernardo Ribeiro de Queiroz.
14: Ó, que nome bonito, e um abraço pra você.
20: Muito obrigado.
14: Tem aqui outro garoto, quer falar aqui, garotinho? Tá com a camisa do Hugo Souza, aí você gosta de ser goleiro?
1: Sim, eu gosto de ser goleiro.
14: É um mini Hugo?
1: Sou o Brian Mini Hugo.
14: Brian Mini Hugo, vem sempre nos jogos do Corinthians?
1: Sim, todo jogo eu tô aqui, até no Uruguai eu fui.
14: Foi no Uruguai?
1: Fui, na Argentina, e só.
14: O Hugo Souza, você já conhece de pertinho, já falou com ele?
1: Não, quero conhecer ele.
14: Você quer conhecer o seu sonho?
1: É, meu sonho é conhecer o Hugo Souza.
14: Eu tenho certeza que se ele te ver vestido igualzinho ele vai te dar moral, hein?
1: Eu também já entrei com ele em campo.
14: Então você conhece ele de perto?
1: É, só que eu nunca falei com ele, assim. Já toquei na mão dele.
14: Você quer conhecer pessoalmente, quem sabe uma luva, hein? Pensou ele te dar a luva?
1: Eu já ganhei a luva.
14: Ele? Ué, você conhece, ele quer conhecer o cara, o presente ele já ganhou. Então, o que está faltando? Você já entrou com ele no campo, já tem a luva dele.
1: A camisa e a chuteira.
14: Camisa e a chuteira, e o dinheiro?
1: Também.
14: O dinheiro também, né? Mas você tem um futuro brilhante pela frente, parabéns, viu?
1: Falou, pessoal.
14: Olha a conversa do... Você tá querendo saber o que dele?
1: Já tá na escolinha?
14: Onde?
1: Já jogo no Alfa e na escolinha do Corinthians.
14: Tá respondido?
1: Tá. Eu também jogo no chute inicial.
14: Chute inicial?
1: Uhum.
14: Que posição?
1: Às vezes eu sou pivô.
14: É pivô, não é do dentista?
1: Não, atacante.
14: Ah, tá.
1: Tá, eu já fiz um golaço ontem.
14: Fez golaço ontem? Que jeito que foi?
1: Ah, peguei a bola, o meu companheiro passou, eu fui conduzindo a bola e fiz um gol. Entre a perna do goleiro.
14: Nossa, então foi golaço. Se fosse pra narrar esse seu gol, você sabe narrar? Narra o seu gol.
1: Narrar? Thomas, vem com a bola. Thomas conduz. Thomas, chuta pro gol. Gol! Corinthians!
14: Aí, Thomas, parabéns. Além de jogar futebol, ainda é narrador. Quem sabe um dia você vem narrar aqui na Nova Brasil FM, hein?
1: Será?
14: Quem sabe, hein?
1: O jornalista também, hein?
14: Aí sim, pode pensar.
1: Se não ser jogador de futebol, o jornalista também tem uma boa, hein? Sei muito de futebol.
14: É, dá pra perceber mesmo. Um abraço pra você, Thomas.
1: Muito obrigado.
14: Beleza, o Thomas...
6: Ô, moleque, que beleza, bom, hein?
14: Beleza, hein? Ele joga bola, ele narra futebol. Caraca, hein?
21: Mas pra ganhar dinheiro é jogador, que nem eu, né?
14: Não,
21: não. Pra ganhar dinheiro é jogador. Esquece esse negócio de jornalista aí que tá lascado.
14: É, tem uns caras... Não, é... Ô, amigão, e aí? Fala desse jogo aí do Corinthians.
22: Cara, hoje eu sofri tanto que... Ah, cara, vou te falar, hoje eu tive briga, quase fui preso.
14: Ô, louco, briga com quem?
22: Policial, por causa de um powerbank. Porque eu falei, eu dou meu nome, não sei o quê. O policial foi super agressivo. Aí fui, guardei o powerbank e falei, valeu aí, porco fascista. E aí, quase fui preso. E a minha
23: Arena, só Deus sabe que horas vou pegar minha bolsa.
14: Sua bolsa tá presa?
23: Tá presa, porque um amigo meu que trabalha aqui pegou e... Sei lá que horas vou pegar. Seja que Deus quiser, mora em Campinas, tem que voltar, 2% de bateria, seja que Deus quiser.
14: Lembra tudo que tem na bolsa?
23: Lembro, tudo perfeito, ninguém vai pegar. É o Corinthians.
14: Tem dinheiro também?
23: Nunca, só cartão. Porque não é aplicação, não.
14: Ah, tá. Qual que é seu nome?
23: Raquel.
14: Mas então a bolsa tá com seu amigo?
23: A bolsa tá com meu amigo que trabalha aqui.
14: Então tranquilo. Ah, mas ele mora aqui, você mora em Campinas?
23: Isso. Ele mora aqui, perto do Tatuapé. E eu moro em Campinas, em todo jogo.
14: É seu amigo?
23: É meu amigo.
14: E você viu tudo isso que ele falou, relatou?
23: Não, porque eu entrei. Porque assim, como a fila tava grande, eu entrei e falei, leva minha bolsa que eu entro primeiro, que a mulher passa na frente. Aí eu entrei e ele ficou pra trás. Porque eu tinha que pegar o lugar, né?
14: Tá vendo só?
22: É, hoje foi. Hoje eu já fui chamado de demente lá em casa. Aí depois eu venho aqui, quase fui preso.
6: Bem-vindo ao meu mundo.
22: Perdi o jogo.
14: É. Olha, e o Corinthians perde ainda.
22: E o Corinthians vai lá e perde. Hoje eu tô numa sorte desgraçada.
23: Tentando entender o que que eles erraram até agora. O que foi a falha? Porque ficou tudo confuso, pareceu uma névoa, assim. O jogo tava bom, aí depois eles não conseguem manter a bola e o único chute que eles dão no gol, eles fazem um gol. E a gente não, a gente faz 30 chutes ao gol, não consegue acertar o gol, mas eles fazem dois e fazem, tá certo?
14: Agora, quinta-feira é outro papo, né?
23: Não, quinta-feira é guerra, eu acho que eles estão com cabeça focada nisso e a fiel torcida vai animar junto.
6: Rufino!
14: Oi!
6: Segura
14: pode
6: o,
14: falar.
6: Segura o povo aí, porque aí tem um break que tem que entrar no limite agora. E a gente volta rapidamente com o Confira Comigo no Replay, o melhor pós-jogo do rádio.
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0: É o Confira Comigo no Replay, o melhor pós-jogo do rádio, com pão de alhozinho, com pão de alhozinho da jogo. Rufino novamente na arena, Rufino. Cadê o nosso Rufino? Daqui a pouco, então, o nosso Edson Rufino, lá da Arena do Corinthians, estava conversando com a torcida e a gente trouxe aí os torcedores do Timão, que, lógico, né, o rapaz aconteceu tudo de pior com ele, né? Arrumou confusão, perdeu o powerbank, tá lascado, ainda viu o time perder. Gaviva, o pessoal que participa aí, Gaviva!
1: Pessoal que participa. Ô, rapaz, teve um dia, vou te falar, eu fiquei aqui. O jeito dele falar me tirou risada, mas coitado dele, vai recuperar a bolsa e vai estar tudo certo. É. O Beto Chabiri, Pirapora, o Corinthians precisa ir atrás de outro goleiro. Hugo Souza falhou de novo?
0: Para,
1: ele tá perguntando se o Hugo Souza falhou.
0: O pessoal tá louco, pô. O Hugo Souza, ele errou na decisão de espalmar aquela bola pra frente. Que eu acredito que ele ficou na dúvida se aquela bola entraria ou não. Ou que tava perto da trave. Por isso que eu acho que ele tomou aquela. É a única explicação, né? Que essa era uma pergunta boa pro Hugo. Ô, Hugo, você achou que tava perto da trave? Se espalmasse pro lado, ela poderia bater na trave e entrar? Alguma coisa do tipo? Porque não tem explicação, né? Ele dá um tapa pra frente. Inclusive, eu venho reclamando aqui dos goleiros, pô. Parece que os caras estão treinando de outro jeito. É soco na bola, aí se tapa pra frente aí. Pô, você dá o tapa pra frente, vem sempre ter um atacante ali esperando. Sempre. Mas o Corinthians perdeu. E eu não sei não, viu? Essa estratégia do Diniz aí não deu muito bom não, hein? Colocar as reservas na hora que o Cruzeiro tava colocando a tropa de jogadores importantes, viu? Mas enfim, 9 horas e 44 minutos. Vamos ver se a gente consegue ouvir Fernando Diniz. As coletivas do Diniz são as que mais demoram, gente. Ontem ainda quase a gente pegou um trecho aí no Dorival Júnior, mas o Diniz é coisa absurda, né? Aqui pelo menos tá um relógio aqui do TV Corinthians falando daqui 45 minutos, cara. Oh, o jogo já acabou mais de 15 já. Não é possível. Alguém precisa tomar atitude com isso daí, cara. 1h15 pra dar uma entrevista coletiva, pô. 9 horas e 45 minutos, Celso Cardoso. O Corinthians perde. Você achou que a estratégia do Diniz foi errada, ô Celso, de colocar reservas em um momento em que o Cruzeiro estava colocando a tropa, e realmente o time do Cruzeiro é outro, Celso. Quando entrou ali Matheus Pereira, Gerson e companhia, nossa senhora, o time ficou completamente diferente, um toque de bola muito dinâmico, rápido, mobilidade do time, parecia outra equipe, Celso.
2: Ai, sem dúvida alguma outra equipe, tem também um outro componente que a gente não pode ignorar, né, Weber? Porque os jogadores de muita qualidade entraram justamente quando os jogadores do Corinthians estavam mais cansados. Tem mais essa, né? Então, tem muita qualidade. Você tem Matheus Pereira, Gerson, o Wanderson entrou depois também com 34 minutos. O próprio Lúcio Rodrigues entrou bem também no jogo, o Arroio. Ou seja, é um Cruzeiro que tem muita qualidade. Quando você pode fazer 5 alterações com jogadores desse nível, sem dúvida alguma, você muda o patamar da equipe, né? É que o Fernando Diniz, quando ele faz essa escalação, qual que é a ideia? Você tem que matar o jogo. Corinthians tinha que matar o jogo. Teve chance com o Garro, não fez. Corinthians criou oportunidades no primeiro tempo para abrir vantagem contra o Cruzeiro. E aí, num erro individual, e aí o erro do Mateuzinho, ele erra a saída de bola, o Corinthians dá um gol pro Cruzeiro, né? Teve o lance do Hugo, eu discordo do nosso ouvinte, que diz que o Hugo Souza não pode, tem que ser... Não, o Hugo Souza é um goleiraço. Não foi feliz no lance. Não foi feliz no lance. Mas o erro maior foi do Mateuzinho, que erra a saída de bola. E aí o Corinthians começa o segundo tempo muito bem. O Corinthians começa em cima do Cruzeiro, consegue gol de empate, justamente no momento que o Arthur Jorge fez a leitura do jogo. Poxa, Corinthians está melhor, é hora de eu colocar os reservas. Só que aí o Diniz também tinha que poupar jogadores pensando no jogo de quinta contra o Rosário. E aí você vê que melhora a qualidade do Cruzeiro e piora a qualidade do Corinthians. Foi uma estratégia, mas a estratégia poderia ter dado certo se o Corinthians realmente pudesse aproveitar as oportunidades que criou no primeiro tempo e não fez.
0: E agora, Celso, você acha que esse jogo abala psicologicamente o time do Corinthians para essa partida de quinta-feira? Porque o Corinthians realmente perdeu muitas oportunidades no jogo de hoje e principalmente um jogador que o torcedor corintiano está depositando muita esperança, que é o Garro, né? O Garro saiu cara a cara com o goleiro, a primeira no primeiro tempo absurdo, mas no segundo tempo ele entrou ali na meia-lua da área sem marcação nenhuma. Você acha que essa derrota de alguma forma pode atrapalhar na quinta-feira, Celso?
2: Não, não acho que atrapalhe, até porque também o jogador entra hoje pensando no jogo de quinta, né? Então o espírito é outro, até mesmo na combatividade. Até conversava com o Gamarra sobre isso antes do jogo começar. O cara entra pensando no jogo de quinta. Quinta não, é vida ou morte. Ou você joga para ganhar ou você dá adeus a uma competição como a Libertadores América. Então eu entendo que o espírito para quinta-feira é outro. Acho que o Corinthians tem boas coisas para tirar do jogo de hoje. Quando precisou apertar, jogar mais no segundo tempo, o Corinthians conseguiu jogar. É que depois, quando você faz as alterações, enquanto o Cruzeiro bota em campo Gerson, Matheus Pereira, que são jogadores de nível de seleção brasileira, o Arroyo, que é um jogador jovem, colombiano, tem 20 anos, mas é muito bom. Vide o golaço que ele marcou contra o Flamengo na última quarta-feira. O próprio Wanderson, também, que costuma ser bem aproveitado pelo Arthur Jorge e tal, é um ponta habilidoso, é mais veterano, mais velho, mas é bom jogador. Enquanto isso, Corinthians vai lá com o Guinegão, com o Dieguinho, com o Matheus Pereira, sabe? Então cai muito a qualidade. Você tem jogadores extraordinários entrando do lado do Cruzeiro, e do lado do Corinthians aí vem justamente essa questão do elenco, que é um elenco que não é dos melhores. O Corinthians tem um bom time, que fique claro, o Corinthians tem um bom time, mas sem o Roberto, sem o Memphis, sabe? Aí fica complicado realmente.
0: Eu fiquei sem entender a estratégia do Diniz, se a gente comparar com a Copa
2: do Brasil. Eu acho que a estreia era matar o jogo, Weber,
0: mas
2: o Corinthians não fez.
0: Então, mas você sabia que eu fiquei com uma dúvida dessa estratégia, porque contra os Matas, contra o Internacional, ele poupou antes do primeiro jogo contra o Internacional. Hoje, na minha visão, era o dia certo para você começar com um time, você pouparia as principais peças e aí faria o que fez o Arthur, utilizar alguns medalhões do time, jogadores importantes, no segundo tempo. Por quê? Porque quinta-feira você tem um jogo decisivo, é decisão, né? E do Internacional não era a primeira partida, aí ele poupou. E hoje, que eu acho que ele deveria ter feito o inverso, poupar os jogadores. Assim, a sorte do Diniz é que não aconteceu nada com os jogadores, né? Ninguém saiu lesionado, nem nada.
2: O Gabriel Paulista, não sei qual foi a situação dele, ele saiu meio machucado, não sei se foi só para preservar, né, Weber? Mas imagino também que não seja algo sério.
0: Então eu fiquei sem entender, porque hoje era o dia para começar poupando. E aí você fala, eu não me arrisco em perder os caras para quinta-feira. Mas ele deu sorte, não aconteceu nada, mas não ganhou a partida também. Então eu fiquei com essa dúvida, né? A estratégia mudou, né? Da Copa do Brasil para Libertadores da América. 9 horas.
2: Pra mim foi uma surpresa também, viu, Weber? Eu não imaginava também esse time titular contra o Cruzeiro, não.
0: O mundo imaginava, Celso, até porque a gente olhava as escalações prévias aí, mas não tinha nada a ver com esse time que entrou em campo. Mas absolutamente nada a ver, mas enfim. É, não deu certo também, né? Porque era para matar o Cruzeiro, não matou. E aí o Cruzeiro, quando colocou o seu time, que é muito bom, quando tem esses jogadores dentro de campo, né? O Cruzeiro foi lá e venceu a partida, aproveitou melhor as oportunidades que teve o time do Cruzeiro. Bom, mas vamos lá, com Edson Rufino na zona mista antes do Gaviva. Como é que estão as coisas aí em Itaquera, Rufino?
3: Ah, já falamos ao vivo aqui da zona mista. Vamos tentar ouvir personagens do Corinthians, também do Cruzeiro. O Corinthians, que foi derrotado pelo Cruzeiro pelo placar de 2-1. Cruzeiro terá na sequência dois confrontos com o Flamengo: jogo da Libertadores da América e depois jogo do Campeonato Brasileiro, o da Libertadores do Rio de Janeiro e o do Campeonato Brasileiro em BH. E o Corinthians tem aí compromisso contra o Rosário Central, também Libertadores da América, quinta-feira aqui na Arena, e no final de semana volta ao Campeonato Brasileiro enfrentando o Coritiba fora. Por enquanto, tudo tranquilo por aqui, ninguém passou nem do Cruzeiro, nem do Corinthians, Weber.
0: É, o Cruzeiro e Flamengo vão jogar duas vezes essa semana, né? Decidindo a vaga da Libertadores e depois, final de semana, tem novamente Cruzeiro e Flamengo no Mineirão. Vão se enfrentar aí muitas vezes, uma semana e meia, três vezes, e jogos, pelo menos o do meio da semana, de muita emoção, com certeza, que vai definir uma das vagas às quartas de final da Libertadores da América. Gaviva, o pessoal que participa aí do Bar do Cabeção, Gaviva, que manda mensagem no 11 994 33 21 21. Gaviva.
1: Sim, e daqui a pouco na Dica Cultural, as leis mais estranhas do mundo, as leis mais esquisitas. Tem cada lei que você não vai acreditar, Weber. Tem aqui o João Cavalcante em Barueri. Weber, você tem uma equipe nota mil. O Cigano do Grajaú, Isabel do Campo Limpo, palmeirense, Juliane Rodrigues, corintiana, o Getúlio de Campinas, de que adiantou entrar com o time titular, desgastou os jogadores, o Diniz errou. Tem aqui o César, Mateuzinho nem subiu com o atacante do Cruzeiro no segundo gol do isso Cruzeiro.
0: Isso foi uma vergonha mesmo, Gaviva. Eu fiquei vendo o lance e falei, ele tá de brincadeira, cara. Sabe o que ele fez, Gaviva? Ele deu o corpo para a bola passar. Ele não
1: achou
0: subiu.
1: Que a bola ia para a lateral.
0: Ele quis fazer a cobertura para a bola para a lateral, pô. Ele tá de brincadeira. Aquela bola ali, ele não pode fazer aquilo nunca. Ele ficou no chão fazendo, protegendo a bola para passar. O Wanderson foi, passou na frente dele e cabeceou.
1: Exatamente, descreveu o lance. Pergunta aqui pro Celso Cardoso. Flávio Messias, Celso, você acha que o Hugo Souza vai amadurecer o suficiente em 4 anos para estar na próxima Copa do Mundo? Você vê potencial no Hugo Souza?
2: Eu vejo potencial no Hugo Souza, sim. Tem muito a ver também com não é só o Hugo, né? A maneira de você treinar goleiros hoje é diferente do que era no passado. A maneira como os goleiros se portam, você pode observar, por exemplo, diferentemente do passado, nenhum goleiro tenta encaixar a bola hoje como era no passado. Ele dá um soco para frente, tenta socar a bola, tirar de tudo quanto é jeito. E ali, no caso, pressionado, eu tô com o Weber. Talvez ele não tivesse muito bem ali clara a posição dele, ele simplesmente no susto botou a bola para frente e permitiu a finalização do Bruno Rodrigues, mas vejo o Hugo Souza assim como uma das possibilidades de ser utilizado pelo Ancelotti na sequência agora de trabalho visando a Copa do Mundo de 2030.
1: O Rômulo de Jandira está te perguntando, Celso, Gustavo Henrique é o melhor jogador do Timão? É o mais regular?
2: Olha, hoje ele é peça fundamental, porque ele tem uma capacidade defensiva muito boa e com 1,95m ele se torna também uma opção na bola aérea ofensiva do Corinthians, né? E é um cara muito regular. Gustavo Henrique, ele destacou no Santos, foi bem. Depois caiu um pouco de produção no próprio Flamengo, ele não se firmou. No Corinthians demorou um pouquinho para ele recuperar a melhor forma. E hoje é Gustavo Henrique mais 10, isso não se discute. Gustavo Henrique é titular absoluto do Corinthians. Bom quando sem a bola e ótimo quando o Corinthians... Não, ótimo quando sem a bola e ótimo também quando o Corinthians tem a bola parada ofensiva.
1: E de Gustavo para Gustavo aqui agora, de Gustavo Henrique para Gustavo ouvinte, no Taboão da Serra. Encerrando aqui a terceira pergunta para você, Celso. O que você espera do jogo de quinta-feira? O Rosário não pareceu ser um time tão forte assim.
2: Ah, mas é um time que jogando aqui vai ficar atrás e vai tentar explorar o contra-ataque. O Rosário Central tem um setor defensivo muito forte, tomou só um gol em toda a Libertadores da América, costuma ter um aproveitamento fora de casa muito bom, portanto, você tem uma ideia, ele só tomou um gol do Del Valle e jogando lá no Equador, de resto... É um aproveitamento sensacional do Rosário Central. Eu não, apesar do resultado do Corinthians lá na Argentina ter sido ótimo, não significa que aqui vai ser vida fácil. Corinthians vai ter muitos problemas para furar esse setor defensivo do Rosário e vai ter que tomar muito cuidado também nos contra-ataques, especialmente com o Di Maria. O Di Maria é diferenciado, né? Uma bola longa, um passe entre linhas e aí já era. Então tem que ter muito cuidado mesmo, muita cautela com o time argentino do Rosário. Não acho que o Corinthians é garantido, não. Muito pelo contrário. Vai ter que batalhar muito, lutar muito e com muita atenção. Se tiver um erro de saída de bola, como teve hoje do Mateuzinho, aí já era.
1: Você, Weber.
0: Maravilha, o Gavião, trazendo aí o nosso ouvinte aqui na Nova Brasil e o Celso também trazendo a sua opinião. Antes do Gamarra opinar na estratégia de Fernando Diniz, né, que não deu certo, né, não deu certo porque o Cruzeiro acabou vencendo o Corinthians na Arena do Timão. Os gols da partida, os gols de Corinthians 1, Cruzeiro 2, na voz de Cleiton Gamarra. Rápido break, voltamos já já com o Confira Comigo no Replay, o melhor pós-jogo do rádio, com pão de alhozinho da jogo.
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Cruzeiro, vem Lucas Romero, dominou, rolou, pôs a bola aqui, vai pra cima. O João Costa cruzou a bola pra dentro da área, toque de cabeça, defendeu o goleiro, a bola voltou, a batida, pintou, emoção!

interior da grande área. O toque de cabeça, bola defendida pelo do Souza e no rebote.

0: Corinthians recupera a posse pela meia, lançamento é bom, tá na área, pode pintar, pedido de pênalti.
1: Tive a impressão que caiu sozinho pro Galo.
0: Caiu, tá cansadão o Garro, né, velho? Impressionante.
1: Renda em público.
0: Já, já, vem aqui dominando pelo setor direito do gramado, a equipe do Cruzeiro, recolhe e domina Gerson, Gerson leva a bola até a metade do campo, pisa no campo de ataque pelo setor de meia direita, ele leva a bola pela ponta direita, pra perna da canhota, recua a bola pela metade do campo pra Fagner, Fagner pra Gerson, Gerson recepcionou, aprofundou o passe pra Arroio, Fagner fez a meia, ele enfiou, boa bola aqui por dentro, vai chegando o Lúcio, Lúcio cruzou pra dentro, toque de cabeça!

Gerson. O Gerson joga a bola, o Gerson enfiou a bola pro Arroio, aprofundou o passe pro Lúcio, que cruzou a bola pro interior da grande área. E o Wanderson livre, Mateuzinho não marcou, ele mete a cabeça na bola lá no canto direito do goleiro Hugo Souza, que pulou e não achou, que pulou e não achou. Wanderson faz a festa celeste aqui em Itaquera. Wanderson faz a festa na torcida do Cruzeiro em todo o Brasil. E o Wanderson é embaçado. O Wanderson é muito embaçado. Coloca no placar agora. Aqui em Itaquera tem Corinthians 1, Cruzeiro 2, Edson Rufino. Ah,

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0: rádio. 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Cleiton Gamarra, sua opinião em relação à estratégia de Fernando Diniz, que hoje, pelo menos, não deu certo, muito por culpa dos atletas que desperdiçaram muitas oportunidades contra o time de Minas Gerais. Gamarra.
1: É, Weber, eu acho que não houve um erro, né? O Corinthians jogou bem o primeiro tempo, foi melhor. Eu acho que isso tinha sido desenhado pelo Diniz. O fato é que o time não transformou em gols, né? As oportunidades que teve. Então, se o Corinthians abre 2-0 aqui, dificilmente o Cruzeiro poderia empatar colocando os jogadores no segundo tempo. Se isso acontecesse, o Arthur Jorge que estaria errado na história. Eu acho que são escolhas, são decisões que precisam ser tomadas em um jogo que antecede uma grande decisão, que é na quarta, Cruzeiro e Flamengo, e Corinthians e Rosário na quinta. E aí quem ganha realmente tenha os louros aí da vitória e também da assertividade na decisão. Não acho que também, se o Cruzeiro perdesse o jogo aqui, o Corinthians conseguisse abrir 2-3-0 no primeiro tempo, o Arthur Jorge estaria errado também. São estratégias que acabou, no caso do Cruzeiro, dando certo até no final do jogo, né? Numa grande jogada, o Gerson entrou jogando muita bola aqui, fico muito feliz em ver o Gerson em forma, em ver um Gerson solto, né? Uma coisa que a gente não via há muito tempo. Então fico feliz aí com esse desenvolvimento do Gerson. Claro que o Matheus Pereira potencializa isso, como eu venho dizendo aí para quando a gente conversa de futebol. Eu acho que o Cruzeiro vai eliminar o Flamengo no Maracanã, porque o Cruzeiro é um time de contra-ataque, é um time de transição, e nós vimos aqui que o Cruzeiro deu muito trabalho quando os titulares entraram, e o detalhe mais importante, sem o Caio Jorge, que o Caio Jorge saiu com a entrada desses titulares. Então potencializa ainda mais a chance para mim do Cruzeiro, e também ressaltar o grande técnico, né, que é o Arthur Jorge. A gente valoriza tantos técnicos aqui, mas ele é pouco valorizado e pouco falado, né? O Arthur Jorge é um grande técnico, é um cara que acerta time, pegou o Botafogo do Luiz Castro, que vinha bem, conseguiu melhorar o time do Botafogo e conquistou os títulos que a gente já sabe, tanto Libertadores como Brasileiro, e hoje aqui deu pra ver o time do Cruzeiro, que ele pegou praticamente, se eu não me engano, é o lanterna ou vice-lanterna, e alçou hoje pra quinta colocação. Claro que ele tem peças, claro que ele tem bons jogadores, mas o antecessor dele, que foi o Tite, não conseguiu fazer esse time jogar, e ele conseguiu impor sua forma de jogar. Vamos colocar o Almada hoje, seria o Matheus Pereira, o Marlon Freitas é o Gerson, é exatamente o que ele quer, os pontas também jogando, hoje o Arroio entrou muito bem. Então assim, o Arthur Jorge vai levar esse time longe. Eu não sei qual título que o Arthur Jorge vai ganhar no Cruzeiro, não sei se é esse ano ou no próximo, mas do próximo não passa, porque ele vai ter ainda mais tempo, vai conseguir pedir mais contratações, e o Cruzeiro vai virar o grande, na minha opinião, vai virar o grande bicho papão aí. O próximo bicho papão do Arthur Jorge, como foi o Botafogo, será o Cruzeiro, porque ele é muito bom técnico, é um cara muito inteligente e é um cara acima da média pro nosso futebol brasileiro aqui, viu, Weber?
0: E o Fluminense, né? Eu até falei que o Fluminense não tinha ninguém no encalço, né? Até acreditava que o Corinthians não perderia hoje pro Cruzeiro. O Cruzeiro chegou, né, no Fluminense. Tá a 2 pontos do Flu, quarto colocado. Fluminense que ontem venceu o Palmeiras por 3-2, também surpreendente. Venceu o Palmeiras, né, no finalzinho do jogo. E agora o Cruzeiro tá de olho já no Fluminense e a 5 pontos do Atlético Paranaense. 10:10.
1: Weber.
0: Fala, Gamarra.
1: Não, só um detalhe. Eu falei do Tite, mas é bom salientar que o técnico do Corinthians não deu jeito no Cruzeiro também, né? Que foi o Diniz, que fez mais ou menos uma campanha parecida com que o Dorival fez aqui no Corinthians, tá fazendo no São Paulo. Com muito tempo sem ganhar. Então, assim, é todo mérito. Não adianta falar que o time é bom. Não, o técnico é bom. Ele acertou esse time que vários outros técnicos, a não ser o Léo Jardim, evidentemente, que fez. Eu acho que hoje o Cruzeiro joga até melhor que na época do Léo Jardim. Mas Diniz, Tite, os brasileiros, eu digo, não deram jeito nesse time do Cruzeiro. E o Arthur Jorge hoje faz o Cruzeiro jogar ainda melhor.
0: É verdade. Deixa eu mandar um abraço aqui, ó. Primeiro pro Thiago, é genro Diogo Botelho, tá falando, tá feliz da vida com o Peixe, né? Que venceu, saiu da zona do rebaixamento, deu uma respirada o Santos, atropelada no Vasco, 3-0. E mandar um abraço pro grande parceiro, Marcelo Matoso. Um abraço pro Matoso, o Paulo, os dois estão na audiência da Nova Brasil FM, curtindo o melhor pós-jogo do rádio. Confira comigo no replay, com pão de alhozinho, dá jogo. É, o corintiano tá aí com o coração na mão pra quinta-feira. A Nova Brasil transmite a partir das 9 da noite, tudo de Corinthians e Rosário Central. Lembrando que na quinta-feira, um pouco antes, temos a transmissão de Macará e Santos na Sul-Americana. Na quarta-feira, o Palmeiras, a partir das 18h45, colado no Nova Brasil em campo, o Verdão contra o Cerro Porteño no Paraguai. E na terça, depois de amanhã, já temos São Paulo e Bolívar. Gavião, vamos lá, Gaviva. Sim. O pessoal que participa, manda a sua mensagem. Mandou, vai pro ar, Gaviva.
2: Mandou, vai pro ar. O Ricardo Santos, Mil Grau, corintiano de Boituva. Levi de São Roque, sinceramente, não gostei do Corinthians hoje. É, o Dionísio de Itaquera, não acho que o Corinthians deveria ter tido dificuldades no primeiro tempo contra o Cruzeiro, só com 3 titulares. O Dirceu Coleman Filho, tava acreditando na vitória do Corinthians. Então é Dirceu Coleman Filho. Tem um áudio, né? Tem uma moça que mandou um áudio, né, Jéssica? Vamos soltar esse áudio aí. Uma ouvinte em Nova Brasil deixou uma mensagem bacana. Vamos lá.
3: Fala, Gaviva, o Elber. Pessoal da Nova Brasil, sou eu de novo, Suzane. Motorista de aplicativo aqui. Opa. Sofrendo com o Corinthians. Oh, meu Deus do céu, o time vai, vai, vai. Mas quem marca é o adversário. Vamos lá, vamos pra cima.
2: Tem perguntas pro Celso Cardoso, se quiser, viu, Weber? Daqui a pouquinho, a dica cultural. Tem, pode fazer as perguntas?
0: Pode. A dica cultural vai ser do quê, Gaviva?
2: As leis mais estranhas, as leis mais... Você não faz ideia de lei tão esquisita que tem no mundo. É pra dar risada, viu, mano? O Eric da Cachoeirinha. Celso, o Lingard poderia ser titular ou o negócio dele é mesmo ser banco e entrar no decorrer do jogo?
4: Desculpa, eu ainda Lingard. Não aprendi a ligar a chavinha. Não, eu sei. Então, Gaviva, o Lingard é outro também que estava fazendo bons jogos antes da Copa do Mundo e que depois da Copa do Mundo não conseguiu render aquilo que se esperava. Muitos jogadores caíram de produção nesse espaço aí que teve a Copa do Mundo. O Garro, o Lingard, mas eu não vejo o Lingard hoje como titular. Apesar de muitos ouvintes aí colocarem o Pedro Raul como um cone lá na frente, mas ainda assim o Pedro Raul é uma opção do jogo aéreo, é um cara de área que o Corinthians tem. O Lingard é para jogar mais pelo lado. Até que ele entrou razoavelmente bem no segundo tempo, jogando ali aberto pelo lado esquerdo, mas sem dúvida alguma não está no mesmo nível que ele estava antes da Copa do Mundo. E não seria titular, na minha opinião.
2: A Monique, corintiana, pergunta, Celso, o Corinthians tem elenco para meio de tabela? Assim, é para ficar em 10º lugar, 9º, por aí mesmo?
4: Não, eu acho que dá para beliscar ali, ficar entre os 6 primeiros. É que a gente está vendo aí, por exemplo, o Iroberto fora, o Corinthians tem muitos desfalques, né? O Iroberto, o Memphis, que não renovou, são duas peças importantíssimas. André, né? O André. Veja hoje, 3 jogadores que entraram no Cruzeiro mudaram totalmente o ritmo da partida. Gerson, o Matheus Pereira e o Arroyo. No Corinthians, você entra Yuri Alberto, André e Memphis Depay, muda também a qualidade, o nível do time. Então, elenco do Corinthians não está entre os melhores do Brasil, mas o time dá para colocar o Corinthians aí entre os 6 melhores do Campeonato Brasileiro, indubitavelmente.
2: Mais uma aqui do Frederico, direto do Recife. Celso, o Gerson, você acha que ele tem condição de jogar a próxima Copa do Mundo? Eu não sei nem a idade do Gerson, deve ter uns 32?
4: O Gerson, ele está com 29.
2: Ah, mais novo que eu pensava.
4: 29, na próxima Copa do Mundo, 34. Quando a gente tem 34, 33, 33, 33.
1: Ele já fez 29?
4: É, fez. Ele fez 29.
1: Isso aí.
4: 33. Então, como você tem poucos jogadores de criatividade com essa visão Weber. De jogo no futebol brasileiro hoje, o Gerson, sem dúvida, será uma das opções, sim, para a Copa de 2030. Se ele melhorar o futebol
1: já
4: dele...
1: Tem mantiver... que ir nessa primeira, já.
4: Exato. Mantiver a disciplina, ele tem tudo para permanecer na seleção brasileira. Quando ele estava bem, ele foi para a Rússia, né? Aí ele perdeu espaço.
0: Gaviva, segura aí.
2: Tá chamando.
0: É, exatamente. Edson Rufino na zona mista de Itaquera, Rufino.
5: Ouvindo aqui o Lúcio Rodrigues, jogador do Cruzeiro, fez a estreia com a camisa do Cruzeiro na partida de hoje. Ele jogou lá em Salvador e agora em Minas.
6: Deu olhar ao futebol brasileiro, um futebol muito competitivo, tem muitos jogos, na verdade que eu gosto muito disso. Também vi para Cruzeiro, um clube grande dentro do Brasil, para mim também é um orgulho muito grande. É isso, voltar para esse futebol é uma motivação para mim, um desafio. Estou muito feliz de estar aqui.
5: Passado o jogo de hoje, agora atenções voltadas para Libertadores América. O que vocês estão prevendo para esse jogo lá no Maracanã?
6: É, a gente está com muitas ganas de jogar, né? De que chegue já o jogo. Agora descansar para estar rápido para esse jogo que define para passar de fase. A gente hoje jogou muito bem, demonstrou dentro do campo que também tem equipe para competir em todas as competições. Então é isso, agora pondo foco no Flamengo para passar de fase, que vai ser um jogo muito, muito difícil, mas a gente acredita muito.
5: Surpreendeu a vitória de hoje, até pelo fato do Cruzeiro não ter o seu time principal em campo?
6: Não, acho que não surpreendeu, porque o time está preparado, mesmo não tem o time titular de sempre, né? Mas os jogadores que tem de reserva também já han demonstrado que tem... Que tem recambio, né? O time para qualquer que vai jogar tem isso de que pode competir sanamente pelo lugar. Então é isso. Eu acho que o time é um time grande em quanto a recambio. Então estou orgulhoso de meus companheiros também.
5: Muito bem, o Lúcio Rodrigues, que estreou hoje com a camisa do Cruzeiro. Falando aqui na zona mista, Weber.
0: Tá certo. Gaviva, tem mais pergunta aí pro Celso Cardoso?
2: Tem mais uma encerrando aqui, o Hamilton São Paulino. Celso, por que você acha que os times estão oscilando tanto? Tem time que joga um dia, ganha, outro dia perde, não parece mais que era aquele mesmo time. Eu não sei se ele está se referindo ao Corinthians, mas ele acha que os times estão oscilando muito, Celso.
4: Essa oscilação, às vezes, ela acontece também porque dificilmente você tem trabalhos longevos, né? E é um campeonato muito difícil também, o Campeonato Brasileiro. Você tem, por exemplo, muitas equipes que são muito parecidas. Então, com o calendário apertado, com jogos equilibrados, vai ser muito difícil você ter uma... Tanto quem que se destaca hoje no futebol brasileiro? Flamengo e Palmeiras. Porque tem elencos melhores, mas essa oscilação, ainda mais considerando campeonatos, um calendário tão difícil como é o nosso, eu acho que ela é normal. E com trocas constantes de treinadores, uma filosofia mantida. Então, acho que tudo isso pesa justamente nessa oscilação dos clubes no futebol brasileiro.
2: Certo. Viu, Weber? Tem um áudio, ele é um pouquinho... A gente sempre pede áudio de 20 segundos, mas tem uma mensagem muito bacana do ouvinte, um áudio de 40 segundos. Pode soltar, não?
0: Vamos lá, vamos ouvir.
2: Vamos ouvir.
7: Boa noite, Weber Lima e toda a equipe esportiva da Nova Brasil FM. Vou ser bem sincero, galera. Eu descobri vocês há pouco tempo. Só que depois que eu descobri, não deixei mais de ouvi-los, não, viu? Além de vocês terem bons narradores, um bom comentarista, vocês dão valor ao ouvinte. Coisa que dificilmente outra rádio faz. E eu achei legal também que pós-jogo, pode ser Corinthians, Santos, Palmeiras, São Paulo, vocês vão lá em entrevista a galera, entrevista as crianças. Isso é muito legal mesmo, viu? Parabéns, Zélio Ribeiro, Suzano.
0: Valeu, legal mesmo, hein?
2: Ai, que bacana, hein?
0: Legal, legal.
2: Vai lá, Weber.
0: Vamos lá, vamos lá, vamos para os tiros finais, que aí tá nos 9 minutos aí, tem piada do Rufino, tem o destaque do Celso, do Gamarra, tem a dica cultural. Rufino, para todo mundo ouvir, né? A piada do dia, Rufino. Qual que é o tema hoje, Rufino?
5: Tentando surpreender a esposa.
0: Então vamos lá.
5: O cara queria surpreender a esposa, né? Aí ele levou ela no motel. Ficou lá, ele falou, vamos fazer uma brincadeirinha antes. Aí ele jogou na cama, assim, vários preservativos. Cada preservativo tinha um sabor. Falou, a brincadeira é a seguinte. Quando eu vou apagar a luz e você vai tentar adivinhar o sabor de cada preservativo. Aí ela falou, tá bom, topou, né? Luz apagada, Weber. Aí ela já... Queijo gorgonzola. Ele, calma, eu não coloquei ainda.
0: Meu Deus do céu.
1: Rápido e direto.
0: É, essa foi rápida. Tchau, Rufino, seu destaque final.
5: O Corinthians envolvido com Libertadores da América, Rosário Central na quinta e o Cruzeiro na mesma competição enfrenta o Flamengo na quarta-feira no Rio de Janeiro. Assistência técnica por aqui do nosso Cuca Labareda. Até mais, um abraço, amigo.
0: Um abraço, Edson Rufino. Hoje foi rápida a piada, rapaz. Foi curta e direta, né? É, Cleiton Gamarro.
5: Foi precoce, né? Foi precoce.
0: Cleiton Gamarro, seu destaque final. Um grande abraço, Gamarro. E na quinta-feira você estará de volta aí à Arena do Timão para a decisão da Libertadores, Gamarra.
1: Valeu, Weber, valeu Celso Cardoso aqui, o nosso Cuca Labareda, o Edson Rufino, o Gavião, toda a equipe técnica aqui da Nova Brasil, claro, todo o ouvinte internauta que curtiu a nossa transmissão. É isso, né? Hoje foram decisões tomadas, né? E dessa vez o Arthur Jorge levou a melhor e vai com moral para chegar lá no Maracanã e tentar arrancar uma vitória para tirar o Flamengo da Libertadores. E voltaremos aqui na quinta-feira, Weber, para transmitir aí um jogo que a torcida do Corinthians está esperando demais, para passar finalmente das oitavas de final, que há muito tempo não passa, né? Muito tempo o Corinthians não chega numas quartas e tem uma boa chance na quinta-feira para isso. Grande abraço, uma boa noite e até quinta. Valeu, Weber!
0: Valeu, Gamarra. Só lembrando, né, que eu brinco aqui, mas realmente o Corinthians tem dificuldades na Libertadores da América, histórico isso. É, tem muitas eliminações em oitavas de final, primeira fase, quartas de final, participou pouquíssimas vezes de semifinais da Libertadores e em apenas uma final conquistou o título. Isso é uma coisa realmente da história, né, do time do Corinthians. Bom, só para a gente fechar aqui e o destaque final do nosso Celso Cardoso, que é até um outro tema, Celso, para você... Para você que estava aí acompanhando, você pode... Aqui na TV você sabe, né? A gente fica muito preso ao corte da imagem. Mas você deve ter acompanhado melhor isso. Porque tivemos, neste final de semana, a primeira rodada com a mudança das regras da FIFA, né? A reposição mais rápida de bola, tanto no lateral, tiro de meta. Hoje tivemos uma expulsão da Lei Vini Júnior, né? O Arthur Cabral foi xingar, acho que o Júnior Jair Ventura colocou a mão na frente da boca e tal, foi expulso, né? Então, já tivemos a aplicação da regra nos jogos desta rodada do Campeonato Brasileiro. Inclusive, Vitória venceu, né? O Botafogo por 1-0, tivemos esse lance nessa partida. Mas, Celso, o que você sentiu aí das novas regras da FIFA, Celso?
4: O Weber vai passar também por uma adaptação dos jogadores que precisam entender. Por exemplo, o Arthur do Botafogo foi burrinho, né? De tapar a boca sabendo que não pode. É, mas o aqui, por exemplo, não tem como mensurar o tempo de bola rolando e quanto isso mudou. Eu estou muito naquilo que eu percebi. O jogo fica muito mais rápido. Fica muito mais rápido, ele fica mais frenético. Tanto que, talvez, obviamente, Corinthians e Cruzeiro hoje jogaram para vencer a partida. Mas eu estava comentando aqui com o Gamarra, a gente teve 35 finalizações no jogo. É. 30 do Corinthians, 15 do Cruzeiro. Ou seja, para mim, isso já é reflexo das novas orientações. Porque a bola rola mais, então você tem mais possibilidade de criar jogadas. Então, os jogadores ainda vão ter que se adaptar a isso. Não vi nenhuma... Ontem eu estava vendo a árbitra de São Paulo e Curitiba, iniciando, era a estreia dela, inclusive, né, na Série A do futebol brasileiro, e ela fazendo lá a contagem de maneira muito assertiva, tipo, ou joga ou eu vou marcar. E aqui também o jogo correu muito mais e se torna muito mais atraente, muito mais divertido, né? Então já vejo com bons olhos essas alterações nas regras e aqui, repito, para mim esse número alto de finalizações tem a ver com isso também, com bola rolando, pouca cera e pouca catimba.
0: Boa, Celso, um grande abraço, Celso, e até a próxima no Nova Brasil em Campo e também na jornada esportiva da semana, Celso.
4: Outro forte abraço para você, acho que na quinta nos vemos, né?
0: Isso, no jogo do Peixe.
4: Tá certo, e no Nova Brasil em Campo. Forte abraço, meu amigo.
0: Valeu, um abraço, meu amigo Celso Cardoso. E pra gente fechar, a dica cultural do nosso Gaviva. Fala, Gaviva!
2: As leis mais estranhas do mundo.
0: Essa é boa, hein?
2: Eu gosto dessa trilha. Eu gosto dessa trilha aí, acho muito bacana. É o Hugo na mesa hoje, né?
0: É, Hugo Rodrigo. Sofredor também, viu? Sofredor também, Gaviva. É, sofredor, torcedor tricolor.
2: Ah, tá, pensei que você ia falar. Bom, tem sofredor, né? Na nossa equipe tem gente sofrendo pelos seus times, mas tem pra todo gosto.
0: Sim.
2: Tem aqui no Bahrein. No Bahrein é um lugar que fica lá pro mundo árabe, não é isso, Weber?
0: É.
2: No Bahrein... É, o ginecologista, quando ele vai examinar a mulher, ele não pode olhar para as coisas da mulher.
0: Ah, é?
2: Porque isso aí é contra a lei, é crime. Então, o que ele tem que fazer? Para ele examinar a mulher, ele tem que olhar para as coisas da mulher, o ginecologista, através de um espelho. Ah. Aí não é crime. Acho que eu não sei o que acontece, se é machismo.
0: É que coisa idiota, né?
2: É. Aí eu fiquei pensando, como é que ele faz pra examinar? Porque, né, eu acho que ele põe um espelhinho retrovisor de moto na canela dela e dá uma olhadinha.
0: É igual aquele do dentista, né, Gaviva? Que é igual aquele lá do dentista. É o espelhinho.
2: Exatamente. Então, aí o cara é até condenado aí pra cadeia se ele fizer isso daí, mano. É mesmo, tem que olhar através do espelho.
0: Ah.
2: É, Hong Kong, lá pro lado da China, né? Em Hong Kong, a mulher que for traída, o marido traiu ela com a amante, vamos supor.
0: Ah.
2: Ela tem o direito de matar o marido, mas desde que seja com as próprias mãos. Ela não pode usar arma. Então, ela pegou...
0: Não, então o cara tá boneco, pô. O cara pode trair quantas vezes quiser, porque uma mulher matar um homem na mão não acontece, pô.
2: É, então. Os caras já fazem a lei já se garantindo, né, mano?
0: É. Então, só se pegar aqueles caras meio carcaça de grilo, né? Fraquinho.
2: É.
0: A mulher pega uma mulher.
2: E a mulher mais fortuna, né?
0: Pega uma mulher forte, né, Gabriel? Aí o bicho pega.
2: É, exatamente. Aí a mulher chega, dá um flagrante. O marido com a amante, ela não vai conseguir matar ele na mão.
0: Não.
2: Mas essa lei, pelo menos, dá um refresco pra ela. Ela tem o direito de matar a amante, aí ela pode usar a arma.
0: Caramba.
2: Olha só isso.
0: Que louco.
2: É. Que louco. Pra matar.
0: Gaviva, tão protegendo o homem mesmo nesse lugar, viu?
2: É, mano. pra matar a amante, aí sim ela pode pegar o 38 e ir atrás. Ah, mano. Em Israel, nosso Celcinho, da mesa de som que hoje tá folgando, e o Hugo tá comandando brilhantemente a mesa de som, o nosso Celcinho, sabe que ele é um cara muito chegado na esbórnia, né?
0: Eu sei.
2: Em Israel, se o cara for pego assistindo filme de sacanagem, ele pega 3 anos de cadeia.
0: Pô, oh, tá louco.
2: 3 anos. É. 3 anos.
0: Cadeia. Quantos anos você estaria preso em quantos anos, ô Gaviva?
2: Prepétua ou cadeira elétrica? Mano, tem um lugar chamado Ilha de Guam. Fica num determinado lugar do mundo chamado Micronésia, que eu não tenho a menor noção de onde que é.
0: É, onde...
2: É proibido.
0: Sabe o que que é, Gaviva? Essas ilhas aí de Guam, a gente ouve falar muito nos documentários da Segunda Guerra. Eles utilizavam muito essas ilhas aí ali na...
2: Como ponto para fazer aquela base de militar.
0: Eu acho que tem base dos Estados Unidos nessa ilha aí.
2: Ilha de Guam. Então, é proibido a mulher casar e ir para a lua de mel se ela for virgem. Ah, então existe um profissional que é o desvirginador de mulheres.
0: Ah, não. Aí eu parei.
2: É verdade.
0: Nessa ilha aí?
2: É. Um cara... Você imagina, o cara chega em casa, a mulher fez uma janta pra ele, ele chega com duas moças, assim, uma de cada lado do braço, fala, amor, dorme no sofá que eu trouxe serviço pra casa. Eu vou fazer hora extra hoje. Você já imaginou, mano?
0: Que louco.
2: Ai, rapaz.
0: Tem tudo.
2: No Japão, tem tudo. No Japão, por exemplo, eu estaria demitido aqui da Nova Brasil FM.
0: Porque
2: no Japão, a empresa paga uma multa, né? Se o funcionário for gordo.
0: Então,
2: se o cara tiver... É alguma coisa que eles estão incentivando as pessoas a não ficar acima do peso. Então tem que pagar uma multa se o funcionário for gordo. A Nova Brasil ia falar, o Gavião, vaza, velho. Vaza que nós vamos pagar, a multa é grande, mano. 110 quilos, mano. Você sabe que em Portugal é proibido fazer xixi no mar?
0: É, mas como é que o cara vai descobrir?
2: Então, aí é que tá. Bom, eu não teria problema, que eu não entro no mar pra fazer xixi. Eu só faço o número 2, então tô tranquilo. Agora.
0: É isso.
2: Não, mas que é verdade. Eu vou pra Santos, adoro Santos. Aí eu tomo uma cerveja. Não tem banheiro na praia, mano. Você vai no mar, né, mano? Aquelas pessoas tudo entrando no mar no frio. Vocês acham que estão querendo curtir o frio do mar? Não, estão indo lá fazer o xixi porque tomaram cerveja, mano.
0: Lógico que é.
2: Em Cali, na Colômbia, olha aqui, ó, um país vizinho brasileiro aí. A mãe da noiva tem que assistir a lua de mel pra ver se vai ser consumado o ato. A mãe da noiva, você imagina a sogra, tá no quarto na lua de mel pra ver se tá certo.
0: Não, isso daí não existe, Gaviva.
2: É verdade, mano.
0: O cara vai conseguir com a mulher lá, a sogra lá, de braço cruzado dentro do quarto olhando. Aonde é isso? Aonde é isso?
2: É em Cali, na Colômbia.
0: Ô, louco! Não, tá louco. Depende, agora, né? Que tem umas colombianas que são lindas, né? Pensou a sogra colombiana linda, né,
2: galera? Ah, pega uma sogra bonita, né, mano?
0: Até anima, né?
2: E encerrando, em Minnesota, nos Estados Unidos, tem uma cidade que eles pronunciam o nome como Alexandria. É como se fosse Alexandria, mas fala Alexandria. É proibido, olha a lei que tem lá. E tudo que eu tô falando aqui, todo mundo pode ir na tia Guga aí, que nem você fala.
0: É.
2: Pode ir lá na tia Guga e dar uma pesquisada que é verdade. Nessa cidade, em Minnesota, é proibido o marido fazer amor com a esposa se ele tiver com bafo de alho, cebola ou sardinha.
0: Ah, cara, tá de brincadeira.
2: Eu te juro.
0: Então eu
2: te juro.
0: Gaviva, eu gosto de pizza de alite, então eu tô lascado. Né?
2: Nossa, é uma das minhas preferidas também, Weber. Tamo junto. Pizza de alite, as pessoas torcem o nariz, mas eu amo.
0: Eu também.
2: E também pizza com alho frito é uma delícia, né?
0: É, rapaz.
2: Então, cebola, é uma portuguesa.
0: Então, se a gente morasse em Minnesota, a gente tava lascado, Gaviva.
2: nessa cidade aí de Alexandria, é proibido, é lei. É. As leis mais esquisitas do mundo. Boa, fechando Gavi. O nosso domingão de futebol.
0: Boa, Gavi. E se a gente comesse então lá, a gente ia ficar sem fazer nada por um bom tempo, né, Gavi?
2: Nada.
0: Bom, então tá mais
2: casado,
0: ou menos.
2: A gente já...
0: É. Tá mais já ou menos, faz. Então igual, né, Gavi? Não precisa ir pra Minnesota.
2: Vou falar uma coisa. Com as discreus aqui, se eu mastigar pétalas de flor, eu não faço. Imagina comendo sardinha, alho e cebola.
0: Boa, Gavi, um grande abraço e até amanhã no Nova Brasil em Campo.
2: Se Deus quiser, 5:30, amanhã tamo junto. Um abraço, um abraço. Boa semana.
0: Valeu, assim com o Gaviva a gente fecha a nossa jornada esportiva do futebol da Nova Brasil. Você curtiu o futebol da Nova Brasil com pão de alhozinho da Jogo. Um grande abraço, até amanhã às 5:30, fiquem com Deus, tchau.
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0: Nova Brasil FM, hora certa da moderna música brasileira. 2h48.
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0: Brasil FM, hora oficial de Brasília.
1: 4h35.
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1: Olá, muito bom dia. Começa agora o Nova Manhã, na Nova Brasil FM, a mais que moderna brasileira. Por aqui, música de qualidade, informação na medida certa e um dia com muito mais leveza. Agora são 6h03. Eu sou Jéssica Cruz.
2: E eu sou Laerte Novaes. Bom dia, Jéssica.
1: Bom dia.
2: Muito bom dia a você também que nos acompanha aqui no Nova Manhã. Estamos com você a partir de agora, te fazendo companhia. Hoje é segunda-feira, 17 de agosto. Hoje a gente celebra o Dia do Patrimônio Histórico. A data é dedicada à valorização, à preservação e à divulgação dos bens que ajudam a contar a história do país e a construir a identidade de seus diferentes povos e comunidades.
1: Laerte, hoje também é o dia do pão de queijo. Você gosta de pão de queijo?
2: Amo, adoro pão de queijo.
1: Amo pão de queijo. E é uma homenagem, né? Um dos maiores símbolos da culinária mineira e brasileira, criado aí no século XVIII, nas fazendas de Minas Gerais, onde havia, de sobra, polvilho e queijo. Então eles juntaram e fizeram um pãozinho de queijo.
2: É muito bom.
1: É bom,
2: é
1: né?
2: Bom, é bom, pãozinho de queijo. Pãozinho de queijo caía bem agora com um cafezinho.
1: Olha, eu não quero nem comentar. Vamos mudar de assunto. 6h04.
2: Pois é, vamos falar agora sobre a previsão do tempo para esse início de semana, segunda-feira, 17 de agosto. A previsão do tempo em Sergipe indica um dia chuvoso no litoral e áreas com variação de nebulosidade. As temperaturas no estado variam entre a mínima de 21 graus e a máxima de 27 graus.
1: Aqui na capital, o dia promete pancadas de chuva frequentes, ou seja, chuva durante quase todo o dia, né? Apesar de que o sol apareceu um pouquinho, mas está bem nublado aqui na zona norte, né, Laerte?
2: Nublado.
1: Uma umidade que permanece elevada durante todo o dia, oscilando aí entre 71% nas horas mais quentes e 92% agora, no começo do dia. Os ventos sopram do sudeste com velocidade média entre 10 e 22 km por hora. Agora 6h05.
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2: E no Nova Manhã de hoje você vai saber.
1: OAB diz que vai apurar prisão de advogado suspeito de estupro na Bahia.
2: Homem é preso após invadir casa de ex-companheira em Nossa Senhora da Glória.
1: Anunciada como vice na chapa do PL em Sergipe, pastora Salete declara apoio a Valmir de Francisquinho.
2: Prefeitura de Aracaju anuncia mudanças no comando da Insurb e da Ceplog.
1: Valendo um kit recheado de produtos Coringa.
2: Opa, ele está de volta.
1: Ele está de volta, Laerte, o queridinho do nosso público. Quer ganhar? Envie mensagem de texto agora para o nosso WhatsApp. 799-811-1665. 799-811-1665. E o que você tem que fazer? Simples, né? Nome completo, bairro. E a frase?
2: Eu quero o kit Coringa.
1: Tão fácil, mas eu vou pedir pra você repetir.
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1: E no final do programa tem um sorteio. Participe, estamos cruzando os dedos, torcendo por você.
2: Pois é, boa sorte pra vocês aí. No finzinho do programa tem sorteio. Cruza os dedos, como falou a Jéssica Cruz. Jéssica, uma ótima semana pra você. Pra Vamos você iniciar também. O nosso programa Nova Manhã, aqui pela Nova Brasil 93.5. E você que está do outro lado, aumente o volume, porque o Nova Manhã começou.

0: Nova Brasil FM, você ouviu Tempos Modernos com Fernanda Abreu e Tony Garrido. Antes teve Pupila, Ana Vitória e Vitor Clay. Agora são 6 horas e 13 minutos.
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2: E olha, um advogado preso suspeito de estuprar uma mulher uruguaia em Itacaré, no sul da Bahia, é de Sergipe. A informação foi confirmada pela OAB Sergipe.
0: Segundo a OAB, o profissional tem um histórico de ameaças dirigidas a diretores e funcionários da OAB Sergipe, que tramita na instituição cujo conteúdo é mantido sob sigilo.
2: Em nota, o órgão informou que, considerando a gravidade dos fatos noticiados, a OAB Sergipe solicitará oficialmente às autoridades

0: dados competentes, informações sobre a ocorrência, bem como acesso aos elementos da investigação e à documentação pertinente, a fim de avaliar com a necessária responsabilidade e observância do devido processo legal a adoção de novas medidas no âmbito ético-disciplinar.
1: O advogado passou por audiência de custódia e o juiz responsável pelo caso manteve a prisão dele no conjunto penal do município de Itabuna, no sul da Bahia.
0: E de acordo com investigações da Polícia Civil da Bahia, o crime ocorreu na semana passada e, segundo o relato da vítima de 55 anos, o advogado fez uma proposta para ela trabalhar na administração de um camp em uma área de Itacaré, uma área rural de Itacaré. Após chegar ao local, ela teria sido vítima de violência sexual duas vezes. 6h14.
1: Olha esse outro caso, gente. Um homem foi preso suspeito de invadir a casa da ex-companheira no bairro Sebastião Lopes, em Nossa Senhora da Glória, no interior de Sergipe.
0: Pois é, a vítima relatou que o homem é seu ex-companheiro e teria entrado no imóvel após encontrar o portão destrancado. De acordo com a mulher, o relacionamento terminou há cerca de 6 meses. Ela também informou que já teve uma medida protetiva de urgência contra o ex-companheiro, mas a determinação não estava mais em vigor.
1: O homem foi preso e encaminhado à delegacia plantonista, onde o caso foi registrado. E agora serão adotadas as medidas cabíveis. E coincidentemente, Laerte, agora a gente fica com a televisão ligada aqui, né, no Balanço Geral de São Paulo, que a gente precisa ter acesso às informações. E o Balanço Geral está dando agora uma informação do final de semana, né, de um empresário da Faria Lima, lá em São Paulo, que foi preso por agressão à companheira, esposa dele. Ela relatou ter sido alvo de socos, chutes, arma de choque.
0: Até uma arma de choque.
1: Arma de choque. Laerte, ela fez um vídeo, acho que no sábado, se eu não me engano, e ela tinha acabado de ser agredida. Quando ela acordou no outro dia, eu voltei lá no Instagram dela pra ver como é que tava a situação, o rosto dela estava assim, inchado. Quase que desconfigurado, sabe? Um horror terrível. E o tanto que a violência, ela nos assusta, né? Nos paralisa também. Mas não paralisou essa mulher, que apesar do poder que este homem tem, ela foi lá, fez a denúncia, denunciou também nas redes sociais, para os veículos de notícias, para que ela se sentisse protegida de alguma forma, né? E agora ela tá recebendo esse apoio. Dá uma olhadinha agora, Laerte, olha só como é que tá o rosto dela.
0: Muito, muito inchado os olhos, né?
1: Muito inchado.
0: A região dos olhos, né?
1: Absurdo. E eu até falei no Instagram, pra mim isso não é nem lesão corporal, é tentativa de feminicídio mesmo,
0: certeza.
1: Né?
0: Certeza.
1: E se fosse, seria também, se fosse só lesão corporal, seria gravíssima, porque todo tipo de violência é gravíssima. Violência psicológica, que é muito grave, acontece constantemente. É uma das primeiros tipos de violência que o homem, que o agressor faz com essa mulher, é a violência psicológica mesmo, né? E tem aí esses dois casos que a gente começa o programa. Um suspeita de estupro, o outro ex-companheiro que retornou lá na casa da ex-companheira por não aceitar o fim de um relacionamento. É muito triste. A gente precisa de colaboração de todos e dos homens, né? Para que uns conscientizem os outros.
0: Perfeito. E a gente pode observar, Jéssica, que nesse aumento nesses últimos anos do feminicídio ou agressão contra a mulher pelos seus próprios companheiros, a gente percebe que a maioria dessas mulheres, ela tem medidas protetivas. E mesmo assim elas sofrem agressões e, nos casos mais graves, o feminicídio.
1: Não, aqui em Sergipe a gente tem um dado que é diferente. As mulheres que foram mortas por homens, a maioria delas não tinha medida protetiva alguma.
0: Talvez o medo, né, de denunciar. E a situação piorar.
1: Agora tem um caso interessante que é esse aqui, dessa mulher, né, que o ex-companheiro invadiu a residência dela. Ela não estava mais com uma medida protetiva. A gente tem que ver o que aconteceu.
0: A determinação já estava, não estava mais em vigor.
1: Às vezes, não sei se é esse caso, mas às vezes a mulher, ela vai lá e pede para retirar a medida protetiva. passou aquela fase difícil, que ela achava que era o pior, e aí ela vai lá e pede, olha, eu queria tirar a medida protetiva, porque às vezes é o pai do filho dessa mulher, né? Ela tem um carinho por esse homem, apesar das agressões, mas é o tipo de coisa que a gente não consegue explicar, isso acontece constantemente. Aí ela vai lá e retira a medida, ela acha que esse homem não vai fazer nada contra ela mais. Porém, é um engano. Tá? É um engano mesmo. Não faça isso, mulher. Permaneça com a medida protetiva, que ela é muito importante pra você. 6h19.
0: E agora vamos mudar de assunto aqui no nosso Nova Manhã. 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
0: Cada amanhecer traz uma nova chance de recomeçar. Então é hora de olhar para frente, seguir com foco e determinação, porque a vitória tá bem ali, ó, pertinho. 6h20.

0: Nova Brasil FM, você ouviu Réu Confesso com Ivete Sangalo. Antes teve Lua Estrela, Caetano Veloso. Agora são 6h27.
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3: E olha, um motociclista morreu na tarde do sábado após se envolver em uma colisão frontal com um carro na BR-235 em Nossa Senhora do Socorro.
0: Segundo a Polícia Rodoviária Federal, uma passageira da moto ficou gravemente ferida no acidente e foi socorrida pelo SAMU.
3: A Secretaria de Estado da Saúde informou que a mulher foi levada ao Hospital de Urgências de Sergipe, onde passou por exames de avaliação das especialidades de cirurgia geral, cirurgia vascular, neurocirurgia e ortopedia.
0: A paciente segue internada sob os cuidados da equipe médica da ala vermelha da unidade hospitalar. Agora 6h28.
3: Também no sábado, um capotamento após uma colisão entre três veículos deixou quatro pessoas feridas na Avenida São Paulo, aqui em Aracaju.
0: Segundo o Corpo de Bombeiros, o acidente envolveu dois carros e uma moto. Um dos veículos capotou.
3: A SMTT informou que as vítimas atendidas no local foram um homem de 27 anos, condutor de uma motocicleta, uma mulher de 42 anos, passageira de um veículo, uma jovem de 18 anos, passageira do mesmo carro, e uma criança de 12 anos, também passageira do veículo.
0: Equipes da SMTT, do Corpo de Bombeiros, do SAMU e do Batalhão de Polícia de Trânsito, BPTRAN, foram acionadas para o atendimento da ocorrência e socorro às vítimas. Agora são 6 horas e 29 minutos.
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3: Olha, a verdadeira sabedoria está em reconhecer a própria ignorância e buscar aprender sempre mais. A verdadeira sabedoria não é ter todas as respostas, mas ter a humildade de aceitar o próprio desconhecimento para continuar a evoluir. 6h29, bom dia para você.

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0: Nova Brasil FM, você ouviu o Charme do Mundo com Simone. Antes, por aqui, os Paralamas do Sucesso, você. Agora, 15 para as 7, bom dia.
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2: É segunda-feira. Segundou. E a gente começa a semana, Laerte, sorteando o kit Coringa, né?
0: Oh, que maravilha, tem um kit Coringa recheado para o nosso ouvinte.
2: Recheado, gente. Ele que é o queridinho, é o kit Coringa que
0: tem
2: todo
0: café.
2: Mundo pede, que todo mundo quer. Tem cuscuz. Cuscuz, lembra do cuscuz?
0: Claro.
2: Eu quero que você lembre mesmo. Mas eu quero lembrar aos nossos ouvintes o nosso número, o nosso WhatsApp para participar desse sorteio, hein? 799-811-1665 é o WhatsApp do Nova Manhã. Aí você manda seu nome completo, o bairro e a frase.
0: Eu quero o kit Coringa.
2: De novo.
0: Eu quero o kit Coringa.
2: No final do programa tem o resultado, mas agora tem a sua participação.
0: Tem a sua participação. Eu lembrei agora o que você quis dizer, se eu lembrava do cuscuz.
2: Ó, tá vendo? É bom, né? A maturação, ela faz bem. Você maturou o pensamento, chegou ao que eu queria.
0: Eu fui explorar aqui meus pensamentos. E lembrei. Renato Vieira tá ouvindo a gente, Jéssica? Opa, obrigado, Renato Vieira. Tá aqui no centro de Aracaju, tá ouvindo a gente.
2: Também com a gente a Valdecleide. Ela que é do Ponto Novo. Bom dia.
0: Bom dia, Val. Quem mais? A Perla. Perla Melo da Farolândia.
2: Também o Antônio Carlos do bairro Luzia.
0: Sim, o Cleones tá ouvindo o nosso programa. Do Inácio Barbosa. Ah, tá ouvindo o Inácio Barbosa. Cleones, um abraço pra você.
2: Com a gente também aqui, ó, a Holanda Souza, ela é do bairro Orlando Dantas.
0: Holanda Souza, obrigado.
2: Holanda Souza do bairro Orlando Dantas.
0: Isso, Holanda do bairro Orlando Dantas. Um abraço pra você, Holanda, obrigado pela sintonia também. Quem é esse aqui que tá mandando? É o Bosco, do Santos Dumont. Bosco, um abraço, obrigado pela sintonia de sempre.
2: Ronaldo Nunes, da Barra dos Coqueiros, bom dia.
0: Bom dia, Áurea Nascimento, da Atalaia, ela mandou sua figurinha, Jéssica. Bom dia,
2: Jéssica. Deixa eu te contar uma coisa, Áurea. O meu, eu não tenho problema com isso, tá? Mas é só pra dizer, mas não tenho problema com isso mesmo. Meu nome é com K, não é com C, sabia, Laerte?
0: Com K, eu sabia.
2: E é, meu nome é com K. Faz uma figurinha. Com o Jéssica com K.
0: Jéssica com K. Igual a Carolina com K do Luiz Gonzaga.
2: Isso, Carolina.
0: André Vasconcelos tá ouvindo a gente no Jabotiano. Um abraço, André.
2: Um abraço pra você, André, e um abraço também aqui, ó, para...
0: Tem nome.
2: Ali.
0: Ah, o André
2: e Lucy. Lucy, do bairro Jabotiana. Bom dia, querida.
0: Bom dia, obrigado pela sintonia de vocês. Evilásio Macedo, no Siqueira Campos, também tá ouvindo a gente.
2: Mark Roberts.
0: Isso, Carlos.
2: Atalaia.
0: Mark Roberts. O Carlos Alberto, também, no Jabotiana, tá ouvindo a gente.
2: Muitas mensagens
0: chegando.
2: Ah, falou o kit Coringa, se chove de gente. Ali da Barra dos Coqueiros, quem é que tá com a gente, hein? É o Marcelo Melo, né, Marcelo? Bom dia aí, querido.
0: Bom dia. Gleice Mara também tá por lá na Barra dos Coqueiros. Um abração pra vocês aí, obrigado.
2: A hora disse, não sabia, minha querida, mas não tem problema não. É só que eu queria uma figurinha dessa pra usar com o K. É bonitinho. Não tem problema não, viu, Áurea? É Jéssica de qualquer forma.
0: É Jéssica. Jessinha.
2: Agora são 6:49.
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0: A pastora Salete, que havia confirmado a candidatura como vice-governadora na chapa de Ricardo Marques, do PL, usou as redes sociais no último sábado para informar que vai apoiar o candidato ao governo de Sergipe, o Valmir de Francisquinho, do Republicanos. A candidatura da pastora havia sido lançada no dia 3 de agosto, durante convenção em Aracaju.
2: Em uma publicação, ela falou o seguinte, abre aspas, refleti muito, por isso eu estou aqui, por acreditar em um projeto melhor para Sergipe. Sergipe precisa de sensibilidade, de um olhar humano, de simplicidade e, muito importante, de um agrupamento que seja realmente uma coletividade, não movida por vaidades ou projetos individuais, fecha aspas.
0: Salete cumpre atualmente o seu terceiro mandato como vereadora no município de Barra dos Coqueiros. O candidato ao governo pelo PL, candidato a governador pelo PL, o Ricardo Marques, afirmou que respeita a decisão da pastora e que em breve deve anunciar um novo nome para compor a sua chapa.
2: Já a assessoria do PL em Sergipe informou que tomou conhecimento da renúncia pelas redes sociais e que o partido está discutindo a substituição. 6:50.
0: A propaganda eleitoral das eleições gerais de 2026 nas ruas e na internet começou ontem, segundo o calendário eleitoral. Até 1º de outubro, poderá haver circulação paga ou impulsionada de propaganda eleitoral na internet.
2: Até o dia 3 de outubro, candidatos, candidatas, partidos, federações, coligações poderão fazer funcionar alto-falantes ou amplificadores de som entre 8 da manhã e 10 da noite.
0: Isso mesmo, os equipamentos deverão ficar a pelo menos 200 metros das sedes dos poderes executivo e legislativo da União, dos estados, também do Distrito Federal e dos municípios, das sedes dos tribunais judiciais, dos quartéis e dos demais estabelecimentos militares, dos hospitais e das casas de saúde, bem como das escolas, das bibliotecas públicas, das igrejas e dos teatros, quando estiverem em funcionamento. Os comícios e o uso de aparelhagem de sonorização fixa serão permitidos até 1º de outubro.
2: Até as 10 da noite do dia 3 de outubro, que é a véspera do primeiro turno, poderá haver distribuição de material gráfico, caminhada, carreata, passeata, né, em que sejam utilizados outros meios de locomoção das pessoas, acompanhadas ou não, por carro de som ou mini-trio. Então, começamos aí, né, foi dada largada na corrida eleitoral, ontem começou oficialmente essa campanha. No rádio e na TV, a campanha começa no dia 28 deste mês. Né, que é a propaganda eleitoral gratuita e obrigatória.
0: Sim.
2: É mais uma etapa que vem aí posteriormente.
0: E se os eleitores já conheceram os números dos seus candidatos, dos seus respectivos candidatos, né?
2: É hora de fazer reflexão, né?
0: Reflexão.
2: É hora de você olhar o plano de governo do seu candidato, dar uma pesquisada no que ele já fez, né? No que ele pretende fazer, quais os ideais. Eu me identifico com isso? Isso vai me beneficiar de que forma? O que é que eu quero para minha vida e não só a minha vida, a vida da minha comunidade, comunidade como um todo mesmo, a sociedade, a sua cidade, o seu estado, quais as melhorias que podem ser geradas a partir deste voto? Faça essa reflexão.
0: Isso.
2: E não se venda, o mais importante.
0: E o importante também é você ir votar, vá votar, né?
2: Exercer
0: pesquise,
2: exercer, né,
0: seu papel de cidadão. O importante é você votar e fazer um Sergipe muito melhor, um Brasil muito melhor. Enfim, tá em nossas mãos, né, esse poder.
2: E a gente se preocupa muito com o executivo, né? E claro, estamos certíssimos em ter essa preocupação com o executivo, com o voto no executivo. Mas o importante também é o legislativo. Então analise quem são esses candidatos, né? Deputado federal, estadual, senado. Dê uma olhadinha, porque são eles que votam, gente, leis que vão impactar diretamente na nossa vida. Se você ficou revoltado porque uma lei foi aprovada e você acha que isso é prejudicial pra você, enfim, pra comunidade, sua comunidade, você que é trabalhador, trabalhadora, aposentado, aposentada, dê uma pesquisada. Por quê? Porque se você votar errado, e esse seu candidato que você votou errado lá só porque recebeu um trocado, né, tiver um posicionamento diferente do que você pensa, você vai ficar chateado, mas nem vai ter tanta justificativa assim pra essa chateação.
0: Não vai ter aquela moral de você reclamar
2: com ele.
0: Porque
2: você votou nele, Sim. Você não deu uma olhadinha.
0: Ele chega em você e diz, eu comprei seu voto.
2: Exatamente. Então não se venda,
0: tá? O poder está em nossas mãos.
2: Pois é. E olha, o voto é secreto. 6h54.
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0: Às vezes é preciso perder-se para encontrar novos caminhos e descobrir quem realmente somos. 5 para as 7, tem Alceu Valença na Nova Brasil.

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0: Nova Brasil FM, você ouviu além da voz da Kel Smith cantando Seja Gentil, antes Sina com Gilberto Gil. Agora 7:11.
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2: Bora continuar falando aqui de coisa boa, do kit Coringa. É um kit recheado de produtos, produtos especiais do Grupo Coringa pra você. Quer
0: Tô
2: ganhar?
0: Tô sentindo o cheirinho de cuscuz daqui.
2: É, eu acho melhor você não sentir o cheiro e começar a proporcionar o cuscuz, assim, a coisa concreta mesmo,
0: colegas,
2: né? Pra mim. Mande mensagem de texto pra gente aqui do Nova Manhã pra você ganhar esse kit recheado de produtos Coringa. O número é fácil, 799-811-1665, com nome completo, bairro e a frase.
0: Eu quero o kit Coringa.
2: Não entendi.
0: Eu quero o kit Coringa.
2: Pois é, e aí no final do Nova Manhã você confere junto com a gente o resultado desse kit.
0: Sim, fique à vontade pra participar com a gente. Manuel Passos tá ouvindo a gente na Atalaia. Obrigado aí pela sintonia.
2: Obrigada também para o nosso obrigada para o José Valtércio lá do Inácio Barbosa, que tá ligado aqui na nossa programação. Bom dia.
0: Bom dia, José Valtércio. Quem tá com a gente também é a Ludmila. Ludmila de França tá ouvindo a gente no bairro Jardins.
2: A Áurea Nascimento, do bairro Atalaia, também tá aqui. Ah, Áurea. Áurea de novo,
0: Áurea.
2: Né? Ô, Áurea.
0: Ela disse, vou criar uma figurinha para você.
2: Cria, ela escreveu o nome certinho, botou. Agora, não tem acento meu nome. É outro detalhe.
0: Ah, mais um detalhe. É Jéssica com um K.
2: Sem acento.
0: Sem acento.
2: É o Jéssica, mas é Jéssica, tá?
0: Quem tá aqui também, o Alisson Cristiano, tá ouvindo a gente. Oi, Alisson, um abraço pra você. Obrigado pela sintonia.
2: Olha ela, nunca mais apareceu por aqui. Ieda, do bairro Luzia, bom dia.
0: Bom dia, Ieda. Cláudia também tá ouvindo a gente, da Barra dos Coqueiros. Cláudia Petrazoli.
2: Sheila Vieira, que é a Sheila Lara, tá aqui
0: Sheila
2: também.
0: Lara.
2: Bom dia.
0: Rosiane tá com a gente também. Rosiane, qual bairro você fala, Rosiane?
2: Conta pra gente. Também aqui o Cecílio Júnior, do bairro Novo Paraíso.
0: Cecílio Júnior, um abraço pra você, obrigado pela sintonia. Ó, aproveita você também que tá nos ouvindo. Ó,

0: encosta um pouquinho, tá no trânsito, encosta, estaciona um pouco aí no lugar certinho, manda mensagem pra gente, 811-1665, tá valendo um kit de produtos Coringa, recheado, hein? E a frase é: eu quero o kit Coringa, porque agora é hora de saber como está o trânsito na nossa capital sergipana para esse início de semana, para essa segunda-feira.
1: Laerte, lá na Barra dos Coqueiros, para quem acabou de sair da cidade, pegou ali a ponte, tem um congestionamento, velocidade média aqui, ó, de 7 km por hora. Houve um sinistro, um acidente, e isso está comprometendo ali a entrada na cidade ou saída, né? A gente não sabe em que trecho que aconteceu, qual o sentido desse acidente, onde aconteceu. Mas redobre atenção se você estiver aí na ponte, estiver próxima da entrada da cidade ou saída da cidade da Barra dos Coqueiros. Houve esse acidente, a gente não sabe as circunstâncias, mas muita paciência aí para você da Barra, hein?
0: Isso, saindo da ponte Construtor João Alves, você já se depara com um quilômetro, com a velocidade média de 8 quilômetros aqui na Avenida João Rodrigues, na capital sergipana.
1: No centro de Aracaju, nós temos ruas aqui congestionadas. A Rua Maruim, com velocidade média de 9 km por hora. A Boquim também está com trânsito congestionado para moderado. E a Rua Pacatuba, gente, que cruza ali a Barão de Maruim, está com uma velocidade média de 10 km por hora.
0: Isso, falei da João Rodrigues, agora vamos falar da Avenida Confiança, aqui no bairro Industrial, porque nesse momento, sentido Santo Antônio, a Avenida Confiança está registrando aqui uma velocidade média de 9 km por hora.
1: A Avenida Augusto Mainar também com trânsito lento neste momento, a velocidade média de 5 km por hora, principalmente para você que está ali no cruzamento da Rua Vila Cristina com Augusto Mainar.
0: Avenida Simeão Sobral, hein, aqui na capital, 10 km por hora, essa avenida que cruza com a Avenida João Ribeiro, e a João Ribeiro nesse momento sentido centro, você está se deparando com uma velocidade média de 7 km por hora.
1: Eu falo da Avenida Ministro Geraldo Barreto Sobral. Essa avenida está com trânsito lento neste momento. Para você que está indo no sentido ali Pedro Valadares, a velocidade média é de 7 km por hora. Trânsito congestionado neste momento ali próximo ao Shopping Jardins.
0: A Avenida Otoniel Dória, nesse momento, o trânsito e a velocidade média está em 9 km por hora.
1: Fechar aqui, ó, não dá pra deixar de falar da Tancredo, né? Tancredo Neves agora com o trânsito congestionado, velocidade média de 13 km por hora, se você estiver ali passando pelo viaduto do dia, passou por ali, vai encontrar um certo congestionamento. Tá indo pra ali, pra o Hospital João Alves, né? Sentido Hospital João Alves, também vai encontrar esse congestionamento ali próximo já ao hospital. A velocidade média é de 15 km por hora. Agora são 7 horas e 17 minutos.
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0: 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A gente ouve Marcos Sabino.

0: Momento nostalgia aqui no Nova Manhã com Eu Sei, Papas da Língua. Música lançada aí em 2000, Laerte.
1: Apenas 26 anos.
0: 26 anos, muito tempo.
1: Muito tempo.
0: Nós estávamos aqui nos bastidores, relembrando, né? A quem que a gente dedicava essa música naquela época, né? Eu comecei a ouvir essa música logo quando ela lançou, claro. Mas eu era ensino fundamental, né? Tinha a internet discada que a gente ficava ouvindo, procurando a letra da música lá naquela internet ruinzinha, mas
1: ainda
0: cantando.
1: Via rádio, né?
0: Ouvia rádio na época.
1: Não, via rádio a internet.
0: Era via rádio,
1: aquelas antenas que...
0: Sim.
1: Que é difícil de encontrar hoje.
0: Era, lembra? Era horrível, né? Mas veja o quanto evoluímos. Mas essa música lindíssima, lembrei da minha infância. Tem nada a ver com infância.
1: Com infância.
0: Mas eu era pré-adolescente, eu era adolescente. É, 12 anos. Não, em 2000 eu não tinha 12,
1: não,
0: mas
1: tinha, não.
0: Com 12 anos, eu cantava essa música sofrendo.
1: Sofrendo não sabe por quê e por quem.
0: Chorando, sofrendo. Eu lembro que tinha um menino lá na escola, que eu era apaixonada por ele. E aí eu cantava essa música, eu pensava no garoto.
1: Ah. Ele era um... Já parou pra pensar por onde anda esse garoto?
0: Às vezes eu procuro. O que esse menino tá fazendo, né? Eu tinha 12, acho que ele tinha 14. Acho que era isso. Lembro o nome dele até hoje.
1: Lembro até hoje o nome dele?
0: Claro que eu lembro, né? Ele era assim, minha paixão platônica.
1: Ah, uma paixão platônica.
0: Era Igor o nome dele, olha.
1: Igor. Por onde anda, Igor?
0: Quem é você, Igor?
1: Fazer
0: quem
1: uma campanha.
0: É
1: por onde anda, Igor? Cadê Igor?
0: Laerte não vai falar quem era a paixão dele da adolescência, porque ele é casado hoje em dia,
1: sim,
0: né?
1: Claro.
0: Eu não vou complicar a sua vida, tá, Laerte?
1: Tem aquelas coisas de paixão
0: de adolescente, né?
1: Criança.
0: É. E não é paixão com adulto, né?
1: Não, foi, não.
0: Era
1: é
0: adolescente
1: diferente.
0: Com adolescente mesmo,
1: isso.
0: Né?
1: É.
0: Coisa saudável. 7:28. Vamos de informação?
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3: A Prefeitura de Aracaju anunciou mudanças no comando da Empresa Municipal de Serviços Urbanos, a Insurb, e da Secretaria Municipal do Planejamento, Orçamento e Gestão.
0: Na CEPLOG, o Tiago Silva deixa o cargo de secretário. A pasta será comandada interinamente por Fábio Shoa, que continuará acumulando a função como secretário municipal de articulação, parcerias e investimentos.
3: Já na Insurb, Hugo Exoge, né? Acho que é Exoge o nome
0: dele.
3: Isso, deixa a presidência da empresa. O cargo será assumido por Lauro Augusto do Prado Maia Neto, que já integra o quadro da Insurb e ocupou diferentes funções no órgão. Entre elas, a de coordenador de transbordo, transporte e aterro sanitário, gerente de limpeza urbana e diretor de operações. Atualmente, ele atuava como assessor técnico da presidência.
0: As mudanças foram anunciadas pela prefeita Emília Correia em uma publicação nas redes sociais. A prefeita informou que os dois gestores deixam suas funções para se dedicar a projetos relacionados à campanha eleitoral. 7:29.
3: E um leilão da Caixa Econômica Federal oferece 18 imóveis em Sergipe com descontos variados, hein? Os lances acontecem de forma online.
0: Os lotes, valores e demais informações estão disponíveis no site www.fidalgoleilões.com.br, www.fidalgoleilões.com.br. O leilão tem encerramento a partir das 10 horas, nos dias 20 de agosto, o primeiro leilão, e 27 de agosto, o segundo leilão.
3: Pois é, para participar é preciso se cadastrar no site e enviar os documentos exigidos no edital. Qualquer pessoa física ou jurídica pode participar do leilão.
0: As cidades da região com imóveis disponíveis são Barra dos Coqueiros, Estância Itaporanga, da Ajuda, né? Malhada dos Bois, Nossa Senhora do Socorro e São Cristóvão. Agora 7:30.
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3: Olha, a gratidão transforma o que temos em suficiente e nos ensina a valorizar cada pequeno momento. Essa linda frase nos convida a mudar o foco do que falta para o que já temos. Então preste atenção nisso. 7 horas e 31 minutos.

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0: Nova Brasil FM, você ouviu Só Tinha Que Ser Você com Vanessa da Mata. Antes teve a sua Marisa Monte. Agora 7h44. Bom dia.
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3: Hora da informação aqui no Nova Manhã com entrevista, né? A gente vai falar sobre a Cúpula X, que promove agora, nesse próximo final de semana, uma imersão Apps Talks com 9 vozes do empreendedorismo sergipano. Sobre esse assunto a gente conversa com eles. Júnior Ferreira e Suelen Menezes, empresários, palestrantes no evento. Muito bom dia, bem-vindos.
0: Bom dia.
4: Muito bom dia, Laerte. Muito bom dia, Jéssica. Suelen, que está me acompanhando hoje aqui na entrevista. É um prazer muito grande estar aqui na Nova Brasil para falar um pouquinho sobre esse evento tão especial que está sendo organizado com muito carinho, com muito zelo, para poder fomentar ainda mais o empreendedorismo aqui em Sergipe.
0: Isso, que maravilha. Para começar, né, o que é essa imersão Apps Talks, né? Ela veio para revolucionar, como já teve outros eventos, explica para
4: a
0: gente.
4: Na verdade, a imersão Apps Talks, ela nasce como um produto da Cúpula X, como vocês citaram agora há pouco.
3: Uhum.
4: A Cúpula X é um movimento empresarial que surgiu aqui em Sergipe há aproximadamente um ano, menos que um ano, e reúne empreendedores, empresários, pessoas que estão lutando para ter o seu próprio negócio, que sonham com isso. E essas pessoas se reúnem em cafés quinzenais, onde compartilham suas ideias, aprendem com outras experiências. Sempre há um palestrante a cada café nosso, trazendo um conteúdo de valor. E a partir daí, produtos foram surgindo. Um ecossistema foi surgindo a partir da Cúpula X, como o nosso podcast, que é o Cúpula Cast, como uma plataforma digital onde cursos vão ser colocados ali para quem é membro da Cúpula, e também agora a imersão Apps. Já aconteceu uma vez fora da Cúpula X e agora se torna um produto da Cúpula.
3: Agora, que tipo de assunto vocês abordam numa imersão como essa da Apps Talks?
4: O interesse é poder reunir vários palestrantes, são 9 palestrantes em uma tarde. É mais ou menos num formato TED Talks. São palestras curtas, tornando o evento bem dinâmico. Então nós vamos ter, por exemplo, eu vou falar sobre oratória e comunicação. Hoje eu sou professor de oratória, tenho um trabalho voltado para oratória e comunicação. É algo que eu abordo ali dentro da imersão. Temos o nosso idealizador, junto comigo idealizamos a Cúpula X e a imersão Apps, que é Eduardo Mendonça, que fala sobre tributação e impostos. Então, um empresário, um empreendedor que está lutando, principalmente com essas grandes mudanças que estão acontecendo agora sobre tributação. Ele que é membro da Academia Sergipana de Ciências Contábeis, já é um profissional renomado no estado, com experiência nos Estados Unidos do seu trabalho, vai trazer uma palavra específica sobre essa área. Nós temos a Suelen aqui, que vai falar um pouquinho também sobre o que ela vai falar. Ela trata diretamente com mulheres. Vamos ter pessoas especialistas em segurança do trabalho, empreendedores que estão começando a despontar no mercado sergipano, como o Café do Negro, que é uma pessoa que surgiu ali dentro da Cúpula X, um membro da Cúpula, que começou uma marca de café a partir do trabalho que nós desenvolvemos. Ele vai falar sobre as suas experiências. Então, o empreendedor que está começando agora, ou um jovem que está sonhando, ele deve estar ali para entender um pouco mais sobre essas dificuldades, essas lutas de quem está começando o seu negócio. Nós vamos ter um especialista em inteligência artificial. Imagina nesse momento como a inteligência artificial, ela precisa ser compreendida e como isso pode ajudar uma empresa e o seu negócio. Temos um especialista tratando especificamente sobre isso. Nós vamos ter pessoas que vão despertar o interesse, que vão trazer insights importantes e que vão gerar conexões muito fortes também. Até porque um dos interesses desse evento é gerar network, conexões. Nas pausas, no coffee break, no momento de início, no final, inclusive para você que é empreendedor, empresário, podem surgir negócios para você a partir de todo o desenvolvimento do evento.
3: Suelen, quer dizer então que você vai ter uma palavra lá direcionada para as mulheres empreendedoras? O que as mulheres precisam saber mais quando se trata do empreendedorismo?
5: Elas precisam saber que a empresa delas é o gargalo, é o reflexo do gargalo do que está acontecendo dentro delas.
3: Uhum.
5: Então, não tem como gerir os conflitos dentro do quadro de colaboradores se ela primeiro, não gere os conflitos dentro dela. E isso é sobre autoconhecimento e desenvolvimento pessoal, é realmente sobre crescimento, não só na questão das relações, mas entender a raiz e a origem dos conflitos delas. Porque muitas carregam suas feridas emocionais e a gente acredita que elas não interferem no nosso dia a dia, mas elas interferem diretamente. E de maneira inconsciente, elas estão nas relações. Então, dentro do ambiente empresarial, toda ação, venha de um funcionário, de um colaborador, ou venha dela, da liderança, vai refletir uma origem interna. Todas essas ações. E a partir daí, a gestão dos conflitos entra dentro da área da gestão de talentos, da gestão de pessoas e do RH. A líder dessa empresa precisa entender que dentro dela é que surgem as questões do nosso inconsciente, que ela reflete através das ações. E isso é para ela e para o outro. Então, dentro da empresa, a gente precisa identificar, a gente precisa analisar a origem, a gente precisa fazer a intervenção justa, correta, da melhor maneira possível, para que esse clima da empresa, esse clima organizacional e, principalmente, o reflexo da liderança dela, saiba o que é que está fazendo de maneira consciente, para que tudo ali tenha resultados e proatividade dentro da empresa.
6: Desculpa, Laís, eu ia tomar essa fala. É porque eu acho interessante, porque quando falam da mulher como gestora, falam o seguinte: é muito bom ter a mulher como gestora, que ela é sensível para tomar decisões. E é justamente isso que você está falando. Essa mulher ela é sensível, e é sensível para atuar com sabedoria, mas também tem muitas emoções ali dentro dela que vão contribuir nesse dia a dia, né? Nessas relações. Essa mulher, ela precisa ter um equilíbrio emocional muito grande, né? E é muita responsabilidade sobre ela, até porque quando as mulheres empreendem, ela, na maioria das vezes, empreendem por necessidade, empreendem porque elas estão ali sem saber o que fazer, e aí elas começam esse negócio, né? Meio que um turbilhão de coisas acontecendo ao mesmo tempo na vida dela, né?
5: No ímpeto. E a mulher moderna não dorme no ponto. A mulher moderna vai atrás do seu corre. E aí é onde tem o limite das coisas. Uma mulher que se sobrecarrega a ponto de entrar para as estatísticas, por exemplo, de ansiedade, estresse, depressão, burnout, que é muito comum.
6: É mais frequente em mulheres?
5: Mais frequente em mulheres. Recentemente, na CN Brasil e na Forbes, algumas startups que são do RH fizeram essa pesquisa. Saiu em fevereiro de 2025. Mulheres empresárias brasileiras, só para burnout, 40%.
0: Por que esse aumento? Mais nas mulheres do que nos homens?
5: Devido à sobrecarga que elas vão na dupla, tripla, quarta, quíntupla jornadas, e elas, por questões emocionais mal resolvidas, elas vão até os seus padrões de forma inconsciente e elas querem salvar. Salvar tudo, carregar o mundo nas costas. Então, dentro de casa, ela vai ter dificuldade com a liderança e com a chefia do marido. Dentro da empresa, ela vai ter dificuldade em colocar a confiança nos seus colaboradores para que eles exerçam o papel. Então, o perfeccionismo, a autocrítica, as exigências que ela traz para ela, ela reflete em todo o seu redor. E é por isso que esses casos são muito gritantes. E ansiedade, depressão, exaustão são ainda maiores do que os casos de burnout. Então, é um número gritante. Hoje, a mulher não tem mais só a casa. Ela tem a casa, ela tem o trabalho, ela tem ela mesma e outras funções. Porque, muitas vezes, o que é que a mulher entende? Ah, eu posso fazer tudo o que eu quiser fazer. Ok, mas tudo ao mesmo tempo? Será que realmente é a forma saudável? Você realmente tem liberdade, mas como é que você está gerindo a sua autonomia em relação a isso? E aí é onde reside o limite das coisas. E muitas mulheres não aceitam essa questão porque acreditam, sim, elas podem, mas porque acreditam que podem fazer tudo ao mesmo tempo. E não é assim. A gente vê que elas adoecem. Elas adoecem. E aí, quando tem uma mulher com insônia, uma mulher irritada, uma mulher que está descuidando, inclusive, da própria saúde, da própria alimentação, dormindo mal, até da própria aparência, o autocuidado físico, o amor próprio nesse sentido, a gente vê que é por causa disso,
6: a gente
5: sobrecarga.
6: Cresce, na verdade, sabendo que a gente pode fazer isso ao mesmo tempo, né? Que a gente é polivalente. E aí, quando vai se referir ao homem, vai explicar isso pra gente. Não é porque vocês, mulheres, vocês conseguem fazer tudo ao mesmo tempo. Tenha paciência, porque ele, homem assim, não consegue fazer muitas coisas ao mesmo tempo. E aí, a gente vai levando a vida assim, na sobrecarga. Não dá, né?
5: Exatamente. Na imersão ápice, eu vou falar muito sobre essa questão. Você pode fazer as coisas, mas você precisa subir escadinha por escadinha, degrau por degrau, e não exatamente tudo ao mesmo tempo, porque algo que implementam na nossa sociedade é a mulher guerreira.
6: Uhum.
5: Mas o próprio título já diz, se é uma mulher guerreira, então a guerra vai fazendo soldado. E não é exatamente assim. A mulher guerreira, não duvidando da força feminina, mas mostrando que a força feminina precisa ter um pouco mais de atenção, um pouco mais de cuidado e fazer os processos devagar, um a um.
6: Perfeito.
0: Isso, Júnior, você vai falar sobre oratória, a comunicação, sobre falar bem. É porque essas habilidades são tão importantes para quem quer empreender e crescer ali na carreira?
4: Na verdade, a comunicação e a oratória é importante para tudo na nossa vida. Nós, falando de comunicação, vocês, melhor do que ninguém, entendem o poder da comunicação bem feita. Quando você faz com que a sua comunicação esteja alinhada com o seu propósito, com o seu negócio, você vai alcançar um nível muito maior. Imagine um empresário que tem um produto excelente, um trabalho, um serviço que pode mudar a vida de uma pessoa, pode resolver gargalos de uma empresa, de outra pessoa, ou até pessoais, porém ele não sabe comunicar isso. Ele não tem uma boa linha de comunicação. Ele não sabe falar sobre o que ele faz. Você vai encontrar um outro empresário ou um outro prestador de serviço, talvez não tão bem qualificado quanto ele, que vai despontar, que vai crescer, que vai atingir níveis que ele não está conseguindo. E aí você entende que não é apenas ter um bom produto, é saber comunicar o que esse produto pode fazer e comunicar da forma certa. A oratória hoje, ela precisa, hoje como sempre, ela precisa ser uma base da minha vida. Eu mudei a história da minha vida com a oratória, com a comunicação. Eu sou filho de ex-cortador de cana, e que entendi que desde a minha adolescência eu poderia mudar a minha vida a partir da minha capacidade de me comunicar bem. E isso foi sendo moldado, construído, até que eu pude hoje ensinar sobre isso. Então você que está agora ouvindo esse programa, você sabe muito bem que você tem dificuldades em crescer em áreas da vida porque tem dificuldade de se expressar bem, de falar sobre aquilo que você faz. Trava em público, vai numa apresentação e as mãos vão suar, vai gaguejar,
0: vai tremer.
4: Isso são sintomas que precisam ser entendidos para que eu possa vencer essa área, porque são barreiras naturais. O meu cérebro foi criado para me fazer sobreviver. Então isso nada mais é do que o meu cérebro primitivo dizendo assim, ó, você vai morrer, você vai ser devorado. É o homem lá de trás que tinha que enfrentar um tigre, que tinha que enfrentar uma guerra, e ele estava preparado, equipado. Deus criou o homem assim para que ele consiga se proteger. O problema é que nós trazemos esse cérebro primitivo até hoje. Então, diante de uma plateia, eu estou vendo leões predadores tentando me destruir.
6: É o julgamento, né?
4: Exatamente.
6: A gente tem medo,
4: do que vão falar, se vão criticar minha roupa, se vão criticar o meu português, se vão criticar a minha empresa, e eu acabo sendo bloqueado por isso. Quando eu aprendo a identificar isso e como tratar de forma simples, eu começo a perceber, poxa, eu não morri, então eu posso ir de novo. E quanto mais eu faço, a oratória e a comunicação, ela vai muito a partir da repetição. Quantas vezes eu faço isso? Provavelmente vocês, que hoje são experts naquilo que vocês fazem aqui, vocês vão lembrar lá do começo de vocês.
6: Ave Maria,
4: e os travamentos, e as dificuldades, e o medo do julgamento.
6: É.
4: E isso é algo que até hoje a gente carrega. Eu falo em público há 30 anos.
6: Eu lembro que eu não gostava nem de me ouvir, né? Então, eu fazia reportagem daqui, mas eu não queria nem saber como era que ela tinha sido exibida, porque eu não queria me ouvir.
4: Até a sua voz você estranhava.
6: Estranhava demais. Eu odiava.
4: Pois é. Quantas pessoas que estão agora, por exemplo, nos ouvindo e que passam a mesma coisa, odeiam a sua voz.
6: É.
4: Gravam um vídeo e fica assim, nossa, que voz horrível que eu tenho. Mas essa pessoa...
0: As pessoas nem se importam
4: com
0: isso,
4: ela convive com essa voz a vida toda. É. E por que agora ela está achando que a voz é horrível? Porque agora ela está ouvindo sua voz pelos ouvidos. Nós ouvimos a voz não apenas pelos ouvidos, nós ouvimos pela parte interna do nosso corpo. Então, a minha voz, eu não escuto pelos ouvidos, eu escuto por dentro. Por isso que quando eu escuto um alto-falante com a minha voz, eu acho estranho. Porque agora eu estou ouvindo apenas pelos ouvidos. E alguém vai dizer assim, sua voz é boa, você diz, não, minha voz é horrível. Horrível. E isso só vai melhorar com o tempo. Você vai se ouvindo, e você vai melhorando. Seu sotaque até vai se tornando menos desagradável para você. Você vai perceber que o seu sotaque fica acentuado quando você se ouve. Meu Deus, eu falo com um sotaque muito forte. Depois você vai perceber que você sempre falou assim. Só está percebendo agora esse sotaque. E que não é um defeito, é uma qualidade, é uma característica. E que você aos poucos vai se acostumando com ele e até usando para potencializar sua comunicação. Porque antigamente existiam, por exemplo, um radialista, um jornalista, ele precisava, um ator, ele precisava tirar o seu sotaque. Vocês sabem bem disso.
6: É, o sotaque neutro.
4: Técnicas para ter um sotaque neutro. E hoje você percebe que um sotaque tem um valor enorme. Seja você do sul, do nordeste, do norte, de onde você for, o seu sotaque traz um poder muito grande para a sua região e até para fora. O nordestino hoje, ele fala lá fora e as pessoas dizem, que sotaque gostoso que você tem. Porque o sotaque se tornou algo que potencializa a minha comunicação e não deve ser motivo de vergonha. Eu tenho que explorar ele ainda mais. Eu tenho que afinar ele, porque eu tenho que melhorar a minha dicção, porque eu tenho que melhorar a minha forma de olhar para as pessoas, a minha comunicação não verbal, como eu mexo minhas mãos. Imagina uma pessoa diante de um público com as mãos e ela não sabe o que fazer com elas. Isso é muito comum. Quando tem um microfone, pelo menos você segura o microfone e tem alguma coisa para uma mão fazer e a outra. E a outra fica sem saber o que fazer. Ou ela vai para o bolso, ou ela vai coçar a cabeça, ou ela vai ficar mexendo na roupa o tempo todo e vai estragar, vai enfeiar, vai trazer ruído para a sua comunicação. E é isso que nós vamos tratar ali. Como, de forma muito simples, você pode potencializar sua comunicação, melhorar sua oratória. E vai ser incrível o despertamento que vai acontecer em cada pessoa.
7: Que bacana, Júnior. Então, relembra para a gente, vamos reforçar, dia 22 agora de agosto, acontece isso. Esse evento. Qual o horário?
4: Próximo sábado, dia 22, começando às 14 horas, no Sesc Comércio, em frente ao Zé do Peixe ali. Facinho de você achar. Um auditório novinho, preparado, excelente, confortável para receber você. E quem que deve participar desse evento? Você que é empreendedor, você que é empresário, você que está começando, você que é um profissional liberal, você que sonha em ter o seu próprio negócio ou você que quer sentar em mesas diferentes, de pessoas que pensam diferentes. Você já parou para pensar, Laerte, a quantidade de pessoas que estão sentadas em ambientes que estão puxando ela para baixo, que estão ancorando? Eu aprendi que ninguém vence o ambiente. Ninguém. Ninguém supera o ambiente. Se você está do lado de pessoas negativas, pessimistas, que só falam de tragédia e de miséria, você vai acabar pensando como essa pessoa. Você se torna um fumante passivo. Se você anda com 5 pessoas que fumam, você é o sexto. Você é o sexto fumante. Você pode não fumar, mas você é o sexto fumante, porque a fumaça dele está indo para você. A mesma coisa acontece com aquilo que eu tenho como ambiente. Se eu só ando com pessoas falando mal da vida, se questionando, se queixando, falando de dívida, da inflação, disso, daquilo outro, daqui a pouco eu vou me tornar uma pessoa como ela. O convite é para que você venha para a imersão, conhecer pessoas novas, sentar na mesa certa, ouvindo pessoas que não estão ali para chorar as suas pitangas, mas para entender as necessidades, dificuldades e encontrar soluções para isso.
6: E onde fazer a inscrição?
4: No nosso Instagram. Nosso Instagram é Cúpula XSE. Note aí, Cúpula XSE. Já começa a seguir, já vai direto pro link e já faz a inscrição.
6: Júnior Ferreira e Sueli Menezes, empresários, palestrantes deste evento. Quero mandar um beijo para Mara Rúbia, que é a mãe da Suelen Menezes. Ela ouve a Nova Brasil
7: das
6: 5 da manhã até as 9 da noite.
7: Que maravilha.
6: Um beijo, Mara.
7: Dona
6: Obrigada
7: pela
6: audiência.
7: Um abraço. Suelen, mais alguma coisa que queira acrescentar, fique à vontade.
5: A Imersão Ápice Talks está aí, meio convite. É especificamente para essas líderes empresárias de Aracaju que estão encontrando dificuldades em seus processos relacionais dentro das suas empresas e aquelas empreendedoras que, como a Jéssica falou, são mulheres, geralmente mães, que começam no ímpeto e aí depois se perdem no caminho. Então estejam lá na Imersão Ápice Talks e vão assistir e expandir a mente de vocês e o emocional também.
6: Obrigada, bom dia para vocês,
4: bom
6: viu?
4: Dia.
5: Bom dia também.
6: Rapidinho aqui, Laerte, vamos anunciar o ganhador da nossa promoção.
7: Rufem
6: de hoje.
7: Os tambores para ela.
6: Olha, é da Barra dos Coqueiros, final do telefone 1909, é o Marcelo Melo. Parabéns,
7: Opa,
6: Marcelo.
7: Parabéns, Marcelo. Fatura Skit Coringa recheado, hein?
6: Nossa equipe vai entrar em contato com o Marcelo para que ele possa retirar o kit Coringa aqui na nossa rádio. Um beijo enorme.
7: Um beijo para todos vocês também que estão nos ouvindo. Obrigado pela sintonia, Jéssica. Finalizamos mais uma edição do Nova Manhã aqui pela Nova Brasil 93.5. Obrigado mais uma vez pela sua parceria.
6: Obrigada a você, Laerte. Obrigada aos nossos ouvintes. Segunda-feira tá aí, semana começando. Eu espero que você traga boas energias pra gente durante esta semana, porque Sim. A gente conta com a sua presença todos os dias aqui a partir das 6 da manhã.
7: Muito bem. Então até amanhã. Vamos fechar com ela? Quem?
6: Ivete Sangalo, Real Confesso.

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0: Açaí Adélia Franco. Passa aqui!
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0: Nova Brasil e o Skank, Balada do Amor Inabalável. Também teve Djavan com Cigano, agora 9h20.
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0: De volta com Ana Carolina, o que é que há?

0: Nova Brasil e o som do Cazuza, Ideologia. 9h36, bom dia pra você. 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
2: O Pokémon e a economia. É, meu querido ouvinte. As ações da Nintendo subiram quase 7% no pregão de sexta-feira na Bolsa do Japão por causa do jogo Pokémon Pocopia. Uma das novidades que a Nintendo tinha para esse ano, que embora não fosse a super novidade, acabou vendendo 5 milhões de cópias, surpreendendo a todos e fazendo com que as vendas de console do Switch 2 disparassem e fizessem assim com que a Nintendo aumentasse o seu faturamento. Isso vem num momento muito bom, porque a empresa está enfrentando uma pressão sobre as vendas e a alta dos custos de memória, né, tendo em vista toda a demanda provocada pelo mundo da inteligência artificial. Esses dados mostram, né, que o Pokémon Pocopia se tornou o segundo jogo mais vendido do Switch 2, atrás apenas do Mario Kart World. É isso aí, o Pokémon dando uma energia para as ações da Nintendo na bolsa.
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5: Nova Brasil FM, 9:39.
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0: Nova Brasil, e esse foi o Ed Mota, Baixo Rio. Também teve Zélia Duncan, O Meu Lugar.
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0: Essa daqui é pra você que, como eu, ama o rádio, hein? No Arquivo Nova Brasil, a gente resgata agora um verdadeiro hino de amor ao rádio. Eu tô falando de Sintonia, do mestre Moraes Moreira, lançada em meados dos anos 80 e fruto da parceria com Fred Góes e Zeca Barreto, a canção explodiu no país inteiro e virou marca registrada da novela Hipertensão em 86. A letra é pura poesia radiofônica, ela usa termos como ondas, estações e frequências para falar da cumplicidade a dois, lembrando que o amor de verdade só acontece quando os corações sintonizam na mesma altura. Bora curtir então Moraes Moreira, Sintonia, no Arquivo Nova Brasil.

0: Nova Brasil e esse foi o destaque do nosso arquivo Moraes Moreira Sintonia.
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0: E termina hoje o prazo para o Discord suspender as transmissões ao vivo no Brasil. A determinação é da Agência Nacional de Proteção de Dados e também vale para recursos semelhantes de compartilhamento de vídeo. A medida foi adotada de forma preventiva, com base no ECA Digital e busca reforçar a proteção de crianças e adolescentes. A partir de amanhã, as lives já não devem estar disponíveis no país. O Discord classificou a decisão como prematura e afirmou que tem investido em segurança. Nova Brasil, faltando 4 para as 10. 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

0: Nova Brasil FM, esse foi Beto Guedes, Amor de Índio. A gente ouviu também Som Novo do Biquíni com Isabela Brant, então, 10h18.
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0: Nova Brasil. E essa foi Marina Lima, Veneno. Também teve Maria Gadu com Bela Flor, às 10h36. 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
6: Nova Brasil FM, 10h39.
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9: De volta com Luciana Mello, Olha Pra Mim.

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0: Nova Brasil, e esse foi MPB4 com a Lua. A gente ouviu também Kid Abelha, Todo Meu Ouro.
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0: E o grupo Casas Bahia anunciou na noite de ontem que entrou com pedido de recuperação judicial na Justiça de São Paulo. A medida inclui a própria companhia e outras 9 empresas do grupo e tem como objetivo reorganizar as finanças, renegociar cerca de 17 bilhões em dívidas e garantir a continuidade das operações. A empresa informou que pretende manter o funcionamento das lojas físicas, do comércio eletrônico e dos demais canais de venda sem interrupções relevantes para os consumidores. 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Faltando 4 minutos para as 11. Eu, Cláudia Nakazato, estou indo embora. Quem já está por aqui é a Ana Pellicer. Um beijo para você e uma ótima segunda-feira. Tchau.
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de agosto de 2026. Uma excelente, uma linda semana para você. E que bom ter a sua companhia. É uma honra para mim, viu? Bem-vinda, bem-vindo sempre. Você que escolheu a Nova Brasil FM para fazer parte da sua vida. Você que ouve a programação através do rádio, pelo aplicativo que você baixa gratuitamente aí no seu celular e leva para onde você quiser. Ou então pelo nosso site novabrasil.com. Eu, Ana Pellicer, chego e vamos juntos até às 11, às 11 é agora, até às 4 da tarde, juntinhos com o melhor da música brasileira e melhor mesmo, abrindo com Gilberto Gil. Só chamei porque te amo.

0: Teve também som do Skank, o beijo é a reza, agora 11h18.
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9: Nova Brasil FM, 11h20.
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0: Nova Brasil com Dias Melhores, som acústico do Jota Quest. Teve também Ivete Sangalo, Se Eu Não Te Amasse Tanto Assim. 11:37.
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0: Tô muito bem essa hora com o Patufu. Depois teve também Caetano Veloso, Debaixo dos Caracóis dos Seus Cabelos.
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0: A Anvisa aprovou o primeiro genérico da semaglutina, substância usada no controle do diabetes tipo 2 em doses mais altas na perda de peso. O registro foi concedido à EMS, que vai comercializar o produto sob o nome de Ozive. A farmacêutica ainda não informou prazo de lançamento nem preço da caneta injetável. Hoje, a caneta considerada medicamento de referência, a Ozive, custa R$ 333 pelo programa de fidelidade. Pela regra, genéricos são 35% mais baratos. Agora, faltando 2 minutos para o meio-dia, depois do intervalo, tem Sob Medida. A gente vai curtir uma hora de músicas direto, sem intervalos.
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0: As hepatites virais afetam milhões de pessoas em todo o mundo e muitas vezes evoluem sem causar sintomas, o que pode atrasar o diagnóstico. A hepatite é uma inflamação do fígado e pode ter diferentes causas, mas os tipos virais mais comuns são A, B, C, D e E. As hepatites A e E costumam ser transmitidas por água ou alimentos contaminados. Já as hepatites B, C e D podem ser transmitidas por contato com sangue e fluidos corporais contaminados e pelo compartilhamento de objetos com vestígios de sangue, como lâminas de barbear e alicates de cutícula. A prevenção inclui cuidados com a higiene, evitar a exposição ao sangue contaminado e manter a vacinação em dia.
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0: lado do açaí Adélia Franco. Passa aqui.
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10: Meio-dia, mais 4 minutos. Um excelente início de tarde de segunda-feira para você. Uma linda semana. Obrigada pela companhia nesta edição do Sob Medida. A gente vai curtir o som do Gonzaguinha. Tem também Alceu Valença, Maria Gadu e muito mais. E a gente abre com a Rita Lee. Baila comigo. Música.

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Agora uma canção.

Nova Brasil, com o som do Rapa Pescador de Ilusões, teve também Gonzaguinha e Vamos à Luta, meio-dia 22. Uma ótima tarde de segunda-feira para você, obrigada pela companhia. Seguimos juntos aqui no Sob Medida, curtindo uma hora de músicas direto, sem intervalos. 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Você vai enviar uma mensagem de texto pro nosso WhatsApp, que é o 11 943 800 5100, com seu nome completo e a frase Ivan Lins é na Nova Brasil. Participe, boa sorte. O resultado você confere no final dessa hora. Então dá tempo ainda, hein? Seguindo aqui no Sob Medida agora com Oração ao Tempo, Maria Gadu.

0: Nova Brasil com Cupertino dos Garotim. A gente tem tudo a ver.
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0: E agora aqui no Arquivo Nova Brasil, a gente resgata um verdadeiro hino de esperança da nossa MPB. Amanhã, de Guilherme Arantes. Essa canção foi lançada no ano de 1977 no álbum Ronda Noturna. Ganhou o país no ano seguinte ao embalar a personagem de Sônia Braga na emblemática novela Dancing Days. Com sua melodia marcante ao piano, a faixa traz uma mensagem atemporal sobre recomeços, renovação e a certeza de que dias melhores sempre virão na alvorada de um novo dia.

0: com Daniela Mercury, meu plano, fechando essa edição de Sob Medida. Teve também o Gilberto Gil, a novidade.
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0: E termina nesta quinta-feira, dia 20, o prazo para os eleitores solicitarem o voto em trânsito para as eleições de outubro. Habilitação vale para quem vai estar fora do seu domicílio eleitoral no dia do pleito e pode ser pedida pelo site do TSE ou nos cartórios eleitorais. Agora faltando 3 minutos para 1 da tarde.
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0: Nova Brasil com Tim Maia, leva. Teve também Fala Mansa, mais um dia de sol, 1h18. 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
3: Nova Brasil FM, 1:21.
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0: com Jorge Versilo. Teve também Adriana Calcanhoto, Devolva-me. Agora 1h36.
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2: Nova Brasil FM, 1:39.
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0: Nova Brasil, Piano Batterson, Acústica dos Engenheiros da Havaí. Teve também Beto Guedes com Lumiar.
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0: A Caixa e o Banco do Brasil liberam nesta segunda-feira o último lote do abono salarial de 2026 para os trabalhadores nascidos em novembro e dezembro. O benefício é voltado para quem trabalhou com carteira assinada em 2024 e o saque pode ser feito até 30 de dezembro. Agora faltando um minuto para as duas da tarde. 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
2: 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Informa a temperatura. 28 graus.
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Boa tarde, tudo bem? Como é que você tá? Tudo em paz? Tudo tranquilo? Agora são 2:04 aqui na Nova Brasil FM. Eu sou Jairo de Andrade. A partir de agora, eu estou te fazendo companhia na Sintonia 93.5. Hoje, começando com Ana Carolina e Zizi Posse.

0: Vitor Clay aqui na Nova Brasil Maria Maria. 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
2: Nova Brasil FM, 2h24.
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0: Seu Jorge, amiga da minha mulher, aqui na Nova Brasil 93.5. Mas que moderna brasileira, agora são 2h39.
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0: fechando a hora aqui na Nova Brasil Alma Jam.
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0: A Prefeitura de Aracaju anunciou mudanças no comando da Empresa Municipal de Serviços Urbanos, Ensurb, e da Secretaria Municipal do Planejamento, Orçamento e Gestão, a CEPLOG. Na CEPLOG, Tiago Silva deixa o cargo de secretário. A pasta será comandada interinamente por Fábio Uchoa, que continuará acumulando a função com a Secretaria Municipal de Articulação, Parcerias e Investimentos. Já na Ensurb, Hugo Esoge deixa a presidência da empresa e o cargo será assumido por Lauro Augusto do Prado Maia Neto, que já integra o quadro da Ensurb, ou melhor, da Ensurb, e ocupou diferentes funções no órgão. Atualmente, ele atuava como assessor técnico da presidência. A prefeita informou que os dois gestores deixam suas funções para se dedicar a projetos relacionados à campanha eleitoral. 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

0: Délia Franco, passa aqui!
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0: Jorge Benjor aqui na Nova Brasil. Vive pro céu. 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Agora são 3h19. 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
1: 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Informa a temperatura. 23 graus.
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0: Caminho das Águas, Maria Rita, aqui na Nova Brasil 93.5. Agora são 3 horas 39 minutos.
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4: Nova Brasil FM, 3h42.
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Olá, aqui é Gil Bianco e você ouve agora a minha versão de Ainda Lembro, com participação de André Mota, aqui na Nova Brasil, mais moderna, mais brasileira.

0: Fechando a hora aqui na Nova Brasil FM, ainda lembro, daqui a pouco tem o Sob Medida, tem uma hora só de músicas aqui na nossa programação.
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0: A propaganda eleitoral das eleições gerais de 2026 nas ruas e na internet começou ontem, segundo o calendário eleitoral. Até o dia 1º de outubro, poderá haver circulação paga ou impulsionada de propaganda eleitoral na internet. Até o dia 3 de outubro, candidatas, candidatos, partidos, federações e coligações poderão fazer funcionar alto-falantes ou amplificadores de som entre as 8 horas da manhã e as 10 horas da noite. Até as 10 horas da noite, vai até o dia 3 de outubro, véspera do primeiro turno. Poderá haver distribuição também de material gráfico, caminhada, carreata, passeata e que sejam utilizados também outros meios de locomoção das pessoas, acompanhadas ou não por carro de som ou mini-trio. 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
0: A partir de agora a gente começa o nosso Sob Medida, são 4 horas e 5 minutos, tem uma hora de música aqui na nossa programação. Vamos começando hoje com Tim Maia e Gal Costa.

Capital Inicial aqui na Nova Brasil, no Sob Medida, uma hora só de músicas na nossa programação. 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Agora são 4 horas 31 minutos. A gente continua por aqui com o nosso Sob Medida, agora com Elis Regina e Tom Jobim.

0: Dida na Nova Brasil FM, uma hora só de músicas na nossa programação, os Paralamas do Sucesso. E o Sob Medida vai voltar mais tarde, não perca a próxima edição.
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0: Um leilão da Caixa Econômica Federal está oferecendo 18 imóveis em Sergipe com descontos variados e os lances acontecem de forma online. São lotes e os valores e demais informações estão disponíveis no site da fidalgoleilões.com.br. Tem lote, tem casa, tem apartamento. O leilão tem encerramento a partir das 10 horas da manhã, nos dias 20 de agosto, primeiro leilão, e dia 27, segundo leilão. Geralmente, no segundo leilão, é mais barato que no primeiro, tá bom? Para participar, é preciso se cadastrar no site e enviar os documentos exigidos no edital. Qualquer pessoa física ou jurídica pode participar do leilão. As cidades da região com imóveis disponíveis são Barra dos Coqueiros, Estância Itaporanga da Ajuda, Malhada dos Bois, Nossa Senhora do Socorro e também São Cristóvão. 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

Gilberto Gil, a paz aqui na Nova Brasil FM. E assim eu vou me despedindo de vocês. Eu sou Jairo de Andrade. Muito obrigado pela sua companhia, pela sua audiência aqui nos 93.5 da Nova Brasil. Por aqui eu vou fechando a minha segunda-feira, 17 de agosto de 2026. A todos um bom final de tarde, bom início de noite e até amanhã. São 5h22, daqui a pouquinho tem o Nova Brasil em Campo.

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6: 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Informa a temperatura. 26 graus.
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14: 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Boa tarde para você ligado na Nova Brasil FM. Está começando o Nova Brasil em Campo, o seu programa de futebol diário no seu rádio, no aplicativo, no youtube.com/Nova Brasil em Campo, youtube.com/jornalismo Nova Brasil. Deixa eu ver, ó, já tá no ar lá, ó. Você pode entrar, deixar o seu like, deixe o seu like, se inscreva no nosso canal, acione o sininho de notificações, tapa no dedão, como gosta de dizer a molecada. É o seguinte, ó, você pode também acionar o sininho de notificações, você sempre será avisado das nossas transmissões do programa diário às 5:30. As transmissões eu vou avisar para vocês, ó, a partir das 8:30 amanhã, São Paulo e Bolívar. Na quarta-feira, a partir das 18:45, tem Cerro Porteño e Palmeiras. Às 18:45 na quinta, tem Macará e Santos, Sul-Americana, e na sequência, a partir das 9, Corinthians e Rosário Central. E no final de semana, dose tripla no domingo. A gente vai começar com Palmeiras e Vasco na Arena do Verdão. Passamos a Chapecó com o Chapecoense de São Paulo e fechamos com o Timão em campo jogando em Curitiba, na capital paranaense. Tudo isso nessa semana para você no futebol da Nova Brasil, com pão de alhozinho, com pão de alhozinho da Jogo. Vamos até às 7 da noite. Eu, Eber Lima, ao lado do Veloso, do Luiz Ademar, do Gavião, e lógico com você. Você participa conosco através do chat do YouTube, também no WhatsApp 11 943 805 100, 11 943 805 100, pra gente falar das coisas do futebol, com os trabalhos técnicos do Cezinha Martins, do Lucas Monteiro, na mesa de som Celcinho Roberto, na produção de Antônio Lima. Vamos juntos com os destaques do programa de hoje, 17 de agosto de 2026, com Edson Rufino, Felipe Camargo, Felipe Oliveira, Lucas Basile e Antônio Lima.
15: O Corinthians vivia a expectativa de terminar a rodada do Campeonato Brasileiro na quinta posição, mas foi derrotado pelo Mistão do Cruzeiro. 2-1 foi o placar final. Agora, quinta-feira, nova decisão. Tem Libertadores da América, vai enfrentar o Rosário Central. Por falar em decisão, reunião do presidente Osmar Stabile com o pessoal do Core para definir se vai realmente renovar o contrato com o Memphis Depay. O momento é de retomada das conversas.
16: Mesmo com casa cheia, São Paulo não consegue conquistar a vitória contra o Curitiba e inicia semana decisiva muito pressionado. Mas atacante que teve destaque no futebol inglês desperta o interesse tricolor.
17: No Santos, Gabigol marca mais uma vez e zagueiros também anotam. Peixe bate o Vasco no Rio de Janeiro, sai da zona do rebaixamento. A partir desta segunda-feira, o foco muda, o pensamento é na Copa Sul-Americana. E Cuca quebra a cabeça para saber quem vai preservar desta viagem ao Equador.
18: Flamengo atropela o Mirassol e encosta na liderança do Campeonato Brasileiro. Arthur Cabral é o primeiro jogador do Brasileirão a ser expulso pela Lei Vini Júnior. Internacional e Remo se enfrentam em confronto direto contra o Z4.
14: Os destaques do programa de hoje para você, ouvinte da Nova Brasil, participe conosco. E a enquete de hoje, ó, já tá no ar lá no YouTube. E lógico, você pode responder através do WhatsApp, áudio até 20 segundos, seu nome, lugar de onde você fala. Se você é aqui da capital paulista, você envia o bairro de onde você está falando. Não é ser motorista de aplicativo, taxista. Você fala assim, ó, oh, tô em tal lugar aqui, o trânsito tá uma droga, para variar esse horário aqui. É, eu curto a Nova Brasil, ou se não gosta, fala se o Eber Lima é uma mala, pode mandar aí, entendeu? 5:33, áudio curto, você manda sua mensagem, participa conosco a partir de agora. A enquete é a seguinte: Palmeiras está numa fase terrível nesta fase desse ano, período muito ruim para o Palmeiras depois da Copa do Mundo. O time não está se acertando, né? Em casa, no Brasileiro, perdeu, empatou, perdeu agora fora de casa. Quer dizer, o Palmeiras está conquistando poucos pontos na volta no Campeonato Brasileiro e a distância do Flamengo desmoronou, né? O Flamengo já tem a possibilidade da partida, com a partida a menos, que será contra o Mirassol no Maracanã, já tem a possibilidade de ultrapassar o Palmeiras no saldo de gols, porque empata em número de vitórias, mas o saldo de gols já ultrapassa. E aí, o Abel deve continuar no Palmeiras? Sim ou não? Boa tarde, Veloso! Tenho certeza que tem muitos palmeirenses esperando a sua resposta, Veloso.
19: Boa tarde.
14: Boa tarde. Deve continuar ou não, Veloso?
19: Boa tarde, Weber, Ademar, o pessoal que está com a gente, o Gavi vai lá também. Olha, Weber, o Abel, eu acho que ele vai continuar, tá? Porque a Leila vai...
14: segurar.
19: Vai manter, vai segurar até o final do contrato dela, até porque ela nem tem uma segunda opção, né? Não tem uma opção A, B. Tem opção B. Mas que se o Palmeiras for eliminado na quarta-feira, vai ser uma pressão que ele nunca sofreu no Palmeiras, que ele vai ter uma rejeição que ele nunca teve no Palmeiras, isso está muito claro. Então eu acho que o Palmeiras tem a obrigação de se classificar na quarta-feira contra um Cerro Porteño que não tem... nem perto da estrutura que o Palmeiras tem, nem perto dos jogadores que o Palmeiras tem, o investimento, tudo que o Palmeiras oferece para os jogadores e para a comissão técnica. Então é obrigação do Palmeiras se classificar. Agora, se parar no meio do caminho, vai ter pressão pela demissão do Abel, não tenho dúvida nenhuma. A minha opinião, eu acho que o Abel está chegando no fim, viu? Acho que está chegando no fim mesmo, acho que o torcedor está muito insatisfeito. Acho... que a Leila não vai liberar, mas acho que o Abel está muito desgastado já com o torcedor.
14: É, isso é um fato. Você sabia, rapaz, o Luiz Ademar vai dar opinião em relação à continuidade do Abel, né? Se o Abel deve sair ou não. A gente está conversando aqui com o Renan, a gente gravou há pouco o SBT Esportes, que vai lá para Araçatuba, para João Pessoa, para o FCBT Vale. E o Renan falou de um treinador para o São Paulo, porque o São Paulo também está na semana decisiva. Se o Dorival não conseguir vitórias contra a Bolívar e Chape, me desculpe, mas o São Paulo precisa de um fato novo, porque já não tem mais como ficar com o treinador. E eu acho que esse cara encaixaria no Palmeiras, porque o Palmeiras daria tempo para ele. O São Paulo é um lugar complicado para ir trabalhar, porque não dá tempo. Ou o cara ganha, ganha, ganha. O Rafael Guanais.
19: Ah, você que está falando do Dorival.
14: Não, o Rafael Guanais. O Renan falou dele para o São Paulo. No Palmeiras, porque aí os caras vão falar, não, mas o Abel. Eu falo, gente, o Abel não era ninguém. O Abel não era ninguém antes do Palmeiras.
19: O Abel era...
14: Exatamente. Então, numa dessa, é um cara que está fazendo um trabalho bom. Já trouxe algumas peças, o Mirassol já mudou a cara. Ontem, é verdade, tomou um atropelo que não tomava desde 2017, quando perdeu para o Desportivo Brasil na Copa Paulista 4-0. Há 9 anos o Mirassol não toma uma goleada dessa, lá dentro do Maião. É muito tempo. E acontece, né? Acontece. Mas seria um nome, hein? Sei, seria um nome Palmeiras. Mas vamos lá, Ademar. Ah, boa tarde, a sua opinião em relação a se o Abel deve continuar ou não no Palmeiras.
20: Essa é uma reflexão que o Abel tem que fazer, embora eu acho o Abel muito pedante, sabe? Ele, não sei se ele é externa só isso.
14: Ele é arrogante.
20: É muito pedante, arrogante, ele sabe, enfim. Vamos lá. Se do que depender da Leila, todo mundo sabe a resposta, que ele vai até com ela até o fim. Todo
14: é o final de 27.
20: Mas o brasileiro, ele já perdeu a liderança, para mim. Esse jogo a menos com o Mirassol no Maracanã, é só ganhar por 1-0 e o Flamengo é o novo líder do campeonato. Então, o brasileiro, não que perdeu o título, mas perdeu a liderança, para mim. Se perder pro Cerro, de novo, ser eliminado pro Cerro, a coisa é feia. A coisa é feia. E aí você tem dois duelos com o Santos, que você é favorito, mas depois de toda essa pressão, se você for eliminado na Libertadores, é a pressão que vai ter na Copa do Brasil. Aí essa reflexão, acho que ele tem que ponderar que o Palmeiras não rendeu nada esse ano. Ah, é campeão paulista, é verdade e tal, né? Mas assim, se você pegar o que o elenco pode fazer e o que o elenco já fez, você vai ver que o Palmeiras está em débito o ano inteiro. Mesmo na liderança do Campeonato Brasileiro. É competitivo, faz gol, aproveita o fator casa, enfim. Mas eu acho que o Palmeiras não rendeu o que pode. E essa ponderação, se você sai da Libertadores, se você perde a liderança, que acho que é a consequência aí nos próximos dias do Brasileiro, e vai pressionado para a Copa do Brasil, eu acredito que o próprio Abel tem que chegar para a Leila e falar, Leila, esse ano eu não estou conseguindo, cara. E contratei mal o Papu. Ele fala só do que vendeu, bilhões e tal, mas o que ele perdeu ele não fala, né? O cara quase 100 jogos, nenhuma assistência, nenhum gol, né? O Jefté e outros.
14: Tem tantos, a gente trouxe uma lista aqui, Ademar, nossa senhora.
20: Então eu acho que essa situação, acho que essa semana também pega muito, porque aí com toda aquela, com ele arrogante, com ele pedante, a torcida pegando no pé, se for eliminado, como eu não é, nem acredito que seja.
14: Eu também não acredito.
20: Eu não acredito que seja.
14: Eu acho que passa.
20: Mas eu acho que acho que a situação dele vai ficar bem difícil para continuar.
14: O Veloso, tá ouvindo aqui o Ademar, eu vou fazer uma pergunta para você. Se cair pro Cerro, qual é a pior eliminação da era Abel? Pro CRB na Copa do Brasil, logo no início do trabalho dele, que foi no Allianz? Ou essa pro Cerro Porteño? Cerro, CRB foi Copa do Brasil.
19: É, foi Copa do Brasil, eu lembro. Não, pro Cerro. É. Perder pro Cerro, mas nas oitavas da Libertadores. Porque Copa do Brasil, às vezes o Palmeiras também... Nem,
14: sim.
19: Se não vai, tudo bem. Mas a Libertadores é prioridade pro Palmeiras. Sempre é assim, todo ano, toda temporada. E o Abel, de todas as Libertadores que ele participou, ele só ficou uma nas oitavas.
14: Que foi Botafogo.
19: É a sétima já.
14: Sim. Ele
19: chegou em três finais, duas semifinais, três finais, ganhou duas.
14: Sim.
19: Duas semifinais, uma oitava pro Botafogo.
14: E foi agora, o campeão.
19: Foi o campeão. E agora oitava pro Cerro. Então, essa será a pior eliminação da era Abel no Palmeiras. A sétima Libertadores, ele tem um histórico bacana na Libertadores. Duas semifinais, três finais, bacana. Mas se ficar nessa, é a pior momento da era Abel no Palmeiras. Pior momento no geral, eu acho.
14: Sim.
19: O Palmeiras também está desde 2024. Ainda o rapaz fez essa pergunta para o Abel na coletiva, ele não gostou. Mas o Palmeiras ganhou o Paulista de 24, nada em 25 e o Paulista de 26. Para um elenco que custa mais de R$1 bilhão para o clube...
14: É muita coisa.
19: É pouco. E não adianta falar, mas fomos vice da Libertadores.
14: É.
19: Mas o campeão não foi o Flamengo.
14: É.
19: Ah, foi vice do Brasileiro, mas o campeão foi o Flamengo. Foi vice paulista, o campeão foi o Corinthians. Então não adianta, tem que ganhar e tem que...
14: E foi eliminado da Copa do Brasil pelo Corinthians.
19: Pelo Corinthians, ele foi vaiado e não gostou.
14: Sim.
19: Então assim, é obrigação classificar na quarta-feira.
14: É, eu também, eu vejo que o final está próximo e acredito que o final, essa semana é decisiva para esse final. Porque se perde para o Cerro Porteño, pode ser que ele continue, como ele vai continuar, só se ele pedir o boné, né? É, a Leila vai permanecer com ele até o final do contrato, mas moralmente, acabou a era Abel. Perder para o Cerro Porteño, você jogar com esse time paraguaio, com todo o respeito, fraco, quatro vezes, e você não ganhar nenhuma... Você jogar quatro vezes com um time fraco, paraguaio, com um elenco desse tamanho assim, ó, perto do Palmeiras, é minúsculo. E você não ganhar uma partida, uma, acabou. Tem um problema interno no Palmeiras, isso é fato. Né? Ou é problema com o jogador, aquela tese, eu até falei no final de semana, o Veloso não estava aqui, eu falei da tese do Veloso, que me parece que ele tem problema para trabalhar com um jogador de mais nome, medalhões, pelo menos é o que está aparecendo. Então acaba nesta semana a era Abel, se cair para o Cerro Porteño. E vocês podem esperar, hein? Que a Copa do Brasil pega o Santos. Santos é fraco, o time é fraco também, mas é um clássico. Eu trouxe até aqui, nesses últimos quatro anos de Copa do Brasil, teve um que o Flamengo ganhou do Palmeiras, eliminou o Palmeiras na Copa do Brasil. Mas os outros três...
19: Foi no mesmo ano que o Botafogo eliminou o Palmeiras.
14: Isso. E nos outros três, o Palmeiras foi eliminado por clubes paulistas inferiores. Porque o São Paulo, os dois anos que eliminou o Palmeiras, era inferior ao time do Abel. O Corinthians era inferior ao time do Abel. E o Santos é inferior novamente. Mas é clássico, né? E clássico as coisas acontecem. Mas eu acredito que essa semana, se não passar do Cerro, acaba a era Abel moralmente. Ele pode continuar, mas já acabou. E a torcida pode, se a pressão é... O Abel acha que ela é grande, ela fica gigante a partir dessa semana. 5h43, a gente vai com as informações do Verdão, que tem essa fala aí. O Abel tá de brincadeira, né? O cara pergunta de título, ele fala, ah, eu fui vice ali... Fui vice acolá, torcedor não tem essa, né? Vamos lá então. É a sonora do boletim? Pode usar separado. Depois a gente traz então separado esse confronto entre repórter e Abel Ferreira, a discussão lá na coletiva no Rio de Janeiro. Parabéns à imprensa carioca, viu? Perguntas que incomodaram o Abel Ferreira, porque o Abel não tem muito essa questão. Tem gente, o primeiro lá que fez a pergunta, me desculpe, não lembro o nome, eu poderia falar aqui, a voz do cara estava trêmula, ele estava com medo de fazer pergunta.
19: Não era o Alan da TV Cazé?
14: Não sei.
19: Então o Abel nem respondeu.
14: Não respondeu?
19: Não respondeu.
14: O rapaz tá com voz trêmula pra perguntar pro Abel. Tá com medo de perguntar pro Abel, pô. Vamos lá, as informações do Verdão com Lucas Basílio. Grande tarde, grande noite, Lucas.
0: Grande tarde, grande noite, enfim. Um grande abraço pra você, Weber Lima. Abraço especial pra quem curte o futebol Nova Brasil em Campo. Falamos do Palmeiras, que vê o rival Flamengo se aproximar perigosamente na tabela de classificação do Campeonato Brasileiro, né? A diferença é que já foi de 8 pontos, agora está só em 3. Isso porque o Palmeiras perdeu novamente na rodada de final de semana, rodada muito ruim pro Alviverde, que jogou mal mais uma vez. Nos minutos finais, já nos acréscimos, o Fluminense virou e acabou vencendo pelo placar de 3-2. Um resultado que deixa uma pressão muito grande para cima de Abel Ferreira e companhia. Afinal de contas, o Palmeiras completou 4 partidas sem nenhuma vitória. Por falar nele, vamos ouvir Abel Ferreira, que falou em entrevista coletiva, e a gente pegou um trecho aqui para exibir no nosso Nova Brasil em Campo, de um momento em que ele, obviamente muito irritado, né? Ele interrompe o jornalista que falava sobre as características do time, que foi muito vencedor, segundo as palavras do repórter, né? Nas mãos do próprio Abel. E ele o interrompe para mudar a versão da pergunta do jornalista. Vamos ver.
21: O time é vitorioso.
0: Sim.
21: É, só para corrigir, porque se nós não pusermos os pontos nos is, parece que o Palmeiras está em último classificado, parece que o Palmeiras foi eliminado da Copa, parece que o Palmeiras não está na Libertadores, parece que o Palmeiras... Parece. Sim, é assumir, é isso que eu espero, que vocês digam a verdade. No momento de hoje, o Palmeiras não está a passar um bom momento. Daqui a mais uma semana, ou um ou dois jogos, a gente vê, porque aqui a avaliação que vocês fazem é ao momento. E ao momento, nós não estamos bem no momento. Só para não estarmos aqui a... Porque senão a sensação que eu fico, e que os meus jogadores vão ficar, e que o torcedor Palmeiras vai ficar, é que estamos em último, que fomos eliminados da Copa, que estamos fora de todas as competições. Calma. Podem criticar à vontade. Jogamos mal. Sobretudo depois do 2-1 num campo difícil. É porque eu não vou deixar... Senão acaba aqui a entrevista. Não vou deixar que vocês queiram criar narrativas. Sim, jogámos mal. Sim, cometemos erros individuais e coletivos neste jogo. Sim, perdemos um jogo. Sim, temos todos que fazer mais e melhor. Ponto.
0: Esse, então, um desconfortável, não poderia ser diferente, né, técnico Abel Ferreira, após essa derrota. Vocês já disseram aí, mas a gente relembra, agora 48 pontos pro Palmeiras, 45 pro Flamengo na ponta da tabela de classificação, mas o rubro-negro tem um jogo a menos, e não é nem o confronto direto, né, tem um jogo a menos antes de enfrentar o Palmeiras pelo segundo turno do Brasileirão. Mas o momento é de virar a chavinha, pensar em Libertadores da América. Esse momento ruim aumenta a pressão consideravelmente pro jogo de quarta-feira, né? Que também vai ter cobertura do Futebol Nova Brasil em Campo, duelo fora de casa, em Assunção, diante do Cerro Porteño, valendo uma vaga entre os 8 melhores da competição continental. A gente lembra que no primeiro jogo aqui, semana passada, empate em 1-1 em São Paulo, e agora quem vencer leva a classificação fora de casa. Para esse jogo, Abel Ferreira não vai poder contar com Andreas Pereira, Lucas Evangelista e Emiliano Martínez são os postulantes à vaga.
14: Legal, legal, nosso Lucas Basílio. É o seguinte, nós vamos colocar uma outra sonora da discussão do Abel aqui. Abel, reclamar do gramado, você ganhou de quem no Maracanã? Do Flamengo, pô. Então quer dizer que naquele dia contra o Flamengo você ganhou, o gramado era bom. O perdeu do Fluminense era o mesmo campo. É o mesmo gramado. Vamos lá com o Abel Ferreira na discussão com o repórter lá do Rio de Janeiro, que infelizmente eu não sei o nome, mas vamos ouvir.
22: No caso do Palmeiras, há pelo menos 2 anos, o Palmeiras não vem jogando bem e também não tendo resultados. Grande resultado, satisfatório.
21: Essa é a tua opinião ou estás a fazer não. Um artigo da opinião ou estás-me a fazer uma pergunta? Muito sim, se faz uma pergunta direta.
22: Não dá para fazer melhor?
21: Dá, concordo contigo. É uma pergunta direta.
22: Dá para fazer melhor.
21: Os últimos 2 anos?
22: Sim.
21: Você contou os títulos dos últimos 2 anos?
22: De 2024 para cá?
21: Sim, nos últimos 2 anos.
22: 25, 26.
21: Ficamos em segundo no campeonato, certo?
22: É, títulos.
21: Ganhámos o Paulistão, certo? Fomos à final da Libertadores, certo? O que você quer? Que o Palmeiras ganhe sempre todos os anos? Basta olhar para a história. Olhe para a história do Palmeiras.
22: Mas o último título importante foi 23. 24,
21: o que,
22: 25?
21: Que você quer dizer com isso? Eu não estou entendendo.
22: Não, que o trabalho não poderia ser melhor.
21: Pode ser, claro que sim. Eu estou aqui a assumir. Nós temos que fazer mais e melhor. É isso que nós vamos fazer. Se você quiser fazer um artigo de opinião, amanhã faz um artigo de opinião. Isso é, você não está a fazer uma pergunta, você está a dar uma opinião.
22: Sobre
21: claro, estou a ser muito sincero contigo. E vamos acabar aqui. Sim, temos que fazer todos muito melhor. O treinador e os jogadores.
14: Veloso, Ademar, aí é bom, aí é bom, sabe por quê? Porque aí o cara ficou com o microfone na mão. Ô, Gavi, vem mesmo, Gavi, eu nem te dei boa tarde, Gavião, que o negócio ferveu aqui. E põe aí, Celcinho, desculpa, Gavião.
1: Eu vou falar uma coisa, o Weber trabalhou tanto tempo comigo no sábado, 8h30 no sábado, 7h30 no domingo, ele não quer mais ver minha cara aqui no YouTube.
14: É verdade, Gaviva. Desculpa, Gaviva, sabia que a gente... É não, e sabe o que é, Gaviva, também? É o costume, né, do dia a dia, né, tá sempre isso. Aqui olhando as pessoas, mas você tem razão. Gaviva, boa tarde, e eu achei legal, o Gaviva viu muito isso na vida, né? Em outros tempos do jornalismo esportivo, o Ademar também, o Veloso, que é legal é que o cara ficou com o microfone. Aí o cara tem o direito de responder pro Abel, porque o que acontece hoje, gente, para vocês entenderem? O cara faz a pergunta, o assessor já vem, já toma o microfone da mão do cara. Porque aí o cara não tem o direito à réplica. Então, Gaviva, gostou aí da discussão do... A gente ouviu, né, aqui no final de semana, né, Gaviva?
1: Vimos, gostei. Boa tarde, Weber, Veloso, Ademar, tarde, galera do áudio, vídeo, produção, nossos ouvintes. Rapaz, primeiro lugar, que pra mim o Abel tá pagando os BO do Carlos Miguel. O Abel tá pagando o boleto e a comanda do Carlos Miguel. E a semana ele pede o boné, hein? Porque ele não lida bem com crítica, não. Se... for eliminado pelo Cerro, ele vai ouvir o que ele não quer e ele não gosta, e eu acho que ele pede pra sair. E eu gostei sim, o ouvinte, o repórter carioca ficou com o microfone na mão, teve direito a falar de novo e tal. E você vê que o Abel não lida bem com isso, né? Ele não gosta dessa crítica de ser contestado e tal. O homem ficou nervoso. O Portuga ficou bravo, Weber.
14: Ô, Gaviva, e perdão novamente, Gaviva. Tô aqui.
1: Para, velho.
14: Aqui no estúdio e esqueci completamente mesmo. E aí, Ademar e Veloso? Primeiro você, Ademar, para falar sobre essa discussão.
20: Pronto, mas evidentemente eu sou de uma época quando eu era repórter, não pegava coisa da minha mão, não. Não pegava da minha mão, não. Eu vim perguntar, foi no comecinho também, verdade seja dita.
14: Sim.
20: Falava, deixa eu ver o que ele vai falar, vai me dar uma patada, eu vou dar também, calma. Só falar assim pro assessor, calma. Não vou te dar o microfone, que eu não sei se ele vai me dar uma patada, se me der, toma. O Luxemburgo só me chama de pimenta, se eu conversar com ele, só vai, pimenta, pimenta. Não tem essa, porque o Luxemburgo era o seguinte, o time dele jogava assim, assim, assim. Não, meu time não jogou assim, não. Ele fazia de propósito.
14: Sim.
20: Aí depois ele falava assim: Você viu? Ferrei ele, né? Ele vai fazer comigo? Você conhece os caras?
14: Sim.
20: E os caras te conhecem. Então,
1: e com o Muricy, então?
20: E isso daí, o Muricy também. Lembra que ele falava das bolachas e tal?
14: Sim.
20: Nunca fui comer bolacha lá, cara. Ficava vendo o treino dele, anotava tudo, sim, caramba e tal. E veio turma da bolacha. Aí eu reclamava com ele, ele falou: não é pra você? Eu falei: pô, mas se você fala a imprensa, então dá nome. Dá nome pros caras, dá nome pros vagabundos, pô. Se você acha que tem cara vagabundo aqui, sim, dá nome. Se não, fica o meu. Eu tô aqui.
14: Fica de todo mundo, né?
20: E eu gosto desse confronto no bom sentido.
14: Você
20: falou. É verdade, a pergunta foi grande demais também.
14: Você
20: vai fazer um artigo? Você vai fazer um artigo? É legal isso. E a pergunta, você pode mais, porque o Veloso já falou aqui. E é uma verdade. Dois paulistas. O time é caro. Ah, tá chegando, vai chegar sempre.
14: Vai.
20: Seja com o Abel, seja com o Veloso treinador, seja com outro. Vai chegar, porque o time é bom, o elenco é bom, o
14: clube
20: tem dinheiro para contratar.
14: O clube paga direitinho.
20: Paga direitinho. Então, que vai chegar, esse time não tem como não chegar.
14: É.
20: Ainda mais com o futebol hoje, com tantos times ruins. Nós temos 10 no brasileiro aí, brigando para não cair.
14: É verdade.
20: Grêmio, Inter, São Paulo, Santos. Time grande, Vasco. Times gigantes, horrorosos. Então, esse time tem que chegar. Agora, que precisa mais o Palmeiras, aí eu concordo. E ele mesmo, acho que concordou lá. Todos nós podemos mais, é verdade. Ele e todos os jogadores.
14: E aí, Veloso, o que você achou da declaração de Abel Ferreira?
19: O Abel, ele está sendo confrontado agora e ele sente a pressão, né? Ele sente, ele não gosta
14: de
19: ser confrontado dessa forma. E a verdade é que é um momento ruim, o momento é péssimo. O Palmeiras vem jogando muito mal. O Palmeiras sai para a Copa do Mundo como um líder, com uma margem né, boa, tranquila, em 4 jogos no Brasileiro, fez 4 pontos.
14: Sim.
19: Ganhou só do Vitória.
14: 33% de aproveitamento é o aproveitamento do Remo.
19: Baixo, é
14: do Remo.
19: Baixo, é a zona do rebaixamento.
14: Sim.
19: Então, perdeu pro Atlético em casa, agora perdeu pro Fluminense, empatou com o Inter. E aí a situação é essa do Palmeiras hoje, né? Então, a cobrança existe, o Abel não gosta de ser confrontado, mas é um momento de ele encontrar a solução. Tem que encontrar a solução. Da forma como o time está jogando, o gol que o Palmeiras fez, o segundo gol, é o retrato do Palmeiras hoje, de novo. Voltou a jogar assim. Bola longa, a bola foi lá do Carlos Miguel.
14: Sim. As casquinhas do Flaco.
19: O Maurício fez o gol. Então o Palmeiras está jogando, e estava jogando pela segunda bola. Não tem jogada ali por dentro, não tem ultrapassagem, não tem nada. Estão batendo a bola no centroavante, que era o Tigrinho, depois foi o Sousa por um período. A bola rebate e os caras chegam para jogar na segunda bola. É muito pouco isso, gente. O Palmeiras jogando pela segunda bola só. Então é esse futebol pobre que o Palmeiras está apresentando. E isso que incomoda o Abel. Mas é isso que o torcedor está cobrando. E quarta-feira, com certeza, é obrigação, porque vai ficar insustentável a situação do Abel.
14: E o campo mais estreito. Vamos lá. Com 11 943 805 100, a sua mensagem pelo WhatsApp. Você manda pro ar, ela vai. Você manda pra gente, ela vai pro ar. Vamos lá.
2: Boa tarde, Abelima. Ótima terça-feira a todos vocês da Nova Brasil. Com pão de alhozinho da Ju.
14: Ah, garoto.
2: Equipe da Nova Brasil, Luizão do Parque Peruche. Sem comentário do Corinthians, Heber. Luizão do Parque Peruche. Valeu, Gabi. Tamo junto, hein?
3: Uhul. Falou, Heber Lima, Ceninha de São José. Ô, Heber, esse tucano narigudo do Dorival Machado, se ele não tirar os queridinhos dele do time, nós vamos sangrar até a última rodada, hein? Não dá pra ficar com Rafael, Wender, Aboleda, Pablo Maia, Luciano e Caleri. Esses queridinhos dele tem que sair agora.
4: Salve, Weber. Edmar Matos de Campo Grande, Mato Grosso do Sul. Eu quero que esse Abel se lasque, que vai pro quinto dos infernos. E é o seguinte, cara. O Flamengo ontem deu uma aula de futebol.
14: Que isso,
23: pô. Boa tarde, Weber Lima. Boa tarde, Nova Brasil em Campo. André de Jundiaí. Esse Abel já virou uma mala, hein? Já tá inventando muita coisa. Palmeiras vai entregar a paçoca pro Flamengo, já até vi. Cruzeirão tá aí, hein? Cruzeirão tá chegando. Quarta-feira é guerra.
24: Weber Lima, Márcio Oliveira, tricolor de Sorocaba, sempre ligado com vocês, Weber Lima. E essa vitória que nunca veio, Weber Lima. São Paulo, esse ano, se não abrir o olho, vai cair, hein? Ah, eu tô preocupado. Grande abraço, tamo junto.
25: Boa tarde, Heber Lima e equipe, um abraço para todos vocês. Agradeço demais pelo carinho de vocês, por vocês terem me recebido aí na emissora na sexta-feira. Agradeço ao Antônio Lima, mando um abraço para ele e para toda a equipe. Muito obrigado, pessoal, por tudo. Um grande abraço e agradeço pela lembrança. Ivan Carlos de Mauá.
26: Boa tarde, Heber Lima, boa tarde, Veloso, boa tarde a todos. Com o Vicente, muito aplicativo da Bona Serra. Ô, Heber Lima, eu acho que o Abel tá de saco cheio. Já, viu? Mas ele tem que ficar, tem que continuar pra ver a queda dele, mas a queda é melhor, sabe? Ele cair mais, tem que cair mais, tomar uma surra pra ele parar com essa banca dele aí. Um abraço a todos, boa semana.
14: Abraço.
27: Fala aí, bancada Nova Brasil, Ever Lima, tudo bem? Thomas de Santo André. Cara, fico vendo o Abel reclamar do campo. Na era Romário, Ronaldinho, os caras jogavam uma pelada e ganhavam, cara. Agora o cara fica reclamando aí do gramado.
28: Boa tarde, Nova Brasil em Campo. Tem que colocar o Cebola de volta no comando desse time aí. Manda esse murruga pro inferno. Chicão, disciplina, freguesia do O.
14: Que é isso, Cebola?
29: Buenas, Nova Brasil FM, é Júlio César, motorista de aplicativo. Gente, ainda bem que eu não tô devendo nada pro Gavião, que eu parei de escutar a rádio que ele tava lá e vim escutar vocês, e agora o Gavião tá aqui. Gavião, forte abraço, amigão, tamo junto, não te devo nada.
14: Tá aí, tá vendo, Gavi? Vai aí, ó. Falou que não tá devendo nada.
1: O nome dele.
14: É.
1: Vou pegar o nome dele pra ver se ele não tá devendo nada, que o Weber aí vive falando que não tá devendo aqui, a caderneta dele só aumenta.
14: Quanto que tem na minha caderneta aí, Gavi, vá?
1: Deixa eu ver aqui, pera aí.
14: Que eu bebi também, que eu não lembro.
1: O Weber é com U?
14: É com W.
1: Aqui, Weber Lima. Tá em 190 conto, velho.
14: É, o que que tem aí? Que eu tomei aí?
1: Tem feijoada.
14: É. Tem não é aquela pastel. Não é aquela feijoada do Renan, não, né?
1: Aquela da linguiça, daquela linguiça de alto calibre. Não, tem não. Feijoada, tem pastel, tem coxinha, tem cerveja. Cerveja tem de monte. Você gosta de uma cerveja.
14: Gosto.
1: Não sei como você não é gordo, hein, Weber?
14: Gosto, gosto.
1: Pô, eu tomo 10 cervejas, já engordo, pô?
14: Só isso? Você só toma isso?
1: Eu tô... tem uns drinks aqui.
14: Ah, que drink que tem? Vamos ver se essa conta é minha mesmo.
1: É, mas não é drink pra você não, pagou pras minas. Tem até os nomes da mina aqui, a Sheila, a Kelly. É, ó. Olha o drink, sex.
14: Ô,
1: Gabriel, on the
14: beach. Cara.
1: É, ó, tem uns bombeirinhos que você paga pras perversas aqui. É. Ah, deixa a dona encrenca saber disso, seu Weber Lima.
14: Tem San John aí, não?
1: Tem sim, com limão. É, aquele conhaque que toda sexta-feira você gosta pra depois fortalecer pro final de semana.
14: É, boa, Gaviva, boa. Falando isso daí de pagar drink pras primas, né? Acabou de estourar um desvio de grana, né? Então, estão investigando. É o que eu falo pra vocês. O cara que tá muito interessado em ser presidente de clube... É, fica com o pé atrás. Por que o cara tem tanto interesse de pegar um clube que está quebrado? Acabou de sair aqui no Globo.com, né? A investigação em andamento de um crime lá no Juventus da Moca, né? É, desvio de 2 milhões de reais, 2 milhões e 300. Aí sabe como é que eles descobriram? Porque era o esquema era o seguinte, pelo menos é o que está na investigação. Era o presidente do clube, o presidente do conselho e um casal de advogados. Então, desviaram 2 milhões lá do Juventus da Moca, pelo menos é o que diz a investigação, os extratos, os saques. Vocês sabem como é que descobriram, Gavião, todo o esquema?
1: Como?
14: O casal de advogados, casado, certo?
1: Certo.
14: A mulher estava saindo com o presidente do conselho. Aí o marido descobriu e denunciou todo mundo. Ele falou, eu vou... Mostrou. Ele falou, eu vou cair, mas todo mundo cai comigo.
5: Esse aqui era meu, esse aqui era da minha ex, esse aqui era do cara do conselho.
14: Mostrou tudo, Gaviva. Mostrou saque, aonde o dinheiro foi, não foi.
1: Esse não é corno manso, não. Esse é corno bravo.
14: Esse é bravo. Gaviva.
1: Vendeu o sofá. Eu vou falar uma coisa: o cara fica brabo no negócio desse aí e resolve levar todo mundo junto. É que nem jogador que é expulso quer levar mais algum provocando. Ou então joga no ventilador. Então quer dizer que descobriram e o cara resolveu jogar no ventilador.
14: Isso.
1: Todo mundo.
14: Espalhou.
1: Se você puxar a conta bancária, vai ter motel no meio ali.
14: Vai. Lógico que vai. Bom. 18 horas e 2 minutos é cada uma, velho. Inclusive, esse presidente do conselho, entrevistei ele há pouco tempo, rapaz. Há menos de um ano ele esteve comigo nos estúdios, falando das maravilhas que o Juventus, com a nova SAF, com a reforma do estádio, iria se transformar. Bom, mas vamos lá.
1: Safadeza.
14: 18 horas e 3 minutos, rápido break. E voltamos já com pão de alhozinho, com pão de alhozinho, dá jogo!

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0: 8:06. Voltamos com o Nova Brasil em campo, com pão de alhozinho. Com pão de alhozinho da jogo. Vamos falar das coisas do Corinthians. O Timão que perdeu ontem pro Cruzeiro, 2-1 na Arena. E muito falar da estratégia do Diniz, né? E aí, contra o Internacional, poupou todo mundo, acabou eliminado. Ontem não poupou, aí decidiu colocar os reservas na hora que o Cruzeiro colocou a tropa, né? De Gerson, Matheus Pereira e companhia. E aí perdeu. O que fazer? O Corinthians que pega o Rosário Central na quinta-feira, você curte na Nova Brasil as informações com Edson Rufino. E aí, Rufino, beleza?
1: E aí, beleza, Weber? Tudo certo? Salve, salve, amigo torcedor. Vamos juntos com detalhes e informações do Timão. O Corinthians ontem tinha como meta terminar a rodada na quinta posição, recebeu o Cruzeiro na Arena, 23ª rodada, e mesmo com o clube mineiro não tendo sua força máxima em campo, ao contrário do Corinthians, que utilizou como estratégia ter seus principais jogadores na primeira etapa, exceção a Ranieri, ficou como opção de banco, e para substituí-lo foi escolhido o Carrídio. 2-1 foi o placar final. O Corinthians, portanto, adiou a ideia de chegar pelo menos a quinta posição no Campeonato Brasileiro. Agora tem decisão na quinta-feira, Libertadores da América, recebe o Rosário Central, teve empate na Argentina, novo empate. Decisão nos pênaltis, vitória no tempo regulamentar, ficará com a vaga à fase quartas de final da competição. Pós-jogo, o técnico Fernando Diniz falou a respeito dessa derrota, mas falou também a respeito da possibilidade de ter o Memphis Depay nesta retomada de conversas da diretoria com o jogador. Vamos acompanhar atentamente o que disse Fernando Diniz.
2: Isso me traz alegria, esperança, e tem toda a minha torcida para que isso se conclua com a permanência dele aqui. Uma coisa que eu tenho tido muito, tenho me dedicado muito para a gente conseguir se defender bem. Hoje a gente perdeu o jogo basicamente, que a gente tomou dois gols muito evitáveis, tanto um quanto o outro. Senão o jogo ia ser 1-0. Talvez até se faz o gol primeiro, o Cruzeiro tivesse que se abrir, facilitaria as coisas. E tem sido um ponto forte do time, a capacidade de se defender. Hoje a gente, os dois gols que a gente tomou, a gente tinha muita condição de evitá-los, tanto um quanto o outro.
1: Muito bem, acompanhamos atentamente o que disse o técnico Fernando Diniz a respeito da derrota de ontem para o Cruzeiro pelo placar de 2-1, mas também falando a respeito da torcida pela renovação de contrato do Memphis Depay, conversas retomadas entre o staff do jogador, o atleta, o presidente Osmar Stable, para tentar chegar a um acordo. O presidente Osmar Stable, aliás, reunido com o pessoal do CORE para dividir responsabilidades nessa decisão. Lembrando que o CORE não tem poder de veto, mas sim da orientação. Então é isso, falei do Corinthians, até mais, um abraço, amigo.
0: Um abraço, Edson Rufino, trazendo as informações do Timão. Tava falando aqui pro Veloso fora do ar, olha lá o Otávio socando a bola e saindo o gol do Corinthians. Vou falar, hein, o Garro tá tão acostumado a se jogar o tempo todo, que o gol do Cruzeiro sai de uma bola que ele poderia ter dominado dentro da área. Aí eu não sei o que ele fez, que ele caiu, acho que estava esperando um toque de algum jogador do Cruzeiro já para se jogar, para cavar pênalti. E aí no lance saiu o gol do Cruzeiro. E aí o Mateuzinho, pelo amor de Deus, né? Ao invés do Mateuzinho atacar a bola, ele foi cobrir a bola. Porque a bola ia passar, né, para o outro lado, ele vai cobrir a bola. E a bola aí não passa, né? Porque o Wanderson vem e corta. Fala, Gaviva!
3: Mas isso que o Fernando Diniz falou, pelo amor de Deus, hein, mano? É, nós tomamos dois gols muito evitáveis, então ia ser 1-0 pra nós. Então, quer dizer, foi 2-1 pro Cruzeiro, mas como os dois gols eram muito evitáveis, o certo ia ser 1-0 pro Corinthians. Ah, o Fernando Diniz tá de brincadeira nas coisas que ele fala também, velho.
0: Também. Eles inventam. Cada coletivo é uma novidade, né? É igual o Abel antes, o Gaviva. Ah, o gramado aqui, ué, mas quando ganhou do Flamengo no mesmo lugar, o gramado era bom. É, não tem, verdade. não tem cabimento.
3: O campo, né, mano?
0: É. E fala, Velo.
4: Tem umas pérolas, né?
0: Tem.
4: Ah, nós ganhamos o primeiro tempo.
0: É, tem.
4: Ah, fui
0: tem.
4: Melhor que o City 15 minutos.
0: É.
4: Pérola aí que ele solta.
0: Ô, Ô Gaviva, e aí o timão, hein, Gaviva? Vai com essa derrota, né, na estratégia do Diniz que não deu certo, mas vai com essa derrota e uma pressão para bater o Rosário Central, Gaviva.
3: Então foi dois caminhos opostos, né? O Corinthians e o Cruzeiro. O Corinthians começando com o time principal e o Cruzeiro com os reservas. Aí o Fernando Diniz vai tirando os titulares, pondo os reservas, e o técnico do Cruzeiro vai tirando os reservas e pondo os titulares. Chegou a cavalaria, acabou o jogo, 2-1. O Cruzeiro é um time superior ao Coringão, né? Mas eu acho que no meio de semana aí tem tudo para conquistar essa vaga aí para a próxima fase da Libertadores. Um empate no primeiro jogo, acho que agora o Coringão ganha de 1-0, 2-1. Acho que a diferença de um gol, o Coringão passa.
0: E Veloso, o Arthur Jorge, até a gente vai falar muito do Corinthians durante a semana, né? Mas o Arthur Jorge, à frente do Cruzeiro, é a melhor campanha, depois que ele chegou no Cruzeiro, é a melhor campanha do Brasileirão. É com o treinador português, que saiu da lanterna e é o quinto colocado do campeonato.
5: É verdade, o Palmeiras a 4, 5 rodadas atrás, tinha 17 pontos para o Cruzeiro, tem 12 só, já caiu 5, né? Então é um time que vem somando pontos importantes, vem jogando bem, tem o confronto da Libertadores também no meio de semana importante contra o Flamengo, e por isso tirou os principais jogadores, mesmo assim ganhou do Corinthians, então é um momento completamente diferente. E o Corinthians, por outro lado, já foi eliminado pelo Inter na Copa do Brasil em casa, perde agora para o Cruzeiro, para um time que era misto, e agora tem essa final da Libertadores também valendo vaga para as quartas, né? Final porque é um jogo decisivo, né? Valendo vaga para as quartas, num momento assim de oscilação do Corinthians também. O Corinthians com esses resultados em casa aí, já levanta uma dúvida com relação ao jogo de quarta-feira, que é um jogo muito duro contra esse jogo da Libertadores que ele tem. Então, contra qualquer...
0: Rosário Central.
5: Eu estava pensando no Cerro por causa do Palmeiras. Rosário Central, que é um adversário muito duro e que foi difícil o jogo lá. Apesar do 0-0, foi um jogo muito duro para o Corinthians lá. E deve ser dessa mesma forma aqui, Di Maria. A gente fez o jogo aqui, né, Weber?
0: Sim.
5: Di Maria ainda é um jogador que é muito importante pro time e, sem dúvida nenhuma, é um grande teste, mais um aí pro time do Fernando Diniz.
0: Ó, o líder do campeonato é o Palmeiras, 69% de aproveitamento. O Cruzeiro com o Arthur Jorge, 71,1% de aproveitamento, time do Cruzeiro. E no momento que o Corinthians... não vai bem, né, Ademar? Acabou eliminado da Copa do Brasil e perde no Brasileiro, a chance de até brigar mais acima.
6: Eu acho que até a campanha, dentro das possibilidades, a campanha do Corinthians até que é de regular para boa no Brasileiro. Embora alguns vacilos, né? O Cruzeiro, eu tenho dito desde a época da Copa do Mundo que o Cruzeiro ia brigar lá em cima, que o Cruzeiro é um time certo que estaria no G5. Se não fosse o começo tão ruim, poderia brigar.
0: Do Tite, né?
6: Até pelo Tite, até pelo título. Mas teve aquele momento, o título já não dá mais, por mais que tenha muito campeonato pela frente. Mas para o Cruzeiro está tudo dentro dos conformes. E tem o jogo da vida do Cruzeiro, também com o Flamengo, né?
0: Tem.
6: O Cruzeiro tem condições de vir no Maracanã.
0: Lógico,
6: Flamengo.
0: Pô, lógico.
6: Lógico que tem, né? Então esse é um jogo importante também, porque se ele é eliminado, ele vai focar, né?
0: No Brasileiro.
6: Brasileiro. E aí ele vai ter a condição de pegar a vaga na Libertadores de novo.
0: Ou Copa do Brasil também, né?
6: Copa do Brasil também.
0: Tem o Galo.
6: Eu acho que vai dar Palmeiras, assim, é uma tendência, né?
0: Palmeiras e Cruzeiro.
6: Cruzeiro chegar numa final. É uma tendência. E o Corinthians, eu acho que, assim, a Libertadores, pra ele, tem que ser a Copa do Mundo.
0: É a decisão.
6: Do mundo. Porque se conseguir um resultado, mesmo que na Bacia das Almas, tomando sufoco e tal, você conseguiu um resultado bom. Agora você tem a torcida, você tem tudo a seu favor. Então tem que focar muito na Libertadores mesmo. Acho que tem que ser isso. E aí, se você conseguir passar para as quartas de final, então já é um alento pro torcedor. Você já também. Até o negócio do Memphis, você pode vai subindo.
0: Sim.
6: Vai depender muito agora.
0: É quinta-feira.
6: Se vai sumir o Memphis no mapa ou não.
0: Até porque, gente, se o Corinthians cair na quinta-feira pro Rosário Central, acabou o ano do Corinthians. Vai brigar por uma vaga na Libertadores, né? E nesse momento, essa vaga está a uma distância de 6 pontos, né?
6: Difícil, né?
0: Contra o Fluminense, né? Mas você tem ali times, né? Que tem o Cruzeiro, o Fluminense à frente, o Bahia, enfim. o ano do Corinthians será a briga pela Libertadores da América. Se não conquistar a Libertadores da América, ano que vem não tem nem... Ou não conquistar a vaga, não tem nem Libertadores, né, pro ano que vem. Então, até falando aqui fora do ar, se renovar com o Memphis e cair na Libertadores, corre o risco de pagar uma grana absurda pro holandês para disputar Campeonato Paulista ano que vem, Campeonato Brasileiro e Copa do Brasil.
5: É pouca coisa, né? Eu tava lembrando aqui, o time do Rosário é a melhor defesa da Libertadores.
0: É, tomou um gol do Independiente del Valle.
5: Vale que perdeu de 1-0.
0: É.
5: Então foram aí 6, 7 jogos, só um gol tomado.

0: tem milagre, cara. Henrique tá, queria saber se o Abel caiu onde ele tem a mesma estrutura do Palmeiras para trabalhar. Acho que no Brasil ele não fica. Não fica, gente. Ele construiu um negócio muito bom aqui no Brasil, à frente do Palmeiras. Pra que ele vai continuar aqui?
1: Não fica.
0: Levi Pedroso, e aí, Gavião? Perdeu em casa? Vai Santos. Aí, os caras te provocando aí, Gavião.
2: Eu respondi pra ele embaixo aí.
0: Ah, respondeu?
2: Ganhou, já tá soltinho.
0: O rebaixamento
2: de um Santista já tá soltinho.
0: É verdade, Gavião. Agora que eu vi aqui. Sair do Palmeiras só pular no muro, o São Paulo está necessitando, o Tricolor está brabo de assistir, o Fábio Belo, um abraço para você, o Reinaldo lá de Americana. Tem alguém que falou do Gaviva aqui, ó. Cadê o Weber? Dessa semana passada, quando vai pro break, o áudio vai quase a zero. Ué, então eu vou avisar aqui o pessoal. Você é monstro, Gaviva, muito querido pela galera. Como ouvinte aí do áudio, eu também vim pra cá, porque fiquei sabendo que você tá aqui. É o Motal Zarif, é isso? Um abraço pra você.
2: Obrigado, seja bem-vindo. Você tá entre amigos aqui, sem crocodilagem. Aqui é só gente boa.
0: Boa, boa. Olha esse Motal Zarif, se põe um Ezinho aí, dá outro nome, hein? Boa tarde, Weber. Manda o Abel treinar no São Paulo pra ver se ele é bom. Isso é verdade. Aí é um teste de fogo, hein? Vânia Santos, um beijo pra você. Vamos pras mensagens do WhatsApp, vamos ouvir.
3: Boa noite, Nova Brasil. Boa noite, Weber, Levi Pedroso, Zona Norte. Onde o Peixão conseguiu ganhar uma, hein? Vai, Santos. Um abraço a todos.
4: Boa tarde, Nova Brasil. Boa tarde, Weber Lima. Boa tarde, Ademar, Veloso, Gavião, Cícero, motorista de aplicativo, São Paulo, Jabaquara. Eu acho que o Abel está escalando o time muito mal e pior ainda nas trocas. Se continuar assim, vai perder tudo que tá disputando, tá bom? Um abraço.
5: Fala, Weber Lima. Boa noite, Daniel de Sorocaba. Weber Lima, o Flamengo ganhou de 5-1 do Mirassol. Mas Mirassol, quem é Mirassol? Até o São Paulo ganhou do Mirassol.
0: Tá bom.
6: Boa tarde, Weber Lima, toda a equipe, só os monstros aí, dão coragem, hein? Melhor transmissão do rádio.
0: Valeu.
6: Jean Lima aqui de Diadema. Eu quero é mais do que o Abel se lasque. Tamo junto.
7: Boa noite, Weber. Boa noite, Veloso. Boa noite a todos. De fato, a gente sente um pouco de soberba do Abel, né? Não, isso é fato. O Abel, às vezes, ele se acha maior que a instituição Palmeiras. Não pode ser assim. Mas não vamos negar que o cara mudou o cenário do Palmeiras também durante esses 10 anos, né? Um abraço.
8: Fala, Weber Lima. Tudo na paz, Veloso. Aqui, Leandro de Campinas, São Paulino. Weber, do mesmo jeito que o ciclo do Abel também já era, o do Dorival também, pelo amor de Deus, hein? O cara não ganhou um jogo. Terrível, terrível desempenho do Dorival nessa volta dele. Um abraço.
9: Boa tarde a todos da Nova Brasil, Weber Lima, Veloso, Fran, a todos aí. O Abel tem que saber que o vice é só o primeiro perdedor. Campeão é só o primeiro. Valeu, um abraço. Fábio Dito.
10: Solange aqui de Cotia. Então, não é possível que os relacionamentos são todos descartáveis. Olha o tanto de título que o Abel trouxe pro Palmeiras. Acho que é só uma fase, acho que vai passar, não vai? Meu, eu gosto dele, chatinho, mas eu gosto dele.
11: Boa tarde, Hebe Lima, e toda a bancada aí do Nova Brasil em Campo. O Abel deve continuar no Palmeiras, sim. Deve continuar, porque ele no Palmeiras vai proporcionar o campeonato ao Flamengo. Vai fazer com que o Flamengo seja o campeão desse Brasileirão. Então ele deve continuar lá. César de São José dos Campos.
0: Boa!
12: Uma boa tarde, pessoal da Nova Brasil, ao Veloso e a toda a bancada aí. Eu acho que o Abel fica, mas realmente é muito contestado, porque ele realmente está desgastado tanto com a torcida como também com os profissionais da imprensa, né? Porque ele é arrogante em todas as entrevistas. Edson do Grajaú.
13: Fala, Weber, beleza? Aqui é o Alex de Osasco. Na minha opinião, o Abel vai ficar, mesmo que ele perca o jogo de quarta-feira. Mas, infelizmente, ele vai ficar no Palmeiras, né? Marco, arma o time errado, põe os jogadores que estão ruins, mas fazer o quê, né? É a Leila, né? Abração aí, Weber.
14: Boa noite, Davi.

0: Ô Brasil, boa noite, Weber Lima.
1: É.
0: Boa noite aí, Veloso. Weber Lima,
1: é.
0: O Palmeiras é de arrancar cabelo do pessoal, rapaz. E já tá arrancando do Abel. Ó o Veloso como ficou aí.
1: Aí, ó.
0: Não é, Gavião? Ó o Veloso aí, ó. E tem que arrumar uma pincelada pro Veloso, hein?
2: Weber Lima, aqui é o Gilmar de Jundiaí. O que você achou do Neymar no jogo de ontem?
1: Arrebentou.
3: Fala, pessoal do Nova Brasil. Ricardo Jundiaí. Como é que tá? Ô, Veloso, me ajuda a te ajudar, Veloso. Cruzeiro com time misto. Na hora que empatou, entrou a cavalaria. Ô, Veloso, me ajuda. O time titular do Corinthians é o reserva. Você tem que me ajudar. Forte abraço.
1: Um abraço, rápido break, a gente já volta. O André Negrão hoje não falou nada de gracinha, né? Só falou do Veloso hoje. O que, que é esse negócio da pincelada aí, Gaviva?
4: O que é isso aí? Quem trabalha com comunicação, né, com a voz, que nem a gente, tempo seco, né, essa baixa humildade do ar aí, às vezes tem que dar uma pincelada aí, porque a garganta nossa sofre. O Veloso, assim como nós, trabalha muito também, né, em outros canais e tudo mais. Você queria uma pincelada lá na policlínica do Dr. Vadal, não paga nada, viu, Veloso? Procura lá o enfermeiro Adamastor.
1: Tá bom, Gabi, tá bom. Comigo. Não vai, não.
4: Vai lá aparecendo o Pavarotti.
1: Vai, não. Rápido break, voltamos já com Nova Brasil em Campo. Com pão de alhozinho, com pão de alhozinho, tá jogo.
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0: 18h28, voltamos com o Nova Brasil em campo com pão de alhozinho, com pão de alhozinho da jogo. Vamos falar do meu sofrimento, tinha que ter um quadro, eu já falei pro Renan, tinha que ter um quadro, o quadro do sofrimento no Nova Brasil em campo. Vamos falar do São Paulo Futebol Clube, com o nosso Felipe Oliveira. Tudo bem, Felipe?
1: Um abraço, Weber Lima, um abraço, amigos ligados na Nova Brasil em Campo, todo mundo sintonizado na Nova Brasil FM. Falaremos agora sobre o São Paulo Futebol Clube, que nesse último sábado não conseguiu retomar o caminho das vitórias. O tricolor paulista lotou o seu estádio. Mais de 44 mil torcedores presentes no retorno do Morumbi, depois de 81 dias sem estar na sua casa. O tricolor paulista, mesmo assim, não conseguiu vencer a equipe do Curitiba e empatou em 1-1. Resultado que complica ainda mais a situação do São Paulo, que agora tem apenas 4 pontos da zona do rebaixamento, com 27 pontos conquistados. O tricolor paulista, com esse resultado, chega a 9 partidas sem vencer na competição. São 5 derrotas e 4 empates. Para o próximo jogo do Campeonato Brasileiro contra a Chapecoense, o São Paulo vai completar exatamente 120 dias sem vencer na competição. O Pablo Maia, ao final da partida, falou se teme o rebaixamento para o São Paulo Futebol Clube.
2: Cara, é difícil falar, né? Por causa que a gente vem muitos jogos sem vitória, e o Campeonato Brasileiro é um campeonato muito difícil, principalmente a gente deixando esses pontos escapar dentro de casa, que lá na frente possa fazer falta. Mas São Paulo é o São Paulo, né? Então, claro que na fase que a gente está, de não ter as vitórias, a gente sempre tem que ligar um alerta, mas espero que a gente possa virar essa chave e pensar sempre na parte de cima da tabela.
1: A semana do São Paulo é extremamente decisiva. Amanhã o tricolor encara o Bolívar pelo jogo de volta das oitavas de final da Copa Sul-Americana. Empatou em 1-1 em La Paz no jogo de ida. E no final de semana tem um duelo de, nem diria 6 pontos, de 9 pontos contra a Chapecoense na Arena Condá, que o São Paulo precisa retomar o caminho das vitórias contra o Lanterna do Campeonato fora de casa. O tricolor paulista começa a se movimentar nos bastidores com possíveis reforços para tentar salvar o São Paulo dessa fase ruim que vem atravessando. O tricolor paulista despertou interesse no atacante inglês Jamie Vardy, ele que foi histórico na Premier League, conquistou a liga inglesa com o Leicester City em 2016, tem 39 anos e está livre no mercado. A apuração que eu tenho é que o São Paulo, a alta cúpula da direção do São Paulo, divide opiniões entre o jogador. Uns entendem que seria um caminho positivo para o tricolor paulista, um fator novo no elenco. Outros acham que o salário pode ser impagável na realidade de tricolor. O São Paulo entende e já sondou o Jamie Vardy. Quando estava no Cremonese na última temporada, recebia cerca de R$900 mil. E o primeiro contato do São Paulo, o salário do jogador, está fora da realidade do São Paulo Futebol Clube. O tricolor paulista segue em cima da negociação para, quem sabe, o atacante reduzir a pedida e dar sequência na contratação do centroavante inglês de 39 anos. Essas são as informações do São Paulo nessa segunda-feira para o Nova Brasil em Campo. Volto com vocês aí do estúdio. Grande abraço, Weber.
0: Grande abraço, Felipe Oliveira. É o seguinte, olha, eu vou te falar, é para arrebentar, viu? Eu já critiquei no sábado essa fala aí do Pablo Maia. Vamos colocar o trecho aí de novo. É uma falta, eu não sei o que passa na cabeça do cara. O time não consegue ganhar do Coritiba em casa, mais de 40 mil torcedores apoiando. Aí levaram o cara porque ele fez o gol. Então aí falaram, vamos levar o cara, né, que fez o gol. Meu, o cara parece um morto na coletiva. E quando a menina perguntou lá, a repórter, você teme pelo rebaixamento? Meu, o cara tem que bater a mão no peito e falar, não, aqui não, a gente vai virar isso daí, vocês vão ver, daqui a pouco a gente já vai estar. Aqui não, pô.
3: Não.
0: Qual o quê?
3: Incaível.
0: É, ele tinha que ter falado isso, São Paulo é incaível, São Paulo é incaível, time grande cai, gigante nunca, aqui é tricolor, nós vamos virar esse negócio. Olha o que, que o infeliz vai falar, olha a cara do morto, parece um morto, vamos lá, coloca.
2: Cara, é difícil falar, né? Por causa que a gente vem muitos jogos sem vitória.
3: Caiu, Everton.
0: Ah, mas isso daí?
3: Vai cair.
0: Isso daí é a...
3: Cabelinho de Jeremias.
0: É.
2: Esses pontos, escapar dentro de casa.
0: Olha, olha.
2: Lá, no, lá na frente pode fazer falta, mas...
0: Olha, olha.
2: São Paulo é o São Paulo, né? Então,
0: é, olha, o São Paulo é o São Paulo. Saindo da boca de um morto desse, é um São Paulo morto. É um São Paulo morto, pô. Pode voltar, vamos voltar, que já vimos, já ouvimos já o que precisava. Mas é o São Paulo, é o São Paulo. É o cara morto, pô. Isso é sintomático, hein, isso daí. O cara expressa o que está acontecendo internamente.
3: O ambiente interno, hein?
0: Porra, é isso. É uma vergonha isso daí. Ele deveria ter vergonha. A próxima, que ele contrate o Media Training, que fala, meu filho, você chega lá batendo no peito, falando, São Paulo é incaível e não vai cair, pô. Ademar, isso daí é ridículo, pô.
4: Não, assim, ridículo é o posicionamento defensivo do São Paulo. O São Paulo tomou mais um gol, o Lucas Ramon caindo antes, o Rafael... Eu não consigo achar o Rafael um goleiro nota 6, cara. Mas ele falha demais. Ele chega ajoelhado na bola, não sabe sair do gol.
3: Errou mesmo.
4: Enfim, acho que o São Paulo fez o suficiente pra vencer. Acho que o São Paulo teve um pênalti no Caleri pra mim que não foi. Mas não dá pra reclamar.
0: É, mas não pode depender disso, né, Ademar?
4: Tô falando, sabe, você tem que colocar a bola pra dentro. Teve mais oportunidades que o Coritiba. Depois o Coritiba empatou com o Coritiba e colocou um ônibus lá. O Caleri teve uma chance... O goleiro fez uma defesa fantástica, teve uma cabeçada do Luciano, teve o pênalti que eu achei no Caleri, mas a bola não tá entrando, cara. E aí, o Dorival também tem que entender o seguinte, precisa mudar o time, cara. Sabe? Se, eu sou a favor do Luciano e do Caleri, mas não tá dando certo,
0: muda. Troca.
4: Muda, cara.
0: Vai morrer abraçado com os caras, pô.
4: Ele pegou o André e não colocou nem no banco, você viu?
0: Sim.
4: Ele já não colocou nem no banco, falou que vai dar oportunidade pro garoto que entrou.
0: Do Rian.
4: Boa, isso já é um avanço, né? E aí eu vou falar da antinotícia, que eu acho que é a minha opinião. O São Paulo é mal administrado e contrata um monte de pangaré, isso todo mundo sabe. Aí o que acontece? O VAR, lá quase 40 anos e tal, ligaram pro São Paulo, falaram lá, o São Paulo falou, não, acabei de renovar com o Caleri, tem uma molecada aí, não. Aí como vê essa notícia, daí estão falando que o São Paulo tá analisando. Pô, aí também é brincadeira. Se São Paulo analisasse isso, tinha que derrubar todo mundo.
0: Ah, é, pô.
4: Agora, uma notícia fresquinha pra você. A Independente, a maior torcida de São Paulo, hoje reuniu com o Rafinha, reuniu com o presidente e acertou o seguinte, e com o Dorival. Tem que ganhar amanhã e do Chapecoense. Tem que ganhar. Não quero saber mais de frescura. Presidente, se atrasar o salário, o bicho vai pegar pra você. Nós vamos em cima de você. Chega de atrasar salário. Que nós estamos achando que tem vagabundando aí por causa do dinheiro. Então acabou pro senhor também. Esse ano não vai ter mais. E Dorival, não tiver duas vitórias, acho que o bicho vai pegar pra você.
0: É, não, ele cai.
3: Ele então, cai.
4: Então,
3: ele cai.
4: Eu tô falando pra vocês fresquinha, de reunião da Independente com o presidente, com o Dorival. E então o São Paulo foi avisado pela torcida. E o Dorival também. Vamos ver. Eu não gosto, sou sincero, eu sou contra a torcida.
3: Sim.
4: Claro. Mas, tirando a tia Leila, que é a única que faz um trabalho com torcida que eu acho que é espetacular. O resto tudo aceita a pressão e a pressão ficou pro Dorival, hein? É duas vitórias, eles não aceitam a não classificação na Sul-Americana e não aceitam empatar que seja com o Chapecoense. Vamos ver como que vai ficar esse bicho aí.
0: Veloso, até pra você aí falar sobre... Tem um amigo meu que eu tenho um carinho por ele aqui, ele acabou de mandar uma mensagem, ele é bem informado. Ele falou que lá no São Paulo não atrasa o salário, não paga mesmo. Não paga. Lá não paga um tempo.
4: Pô, mas nunca vi torcedor, falar pro presidente.
3: O presidente tem que pagar
4: nunca
3: salário.
4: É isso, hein?
0: A partir de agora
4: acabou, hein?
0: E ó, ele falou que amanhã outro time completamente diferente entrará em campo, hein? Ele é bem informado, hein?
3: Será?
0: Outro time. O Dorival tem que largar a mão desse Luciano. Esse Luciano é um morto. Meio de campo do São Paulo, o meia. Você sabe disso, Veloso? O meia, ele dá ritmo no jogo, ele acelera e tal. O Luciano joga, ele atrasa o time, cara. Será que o Dorival não lembra da Copa do Brasil 2023, cara? É só lembrar daquela Copa do Brasil. Porque o São Paulo foi campeão? Porque o Luciano saiu do time e entrou o Lucas, pô. Não é difícil, cara. Será que ele não entendeu que o cara não é meia, pô?
3: Não é. Esse não é.
0: Não é. E aí, Veloso, você acha que o Dorival cai também?
3: Eu acho que
0: não ganhar os dois, né?
3: Eu acho que é uma semana decisiva. A gente tava falando do Palmeiras, né? Que tá sob pressão também o Abel. Muito mais o Dorival, né? Muito mais o Dorival. Só 4 pontos da zona do rebaixamento. Veio caindo o São Paulo, caindo. Lembrando que o São Paulo lá atrás disputou a liderança com o Palmeiras, né? E aí ficou pra
0: segue
3: trás.
0: O líder.
4: Não, não, mas isso aí é aquela coisa pontos. De coelho,
0: sabe? É, do já coelho, o cavalo paraguai.
3: Mas eu falei pro Everton, falei, ó, vocês não vão nem lembrar daqui 10 rodadas que o São Paulo um dia
0: se
3: foi
0: continuasse ali. O Crespo, tava lá em cima.
3: Ah, tava. Ah, tá. Então, a situação dessa semana realmente é um ponto final. O São Paulo precisa de uma novidade, alguma coisa nova pro Dorival, porque é a Sul-Americana e conseguiu um resultado importante no primeiro jogo, é verdade, mas precisa confirmar em casa. E o jogo do final de semana, né? Você vai pegar o lanterna do campeonato. Se o São Paulo não conseguir 3 pontos, mesmo jogando fora de casa, o Dorival tá quase completando um turno sem ganhar no Brasileiro. Veio do Corinthians sem ganhar, tá no São Paulo sem ganhar. Então é uma situação muito delicada do Dorival e acho que ele não suporta uma semana ruim, mais uma semana ruim à frente do São Paulo.
0: E só para fechar o assunto São Paulo, o Ademar já falou sobre o caso, mas essa do Vardy aí, cara, se isso fosse verdade ou se é verdade, isso daí eu não acredito também, eu tô com o Ademar, né? É o fim do negócio, é o fim do clube. Você pensar num jogador de quase 40 anos, o cara tá com 39 anos.
5: O cara faz 40 em janeiro.
0: É, faz 40 em janeiro, pô. É tanto sacanagem, tão de brincadeira com o São Paulo. Alguém falou aqui que o... Ah, acho que foi o Renan que falou. Ah, o São Paulo tá se transformando nisso. O cara tá velho, tá acabando a carreira. Eu vou jogar lá no São Paulo, eu ganho bem lá. Vou ganhar bem lá e jogo lá. Isso daí é uma pá de cal. Gaviva, pra gente fechar em relação ao São Paulo. Você acha que o Dorival corre risco também, Gaviva?
5: Corre risco, porque você viu que a Chapecoense aprontou com o Bahia, hein?
0: É.
5: 3-3. E o Bahia tem um time que tá na frente do São Paulo na tabela e tudo mais. E se tropeçar, que seja um empate no final de semana com a Chape, se não passar no meio de semana aí com o Bolívar, o Dorival não vai assistir o desfile de 7 de setembro como treinador do São Paulo, não.
0: E ó, essa pessoa que tá me passando as informações aqui enquanto tô falando, acabou de falar um negócio aqui que é verdade. Vai ter eleições de São Paulo. Então, o Marcelo Portugal, o filho do Marcelo Portugal Gouveia, né? Ele é o candidato da oposição.
4: Um bom candidato.
0: É a única saída. Porque você vai continuar com os caras da situação?
3: Não dá, né?
0: Com a turma do Casares? Não dá, pô. Com a turma do Ari Macis? Não dá, o Marcelo Portugal Gouveia, o filho do finado, do saudoso Marcelo Portugal Gouveia, o Marcelinho, né? É a saída, é a oposição, é você mudar. Você vai continuar com a turma do Leco, do Aidar, do Casares, essa turma. Não dá mais, não dá mais. 18 horas e 41 minutos, rápido break. Na volta a gente fala do Santos. Santos tava com a água aqui, água no queixo, rapaz. Levou ela pro peito. Agora tá numa situação um pouquinho melhor, né?
3: 2 pontos do São Paulo.
0: É, exato. Dois pontos do São Paulo.
4: Tem um jogo a menos ainda.
0: Tem confronto ainda. É verdade. E só lembrando, hein, tem Inter e Remo hoje à noite. Inter 23, Remo 22. Se o Inter tá na zona do rebaixamento vencer, fica um ponto do São Paulo. Olha a situação. Rápido break, voltamos já com Nova Brasil em Campo, com pão de alhozinho, com pão de alhozinho.

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0: Voltamos com o Nova Brasil em campo, 18h45, para falar das coisas do peixe que venceu e ó, respirou, com Neymar arrebentando, rapaz.
1: É, muito.
0: Gabigol arrebentando. As informações do peixe com o nosso Felipe Camargo. Tudo bem, Felipe?
2: Fala, Weber, tudo bem? Um abraço a você, um abraço amigo ligado aqui no Nova Brasil em Campo. Vamos atualizar as últimas do alvinegro mais famoso do mundo. Dia seguinte da vitória por 3-0 no Rio de Janeiro diante do Vasco. O peixe saiu da zona do rebaixamento. E, claro, né, ainda repercussão depois desse resultado maiúsculo do peixe, a primeira vitória fora de casa neste campeonato brasileiro, coincidentemente na primeira partida que o Neymar faz como também fora de casa nessa competição nacional. Depois do jogo, os jogadores que passaram pela zona mista falaram sobre a importância deste resultado no Rio de Janeiro. Vamos ouvir o que falou o Luan Pérez, que marcou um dos gols da vitória no Rio de Janeiro.
3: Grande jogo, grande vitória, precisávamos disso, né? Acho que a gente precisava dessa vitória para o grupo, para a torcida, para dar confiança. E conseguimos deixar aquela zona que pretendemos nunca mais estar. E é isso, jogo importante, vitória boa. Primeiro tempo não foi bom, segundo tempo acertamos, conseguimos a vitória. Agora descansar, que temos mudar a chave, que temos outra competição para poder avançar.
2: O Ilharão também falou da importância do resultado nesta partida fora de casa.
4: Deu uma tranquilidade maior fazer o segundo gol para a equipe. Tive um pouco de sorte ali, um pouco de oportunismo. Vitória muito importante fora de casa, primeira no campeonato, acho que a gente merecia. Vinha jogando bem outros jogos, mas não conseguiu o resultado. Um adversário direto, então isso faz diferença também. Muito feliz pela vitória, como a equipe exportou, acho que a gente jogou muito bem hoje.
2: O Santos, a partir desta segunda-feira, passa a pensar na Copa Sul-Americana. Quinta-feira, às 19h, horário de Brasília, o Peixe pega o Macará do Equador, jogo de volta das oitavas de final. E aí, como o Santos ganhou na ida por 2-1, um empate garante o Peixe nas quartas de final. Cuca fala se Neymar viaja ou não viaja a Ambato.
5: Não dá para te responder hoje, né? A gente sempre faz a reavaliação na representação deles e sempre pesa o que vale a pena, né? Então, a gente tem que pensar bem, mas independente do time que viaje e que vá para lá, você pode saber que nós vamos pôr a alma, o espírito, como a gente tem posto aí nos jogos, para sair classificado de lá, porque é muito importante, além do lado financeiro, é um título, né? E cada vez que você vai eliminando um adversário, você vai ficando mais próximo.
2: Esse então, o técnico Cuca, o Santos, que tem ainda a atividade desta terça-feira pela manhã para fazer as suas definições. Depois, a delegação viaja rumo ao Equador para poder decidir o seu futuro na competição internacional, Weber Lima.
0: O nosso Felipe Camargo já está a caminho do Equador para acompanhar o Peixe. O Santos, Veloso, deu uma escapada que pelo menos dá uma tranquilidade momentânea, né? Porque você entrar toda hora em campo na zona do rebaixamento é um inferno,
1: né? É o Cuca que disse sobre isso, né? Não tinha tempo para relaxar, né? Todo jogo é no sofrimento do Santos e o Santos finalmente consegue uma vitória fora de casa, importante, sai um pouco da zona do rebaixamento, mas a temporada do Santos continua sendo ruim, né? O Santos não faz uma temporada muito boa. E o Gabigol ontem também brincou de perder gols, né? Gabigol que tem 17 gols na temporada, um número até alto, né? Não pro Gabigol, mas para um centroavante que está jogando num time como o Santos, que não vence muitos jogos. Ele tem um número muito interessante, o Gabigol, mas ontem perdeu muitos gols. O Santos precisa realmente do Gabigol, porque assim como o Neymar, é outro que é um investimento muito alto e que precisa continuar produzindo, principalmente para ajudar o Santos a sair dessa situação. É um respiro aí, mas precisa muito ainda para o Santos se afastar dessa zona do rebaixamento. Né?
0: Ô, Ademar, ontem o Santos, sem sacanagem, eu até fiz um comparativo, o que aconteceu com o Mirassol era para ter acontecido com o Vasco ontem. O Santos perdeu muitas oportunidades.
6: Eu só acompanhei o jogo inteiro, o primeiro tempo, até o Santos mesmo criando mais e finalizando mais, mas no segundo tempo foi mais que um passeio, né? É legal a gente ver o Neymar se apresentando e metendo passe, participando de jogo, chamando a responsabilidade do jogo. E a gente está falando muito em semana para o São Paulo decisivo, o Palmeiras semana decisiva, e o Santos teve uma semana tranquila, claro, ganhou até com três gols do Gabigol lá que foram anulados, então, mas ganhou na Sul-Americana, fez a parte dele lá e tal, e aí pegou um jogo de 6 pontos e o Cuca apostando no Arão na zaga, né? Eu mesmo achei que era uma loucura e tal, mas o Arão fez gol nos dois jogos, o Santos ganhou os dois jogos e ganhou os dois jogos merecidamente, não foi uma obra do acaso, sorte e tal. Então agora ele vai com um respiro saindo da zona do rebaixamento, porque é sempre ruim você jogar com a pressão da torcida, e aí você olha para a tabela. O próprio Neymar, depois que ganhou da Sul-Americana, deu uma entrevista e falou: a torcida do Santos é chata, e com razão, porque o Santos só tá brigando lá embaixo, só tá brigando. Mas poxa, deixa a gente respirar, nós ganhamos aqui na Sul-Americana e vamos pegar o Vasco, deixa a gente dar uma respiradinha e depois vocês voltam. E agora essa respiradinha vai virar respiradora, né? Você vai dar aquela respirada boa, porque você se afasta da zona do rebaixamento, você tem possibilidade de classificar na Sul-Americana e tal. Então tudo isso faz com que o Santos agora, pelo menos, tenha tranquilidade que o Cuca falava que não tinha.
0: E o Santos tem partidas no Brasileiro que são partidas de quem vai brigar mesmo. É Santos e Mirassol no próximo final de semana. Santos e São Paulo, Corinthians e Santos. Então, quer dizer, o Santos precisava dessa vitória contra o Vasco, porque senão a situação ficaria complicadíssima.
6: Ele administrar empates nos clássicos. Fora da zona do rebaixamento agora.
0: Sim.
6: Empate em clássico, empate com o Corinthians.
0: Ganhar do Mirassol, tem que ganhar do Mirassol.
6: Mas assim,
1: empate, é confronto direto.
6: Mas né? Em clássicos, por exemplo, ele
0: empata.
6: Pode empatar com o Corinthians, empatar com o São Paulo,
0: porque são dois fora. São dois fora, Morumbi e Itaquera.
6: Então, por isso mesmo que deu dois empates pra eles fora, pô.
0: Tá bom.
6: Já tá de bom tamanho.
0: Tá bom. 18 horas e 52 minutos, vamos dar um giro pelo Brasil, Antônio Lima, beleza?
7: Fala, Weber Lima, um grande abraço a você e a todos que acompanham o Nova Brasil em Campo. Nesta segunda-feira, daremos um giro pelo Brasil, trazendo as últimas informações dos clubes brasileiros. O Flamengo goleou o Mirassol por 5-1 no Maião pela 23ª rodada do Campeonato Brasileiro. Quem marcou 2 gols na partida foi Pedro, que retorna ao topo da artilharia ao lado de Viveiros com 14 gols. Com o resultado, o Mengão chega a 45 pontos, segue na vice-liderança e com a derrota do Palmeiras, somente 3 pontos, uma vitória, separam o clube paulista do clube carioca. Lembrando que o rubro-negro tem uma partida a menos. O Vitória derrotou o Botafogo por 1-0 no Barradão e mostrou sua força dentro de casa. Já são 11 jogos e 8 vitórias dentro dos seus domínios. Após o jogo, rolou confusão. Arthur Cabral, atacante do Botafogo, levou a mão à boca para ofender o técnico do Leão, Jair Ventura, e foi expulso em função da lei Vini Júnior. Na coletiva de imprensa, Jair Ventura disse que não houve nenhuma falta de respeito ao clube carioca, tendo em vista que este foi o estopim de toda a confusão.
8: Quem não sabe, eu sou formado no Botafogo, né? Eu tenho 10 anos de Botafogo, cheguei lá como estagiário e saí de lá como treinador da equipe principal nesses 10 anos com 99 jogos. Tudo que eu sou, que eu tenho, que eu me formei, não só como treinador, como pessoa, foi no Botafogo. Então tenho um carinho gigante, jamais desrespeitei nenhuma instituição e muito menos desrespeitar aonde eu fui criado.
7: Agora o Vitória de Jair Ventura vai se preparar para o duelo contra o Bahia no Clássico Bavi, que acontece no próximo domingo às 4 horas da tarde no Barradão. E hoje, fechando a 23ª rodada do Campeonato Brasileiro, Internacional e Remo se enfrentam às 8 horas da noite no Beira-Rio, em confronto direto contra a zona de rebaixamento, Weber Lima.
0: Maravilha, o jogo que acontece daqui a pouquinho, e o Vitória é o que tem o melhor aproveitamento em casa no Campeonato Brasileiro, 75,76%, maior que o do Atlético Paranaense Fluminense, que tem 75%, e o Palmeiras 72,73%, o Palmeiras tinha, né? o melhor aproveitamento, mas depois da derrota para o Atlético, o empate com o Internacional, foi aí que o Palmeiras caiu nesse ranking dos melhores mandantes. E aí, Veloso, o que você achou das regras aplicadas nessa rodada? A gente teve o da expulsão do Arthur Cabral, né, da Leivini Júnior, né, que encobriu a boca. No jogo do Santos, a gente teve o Gabriel Brazão pediu atendimento médico, teve que tirar o Neymar de campo, ficar um minuto fora.
1: É bom, né?
0: É bom.
1: Bom, dá mais dinâmica pro futebol. A gente vê que o jogador brasileiro, a gente vem falando isso há um bom tempo, já não ajuda também, né, Weber? Essas rodinhas em frente ao árbitro, simulando o tempo todo.
6: E o Daronco fez isso, você viu lá o Daronco fazendo, quando fizeram a rodinha pra ele, ele fez assim, ó.
0: Ah, é, que é o... Você viu? É o...
1: Pra sair a rodinha.
0: Sair a rodinha é o sinal, né, pra sair. Só pode vir o capitão. Rodinha,
6: aumenta o cartão.
0: É.
6: Achei de caramba essa daí, essa então, que eu gostei mais.
1: E a gente já viu o resultado também na prática, que realmente o jogo tá, alguns, né, outros não.
6: Eu vi aí que, em média, de 3 a 4 minutos, ou até 5 minutos a mais, os jogos estão dando por...
1: Já melhorou.
6: Só coisa de você fazer nos laterais e no tiro de meta.
1: 10 segundos.
0: É.
6: De contar, os caras já rapidinho falaram que tá dando 2, 3, 4 minutos.
0: Sim, a mais.
6: É bom, pô.
1: O futebol vai ser bom, porque tava duro ver jogo. Tem jogos aí que o resultado favorece, às vezes até no mata-mata, o jogo não anda, né? O jogo é picado o tempo todo. Os jogadores não ajudam, querem ganhar tempo, querem simular o tempo todo. E agora simular vai ficar de fora também. Se pedir atendimento vai ficar de fora. Então eu gostei. Eu espero que o árbitro tem que cumprir agora o que está determinado, né? Fazer a regra valer, cobrar dessa boleirada, botar para fora, esperar um minuto. Eu acho que vai ajudar muito na dinâmica do futebol, vai melhorar.
0: E você, Ademar, o que você achou aí das mudanças? Elas foram boas? O que você achou?
6: Sabe por quê? Principalmente, eu estava vendo nas laterais, que assim, sempre tem aquela coisa, né? O cara chuta a bola, não, tocou nele. Aí pega a bola... Ela já começa a contar. Vamos. E aí os caras ficam desesperados, às vezes não sabem nem onde jogar a bola. Eu vi gente jogando bola pro ataque de lateral, sim, desesperado para não perder a reversão para o adversário. Gostei dessa do Daronco. A hora que começou aquele tumulto, ele já fez o gesto e falou: agora chega, hein? Aí os caras ficaram com medo, ficaram olhando assim, meio de ladinho e tal. Ninguém pegou, porque senão era cartão, né? Então acho que isso. E principalmente a hora que eu li. E de 2, 3, até 4 minutos em algumas partidas eles constataram, né, que a bola rolou mais. Eu acho que tudo que for a favor disso, eu sou bem favorável. Então, o jogo tá chato. Eu canso de falar, você vai assistir um jogo de futebol europeu, parece que é outro futebol, cara.
0: Sim.
6: E é mesmo. Até tudo bem, campo, né?
1: Bola, o jogador respeita mais a arbitragem.
0: É.
6: Não tem.
0: Eles se preocupam em jogar a bola.
6: E quando tem o VAR, ninguém nem fala nada, né? Os caras. O cara
1: vai falar com o juiz de amarelo na hora.
0: Conversa. E Gaviva, você gostou das mudanças, Gaviva?
9: Gostei de todas as mudanças. Tudo que tem para acelerar o jogo eu gosto, porque é muito para-para, muito cai-cai, muita simulação, muita encebação, gente rolando, pedindo atendimento. Mudança já programada pelo treinador de que o cara vai sair, primeiro o cara cai no chão e depois vai entrar a maca para tirar o cara. Tem que acelerar o jogo, tava ficando muito parado, Weber.
0: Tava ficando muito parado.
6: Hoje, rapidinho, eu trabalhei no jogo da Copa Paulista à tarde. O cara caiu e tal, pro outro substituído, aí ele saiu. Opa, você espera um minutinho aí.
0: Legal.
6: Sensacional.
0: Sensacional.
6: Você espera um minutinho que ele caiu e tal, né? Tá bom.
0: Sim.
6: Mas... Isso é sensacional.
0: Isso. Ó, mas vou contar um negócio. Já teve uma malandragem aí dos jogadores brasileiros em dois jogos. Se eu não me engano, no jogo... Um dos jogos que a gente fez, eu não vou lembrar qual. Mas já teve jogador saindo, mancando. Ele fala que ele está mancando. Ele
1: não pode acelerar.
0: E aí ele não pode acelerar, sai mancando. E aí o árbitro não conta os 10 segundos. É uma malandragem que está rolando.
6: O árbitro
0: teria que punir isso daí. Mas já dois jogos diferentes que a gente transmitiu, hein? Pena que eu não vou lembrar, cara. Eu falei na hora da transmissão, já descobriram uma malandragem. Já estão saindo mancando. Saíram mancando em dois jogos. Saíram mancando porque aí eles ganham um pequeno tempo.
6: Mas a comissão arbitragem, ao verificar isso, já fala pro juiz, ó, mancar também, você conta.
0: Conta, pode contar.
6: E o cara fica um minuto.
0: Porque é sacanagem, o cara já tá de malandragem. Bom, é isso daí, ó, só lembrando, viu, que vocês falam da minha bola de cristal que não funciona, cravei o resultado do Corinthians e acertei o Fluminense, tá bom? É isso daí. Veloso, um grande abraço, até amanhã.
1: Um abraço. isso, Weber. Amanhã estamos de volta. E amanhã vai ter bola de cristal amanhã?
0: Tem, São Paulo e Bolívar.
1: É,
0: né?
1: Vai ter?
0: Tem amanhã.
1: Convite, já?
0: Não, amanhã.
9: Vai pensando, mistério. Mão na bola de cristal.
0: mistério. Um abraço. Ademar, um grande abraço.
6: Eu volto na quarta, um abraço.
0: Um abraço. Gaviva, um grande abraço. Amanhã estaremos juntos com o Tricolor. Se não ganhar, tchau, Dorival.
9: Amanhã aqui na Nova Brasil, a partir das 8h30 da noite, já a transmissão do jogo do Tricolor na Sul-Americana. Um abraço, pessoal.
0: Um abraço, Gavi, e desculpa no início do programa, Gavi.
9: Para, velho, que isso?
0: Perseguição, Gavi. Aí, ó, o Celcinho, ó, colocando... Aí, ó.
9: Celcinho não vale nada, velho. As minas estão cobrando, você tá devendo lá na Nestor Pestana, viu, Celcinho?
0: E sabe quem levou a primeira vez o Celcinho na casa das primas?
9: Quem?
0: Não posso falar. Não posso, que senão me matam. Ai, obrigado pela audiência, pelo carinho. Até amanhã, fiquem com Deus, tchau.
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5: 7:04, boa noite. Aqui tem Tim Maia, o eterno síndico com o Me Dê Motivo.
6: É, engraçado. Às vezes a gente sente, fica pensando.

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0: Novo Brasil com os Tribalistas. Velha infância, mais que moderna brasileira. 7h21, ótima noite.
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3: Agora 7h25, ótima noite, aqui tem Mosca. Tudo novo de novo.

0: Nova Brasil, o som dele, Gilberto Gil aqui agora, mais que moderna brasileira, 7h39.
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0: Nova Brasil, fique na sintonia. Daqui a pouco com o João Marcelo Bosco, e você curte mais uma edição do Novo Sempre Vem, aqui na Rede Nova Brasil FM. Mais que moderna, brasileira, 8:02. Ótima noite.
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2: 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Nova Brasil é mais Jota Quest. Eu sou o Rogério Flauzino, sou mais Nova Brasil.
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4: Olá, eu sou João Marcelo Boscoli. Começa agora o novo Sempre Vem, aqui na Nova Brasil. Esse é o seu ponto de encontro aqui na Nova para acompanhar a transformação e os novos rumos da nossa música. Não esqueça, toda segunda-feira, 8 horas da noite, temos esse encontro e vamos ter o Novo Sempre Vem ao vivo em São Paulo, no dia 21 de outubro, no Blue Note. Se você estiver por aí, venha, assista Gustavo Vaz, Flávia K, Rian Fidelis, Jorginho Neto e 2 de 1 com a nossa House Band, a banda do Novo Sempre Vem, ao vivo, dia 21 de outubro, 10 horas da noite, no Blue Note, São Paulo. Começamos com Clara Valverde e Joyce Alane, só dessa vez. Essa canção integra o EP Céu da Boca, que marca a primeira etapa do projeto Delírios, da Clara. Foi composta pelas duas artistas, Clara Valverde e Joyce Alane, com Felipe Toca e Juliano Valle. Ela traz a produção musical do Juliano Valle, do Brendo Valle, Enzo de Carlo, Adieu e Pedro Lucas Ferraz. Então agora, para você, na Nova Brasil, para todo o Brasil,
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4: Vamos lá.
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0: A gente acabou de ouvir Ina Arruda, na clássica Pensando Nela, composição do Dom Beto, uruguaio Dom Beto, radicado no Brasil, fez parte da cena de soul brasileira, sobretudo no final dos anos 70. Pensando Nela, em 79, foi uma das músicas mais tocadas no rádio em todo o Brasil. Ina Arruda, na sua versão de Pensando Nela. Ouvimos também Pedro Emílio e JP. Como trabalha o JP, né? Faz muita coisa. A Voar, Dominguinho, essas participações muito interessantes, além da sua carreira solo. A canção Aprende Coração. E ouvimos também o duo Benzie na música Beija-me. Você continua ouvindo o Novo Sempre Vem aqui na Nova Brasil, um espaço para nova música brasileira. Toda segunda-feira, 8 horas da noite, uma hora aqui, descobrindo novos artistas, ouvindo gente que você já gosta e que só ouve aqui. Vamos agora para Ina Magdala, Uma Parte de Mim. É uma das faixas mais reflexivas do álbum de estreia da cantora e compositora mineira Ina Magdala. Sempre bom lembrar desses novos nomes. Temos a Ina Arruda, a Ina Magdala. A Ina Magdala lançou Cabe Quem Quiser em 2025. O disco tem a produção musical do Renato Neto, um grande músico brasileiro, uma pessoa que gravou muito nos anos 80 no Brasil, depois foi para Los Angeles e ficou trabalhando 11 anos com o Prince, ele mesmo. Então agora para você, aqui na Nova Brasil, para todo o Brasil, claro, Ina Magdala, Uma Parte de Mim. Vamos lá.
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0: Você acabou de ouvir Josiara, Eu Gosto Assim. Ouvimos Manhana, Fica Comigo, fundida com Chega de Saudade. Esse projeto Manhana Canta JG, gosto muito. Já está consolidado, mas continua sempre com frescor, muito gostoso ouvir uma ideia de fundir os universos de João Gomes e João Gilberto. Ouvimos também Joaquim com Rubel, Falta. Bom, agora a gente vai dar um pulo na redação. Vamos ouvir Em Cena com nosso querido Henrique Oliveira, trazendo mais novidades, mais frescas ainda, direto da redação da Nova Brasil, que está sempre ligada em tudo.
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3: E o destaque de hoje é Gabriel Gonte.
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3: E o cara tem mais de 50 milhões de plays, bagagem que inclui Rock in Rio e turnê nos Estados Unidos. O cantor e compositor Gabriel Gonte celebra 9 anos de carreira. O grande destaque do artista agora é o projeto De Perto, seu primeiro álbum gravado ao vivo. E a nossa faixa de destaque de hoje é Teletransporte, uma canção emocionante inspirada na história de um amor à distância, que ele viveu entre o Rio de Janeiro e Pato de Minas. Um som sincero para aquecer a sua noite. Eu sou Henrique Oliveira e você curte agora Teletransporte aqui no Novo em Cena.

0: Você acabou de ouvir João Sabiá, Meu Iê-Iê-Iê. Ouvimos também o Braga, gosto muito do Braga, essa música confessional. É engraçado, parece que ele está aqui conversando comigo, parece que é uma mensagem que ele deixou no meu WhatsApp. E ao mesmo tempo traz o violão brasileiro, essa batida, para os dias de hoje, com a música eletrônica. Tem muito frescor. Braga, Te Vi Dançando, e Chico Chico, na releitura, na sua versão, no seu ponto de vista, trazendo o seu temperamento em Menino Bonito. Você continua ouvindo Nova Brasil. Aqui o novo sempre vem. Toda segunda-feira, 8 horas da noite, para todo o Brasil, um espaço para nova música brasileira. Vamos ouvir Ana Frango Elétrico na faixa Insista em Mim. A música faz parte do seu álbum, aclamado álbum, o nome é ótimo, Me Chama de Gato Que Eu Sou Sua. Foi escrita e produzida pela Ana Frango Elétrico. Essa canção tem elementos estéticos, né, da música brasileira dos anos 70, do soul, da MPB dos anos 70. Muito interessante. Eu gosto muito dessa canção porque ela tem muito frescor e, para mim, que nasci em 70, traz ainda memórias afetivas, timbres da minha infância, da infância de muita gente. Na Nova Brasil, Ana Frango Elétrico com Insista em Mim. Aqui o novo sempre vem.
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0: Essa foi mais uma edição do Novo Sempre Vem, aqui na Nova Brasil. 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Ingressos já à venda. Estamos esperando você lá, a nova música brasileira, aqui na Nova Brasil. Eu sou João Marcelo Bosco, e muito obrigado e até a próxima edição. Até lá!
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7: Está no ar a Voz do Brasil. As notícias do governo federal que movimentaram o país no dia de hoje.
8: Olá, boa noite.
9: Boa noite para você que nos acompanha em todo o país.
8: Segunda-feira, 17 de agosto de 2026.
9: Vamos ao destaque do dia.
8: Petrobras confirma a existência de petróleo no litoral do Amapá.
9: Empresa seguirá com estudos para determinar a quantidade e a qualidade do óleo encontrado. Luana Karen.
10: O poço onde a Petrobras encontrou petróleo está localizado a cerca de 175 quilômetros da costa do Amapá, a uma profundidade de quase 2.900 metros.
8: Brasil registra redução de 30% nas mortes por malária em 2025 em relação ao ano anterior.
9: Foram registrados ainda 118.037 casos, 15% a menos que em 2024. Graziele Bezerra.
11: Se diagnosticada a tempo, a malária tem cura e o tratamento é eficaz.
8: E ainda, arte nas escolas.
9: Homologadas as diretrizes para o ensino na disciplina de educação básica.
8: O estudo deve ser organizado em quatro componentes: artes visuais, dança, música e teatro. Thaís Antônio.
12: De acordo com as novas diretrizes, o ensino de arte nas escolas deve aproximar os estudantes das diferentes formas de fazer e vivenciar a disciplina.
9: E hoje, na apresentação da Voz do Brasil, eu, Mariana Jungmann e Luciano Seixas.
8: E acompanhe a gente ao vivo, acesse Rádio Gov. gov.epc.com.br ou o canal Gov na sua TV aberta.
9: É na costa do Amapá que foi descoberta uma nova riqueza do Brasil.
8: A Petrobras anunciou a existência de petróleo num poço que está sendo perfurado pela empresa.
9: Assim que concluída a perfuração, será feito o levantamento da quantidade de petróleo na região.
8: Hoje, autoridades visitaram um navio sonda da empresa, embarcação adaptada para a perfuração de poços em águas profundas e ultraprofundas.
10: Com a descoberta da Petrobras da presença de petróleo em poço perfurado na margem equatorial, uma comitiva do governo federal visitou nesta segunda-feira o navio sonda da empresa. A embarcação está localizada em região de águas profundas no litoral do Amapá. De acordo com a presidente da Petrobras, Magda Chambriard, o poço começou a ser perfurado em outubro do ano passado e em mais alguns dias deve ter o trabalho de avaliação concluído.
13: Nós descobrimos óleo no Poço Morfo, mas que até agora confirmou todas as nossas expectativas de um potencial relevante de petróleo na margem equatorial, mais especificamente no litoral do estado do Amapá. Esse poço vai acabar nos próximos, talvez, 15, 20 dias, né? Vamos ver quando é que ele acaba. Logo a seguir, nós temos que delimitar essa descoberta, ou seja, a gente tem que saber quanto é que de petróleo tem de fato nessa área, né?
10: Na semana passada, a Petrobras já havia confirmado a presença de hidrocarbonetos na região. Os hidrocarbonetos são compostos orgânicos formados exclusivamente por átomos de carbono e hidrogênio e onde são encontrados indicam presença de petróleo e gás natural. Com a exploração de novos poços, a Petrobras pretende garantir segurança energética para o futuro. Como destaca o ministro de Minas e Energia, Alexandre Silveira.
14: Que a gente possa se orgulhar de ter 90% da nossa energia elétrica